0: 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As notícias do governo federal que movimentaram o país no dia de hoje.
1: Olá, boa noite.
0: Boa noite para você que nos acompanha em todo o país.
1: Terça-feira, 7 de julho de 2026.
0: Vamos aos destaques do dia na voz do Brasil.
1: Economia e exportações.
0: Brasil e Estados Unidos promovem mais uma rodada de negociações sobre a aplicação de novas tarifas a produtos nacionais. Ana Karen.
2: O prazo final para o governo dos Estados Unidos definir a aplicação de novas tarifas sobre produtos brasileiros é 15 de julho.
1: Pets e saúde mental.
0: Meu SUS Digital oferece teleatendimento gratuito para quem enfrenta dificuldade em parar de jogar. Graziele Bezerra.
3: O atendimento é gratuito e confidencial e realizado por psicólogos ou terapeutas ocupacionais com o apoio de médico psiquiatra quando necessário.
1: A partir de amanhã, contribuinte pode consultar lote especial de restituição automática do imposto de renda.
0: O pagamento dos valores será feito no dia 15 de julho. Graziela Mendonça.
4: O lote automático beneficia contribuintes que não eram obrigados a declarar o imposto de renda em 2025, não entregaram a declaração, tiveram o imposto retido na fonte em 2024 e tem até R$1.000 a receber.
1: Hoje, na apresentação da Voz do Brasil, Luciana Vasconcelos e Luciano Seixas.
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1: As negociações entre os governos do Brasil e dos Estados Unidos continuam em andamento a respeito da aplicação das novas tarifas comerciais.
0: Os dois países também avançaram nas discussões sobre cooperação no combate ao crime transnacional.
2: Brasil e Estados Unidos realizaram mais uma rodada de negociações a respeito da aplicação de novas tarifas sobre produtos brasileiros. Trata-se de uma sobretaxa de 25% sobre diferentes produtos exportados pelo Brasil. Em alguns casos, a taxação pode chegar até 37,5%. O ministro do Desenvolvimento, Indústria, Comércio e Serviços, Márcio Elias, afirmou que as negociações seguem em andamento e que estão concentradas na defesa dos interesses comerciais do país.
5: Não sairemos da mesa de negociação em momento algum e não permitiremos jamais que o tema que não diga a respeito à relação comercial, à relação econômica, à boa relação política que o Brasil sempre teve com os Estados Unidos, ela deixe de presidir ou orientar as conversas, né? Não há espaço para discussão de outra natureza que não seja a defesa da soberania e a defesa dos reais interesses do Brasil.
2: Segundo o ministro Márcio Elias, a reunião foi uma continuidade às conversas iniciadas na semana passada. Os temas foram divididos por áreas e uma das frentes tratou também da cooperação no combate ao crime transnacional.
5: Há um reconhecimento de que é possível avançarmos nesse ponto. O Ministério da Justiça aqui no Brasil fez um trabalho. Nós já tínhamos apresentado na visita do presidente Lula ao presidente Trump e hoje nós detalhamos um pouco mais esse plano bilateral.
2: O prazo final para o governo dos Estados Unidos definir a aplicação de novas tarifas sobre produtos brasileiros é 15 de julho. Outra reunião entre os dois governos deve acontecer esta semana. Reportagem Luana Karen.
1: Vício em jogos de azar é prejudicial à saúde mental e financeira dos apostadores.
0: O aplicativo Meu SUS Digital oferece acompanhamento e tratamento.
1: Um teste identifica os sinais e por meio do aplicativo é feito o encaminhamento com consultas online com especialistas.
6: Seduzida pela promessa de dinheiro fácil, a educadora Zélia Fernandes apostou online pela primeira vez em 2024. Com o passar do tempo, os ganhos deram lugar à dívida e à mudança de comportamento. Ela só parou de jogar no início deste ano.
7: Quando eu perdi um dinheiro, no qual que eu precisava muito dele, a conta estava toda zerada, eu tinha perdido tudo, e eu falei assim, eu não posso ficar assim.
6: O quadro de saúde enfrentado pela Zélia tem nome, ludopatia, distúrbio psiquiátrico de quem tem compulsão por jogos de azar. Uma pesquisa da Universidade Federal de São Paulo aponta que quase 1,5 milhão de brasileiros acima de 14 anos apresenta algum sinal deste transtorno. Com a expectativa de atender até 600 pessoas por mês, o aplicativo Meu SUS Digital começou a oferecer teleatendimento gratuito para quem enfrenta esta enfermidade, como explica Marcelo Quimatti, diretor do Departamento de Saúde Mental, Álcool e Outras Drogas do Ministério da Saúde.
8: A pessoa ela vai saber se ela tem problemas ou não com jogos e apostas. Ela vai primeiro ser acolhida, vai fazer uma marcação de atendimento, vai passar por um acolhimento e depois vai entrar num programa de cuidado.
6: Para utilizar o serviço, é preciso acessar o aplicativo e realizar um autoteste com perguntas que ajudam a identificar sinais de risco. Nos casos mais graves, o ciclo de cuidados inclui até 13 consultas por vídeo, com duração média de 45 minutos. O atendimento é gratuito e confidencial e realizado por psicólogos ou terapeutas ocupacionais com o apoio de médico-psiquiatra quando necessário. Marcelo Quimatti aponta sinais de quando procurar ajuda.
8: Ela deixa de ter algumas outras atividades, ela começa a comprometer a renda pessoal ou familiar ao longo de um mês, quando ela começa a perder e ela continua jogando para recuperar o que ela perdeu. Quando uma pessoa ela começa a fazer isso, ela já está com um problema bem instalado.
6: O Meu SUS Digital pode ser baixado gratuitamente nas lojas Android ou iOS, ou acessado na versão web em meususdigital.saude.gov.br. Reportagem Graziele Bezerra.
9: E a Polícia Federal realiza operação para investigar operações ilegais em empresas de aposta online, as chamadas bets.
1: A Operação Véu de Maia investiga um suposto esquema de lavagem de dinheiro e evasão de divisas envolvendo 87 empresas.
9: Foram cumpridos 9 mandados de busca em municípios de Goiás, São Paulo e Rio Grande do Sul.
1: Os investigados podem responder por crimes como lavagem de dinheiro, evasão de divisas e organização criminosa.
9: A Receita Federal abriu consulta à restituição automática do imposto de renda.
1: A partir de amanhã, os contribuintes podem checar se têm direito ao lote especial de restituição automática.
9: Ele é destinado a contribuintes que não apresentaram declaração e possuem um cronograma próprio.
4: O lote automático beneficia contribuintes que não eram obrigados a declarar o imposto de renda em 2025, não entregaram a declaração, tiveram o imposto retido na fonte em 2024 e têm até R$ 1.000 a receber. Para receber, é necessário que o CPF esteja regular e vinculado a uma chave Pix. Para saber se tem direito, a consulta poderá ser feita pelo site ou pelo aplicativo da Receita Federal a partir desta quarta-feira. Também será possível conferir a declaração simplificada feita pela Receita e incluir informações, se necessário, além de fazer ajustes antes da conclusão do processamento. O órgão orienta que a consulta seja realizada apenas pelos canais oficiais para garantir a segurança das informações. O pagamento vai ser feito no dia 15 de julho, diretamente na conta vinculada à chave Pix do tipo CPF. Graziela Mendonça para a Voz do Brasil.
1: A Receita Federal ressalta que este lote especial de restituição automática não faz parte do calendário regular de restituições.
9: Os lotes regulares continuam sendo pagos normalmente aos contribuintes que entregaram a declaração dentro do prazo legal. O próximo lote regular está previsto para o dia 31 de julho.
1: Começaram hoje os pagamentos do seguro defeso referentes a períodos de proibição da pesca anteriores a 2026.
9: No valor de um salário mínimo por mês, o seguro é destinado a quem precisa interromper a atividade durante o defeso para proteger a reprodução dos peixes.
10: Márcio Luiz Nascimento é pescador em Santa Catarina e ele conta como se prepara para o período de defeso em que a pesca fica proibida.
11: A gente que é pescador, a gente sempre pensa no inverno, né? Que é para nós esse período agora, então a gente tem que se programar, guardar uma moedinha trocada, né? para se manter sustentável que a família.
10: Nos períodos de defesa, ou seja, a pausa devido à reprodução das espécies, os pescadores artesanais têm direito ao seguro defeso, no valor de um salário mínimo mensal. Nesta terça-feira, começaram os pagamentos referentes aos períodos de defesa anteriores a 2026. Os valores estão sendo depositados em parcela única para pescadores artesanais que tiveram o direito ao benefício reconhecido e aguardavam a emissão do pagamento. Tem direito os trabalhadores que já solicitaram auxílio dentro do prazo, cumpriram todos os requisitos e tiveram o pedido aprovado pelo Instituto Nacional do Seguro Social, INSS. Os pescadores artesanais podem consultar a situação do pagamento pelo aplicativo Carteira de Trabalho Digital ou pelo portal Emprega Brasil no endereço empregamaisbrasil.trabalho.gov.br/trabalhador. Quem ainda possui pedidos em análise pode acompanhar o andamento do processo pelos canais oficiais Meu INSS, site e aplicativo e Central 135. Reportagem Gabriela Noronha.
1: E também sobre o assunto, eu e Mariana Jungmann conversamos mais cedo com a presidente do INSS, Ana Cristina Silveira. Vamos ouvir.
12: Presidente Ana Cristina Silveira, um prazer ter a senhora com a gente aqui na Voz do Brasil mais uma vez. Vamos falar então de seguro defeso, ele começou a ser pago aí para os pescadores e aí a minha primeira pergunta é, ele vai ser pago agora para pescadores de todo o país ou isso varia de acordo com cada região, com cada tipo de pesca, por exemplo, se de rio ou de mar?
13: O seguro defeso pescador artesanal, ele vai ser pago para todo o país, para quem fez o requerimento até outubro de 2025 junto ao INSS. Já foi feita a análise e a gente está pagando entre 7 e 11 de julho de 2026 a 121 mil pessoas no valor de 721 milhões de reais.
1: E quem está apto a receber?
13: Todos que fizeram a solicitação dentro do prazo até outubro de 2025, que levaram as documentações necessárias, porque a partir de novembro de 2025 a competência passou a ser do Ministério do Trabalho e Emprego. Então, a partir daí será pago pelo Ministério do Trabalho.
12: Agora, presidente, se o pescador tiver um emprego com carteira assinada, por exemplo, ele pode receber o seguro mesmo assim?
13: Não. O seguro defeso pescador artesanal, ele é direcionado a profissionais, a pescadores profissionais que exercem a pesca como única fonte de renda. Ele não pode receber nem benefício assistencial, nem outro benefício previdenciário, exceto o auxílio acidente e pensão por morte de um salário mínimo.
12: É, eu faço essa pergunta porque a gente lembra que alguns pescadores às vezes também trabalham em outras atividades rurais, mas então nesse caso, seguro defeso só para quem tem a pesca como atividade exclusiva.
13: Isso, quem exerce a pesca de forma profissional, sozinho ou com sua família em regime de economia familiar.
1: Presidente, quais são os documentos que o pescador deve apresentar ao INSS para solicitar o seguro e por onde ele começa a fazer esse pedido?
13: Então, a partir de novembro de 2025, ele vai fazer esse requerimento no portal Emprega Brasil ou na carteira de trabalho digital, uma vez que a gestão do seguro defeso pescador artesanal passou a ser do Ministério do Trabalho e Emprego. A documentação permanece a mesma. São os documentos pessoais, o registro geral de pesca a partir de um ano e também o comprovante de contribuição referente ao produto que ele comercializa.
12: E aliás, aqui é muito importante a gente lembrar que os pescadores precisam manter os seus registros atualizados. Isso é feito com o Ministério do Trabalho, não é feito com a Previdência Social, mas é sempre bom a gente reiterar aqui a importância de que eles tenham um registro regularizado para que eles possam ter direito ao seguro defeso, né, presidente?
13: Isso, ele faz a partir de um aplicativo do Ministério da Pesca e Agricultura e ele tem que ter esse registro há mais de um ano para poder ter direito ao seguro defeso pescador artesanal.
12: Perfeito.
1: E os pescadores que já fizeram pedido e não receberem, podem recorrer, como é que procede nesse caso?
13: Então, essa pergunta ela é muito importante, porque nesse período de 7 a 11 de julho de 2026 serão pagos os pedidos já analisados, mas ainda não analisamos todos. Nós vamos analisar o restante nos próximos 60 dias. Então, só cabe recurso quando o requerimento for negado. Então, enquanto tiver em análise, não cabe recurso.
12: Muito bem, nós conversamos com Ana Cristina Silveira, presidente do INSS. Presidente, muito obrigada pela sua entrevista aqui à Voz do Brasil.
13: Eu agradeço, é um prazer estar aqui com vocês na EBC e na Voz do Brasil.
14: O câncer
9: câncer de mama é a principal causa de morte por câncer entre mulheres no Brasil e no mundo.
1: E para tratar os casos mais agressivos da doença, foi aprovado esta semana um novo tratamento que consiste na aplicação, na ampliação do uso de um medicamento já disponível no país.
14: Pacientes com câncer de mama poderão usar uma nova medicação para o tratamento da doença. A Agência Nacional de Vigilância Sanitária aprovou uma nova indicação terapêutica para o medicamento Enhertu, Trastuzumab deruxtecana, que já é registrado no Brasil para câncer de mama. A indicação é para o tratamento auxiliar de pacientes adultos com câncer de mama HER2 positivo, que apresentam doença invasiva residual mesmo após quimioterapia e cirurgia. O câncer de mama é o tipo de câncer mais diagnosticado no mundo e a principal causa de morte por câncer entre mulheres. Aqui no Brasil, entre 10% a 19% dos casos, há a presença do HER2, o subtipo associado à maior agressividade e pior prognóstico. A nova indicação da Anvisa se baseou em estudo que demonstrou melhora clinicamente relevante na sobrevida livre de progressão. Os resultados mostraram redução de 53% no risco de recorrência invasiva ou morte com o uso do Enhertu. Daniele Popov para a Voz do Brasil.
9: E a Anvisa alerta que as canetas emagrecedoras de tisepatida contrabandeadas do Paraguai e comercializadas ilegalmente no Brasil não têm a mesma eficácia e segurança dos medicamentos registrados no país.
1: Segundo a agência, não há evidências de que esses produtos sejam equivalentes aos aprovados para uso no Brasil.
15: A Agência Nacional de Vigilância Sanitária informou que não há comprovação de que as canetas de tisepatida contrabandeadas sejam equivalentes aos medicamentos registrados no Brasil. Uma análise realizada pelo Centro de Informação e Assistência Toxicológica da Unicamp testou marcas vendidas ilegalmente em redes sociais no país. Segundo a Anvisa, os testes realizados identificaram apenas a presença do princípio ativo, além da concentração e da estrutura molecular da substância. A agência explica que para comprovar que dois medicamentos são equivalentes, é preciso fazer estudos específicos em centros credenciados. Esses testes avaliam, por exemplo, como o medicamento é absorvido pelo organismo, quanto da substância chega à corrente sanguínea e quanto tempo ela leva para ser eliminada. A agência também informou que as análises feitas pela Unicamp não verificaram aspectos como a absorção do medicamento, a presença de impurezas ou contaminantes, a esterilidade do produto e o cumprimento das boas práticas de fabricação. Por isso, segundo a Anvisa, não é possível concluir que as canetas tenham a mesma eficácia, segurança e qualidade dos medicamentos aprovados para uso no Brasil. Thaís de Araújo, para a Voz do Brasil.
9: O Ministério da Saúde e o IBGE realizam a terceira edição da Pesquisa Nacional de Saúde.
1: A coleta de dados vai até 30 de novembro.
9: A pesquisa reúne informações sobre as condições de saúde da população, fatores de risco, acesso aos serviços de saúde e determinantes sociais.
1: Nesta edição, aproximadamente 140 mil domicílios serão visitados. O questionário individual será aplicado a um morador com 15 anos ou mais.
9: Desta vez, a Pesquisa Nacional de Saúde vai contar com coleta de sangue e urina em uma amostra da população de 15 mil a 20 mil participantes com 35 anos ou mais.
1: Entre os exames previstos estão hemograma, hemoglobina glicada, creatinina, ácido úrico, sódio e potássio, além de sorologia para chikungunya e dosagem de chumbo e mercúrio.
9: Proprietários de imóveis rurais podem acessar por meio do aplicativo Meu Imóvel Rural documentos e informações sobre seus imóveis em um único ambiente digital.
1: A plataforma permite também o compartilhamento de dados com bancos e cooperativas, além de informar sobre condições climáticas.
16: Proprietários de imóveis rurais podem reunir em um único aplicativo documentos e informações que antes precisavam ser consultados em diferentes sistemas públicos. Disponível gratuitamente para celulares Android e iPhone, o acesso é feito com a conta GovBR. O coordenador-geral da Secretaria de Transformação do Estado do Ministério da Gestão e Inovação em Serviços Públicos, Carlos Guedes de Guedes, destaca as vantagens do serviço.
17: agricultor hoje ter na palma da mão os documentos da propriedade.
16: Além de consultar dados do Cadastro Ambiental Rural, do Sistema Nacional de Cadastro Rural, do Sistema de Gestão Fundiária e do Cadastro Nacional da Agricultura Familiar, o aplicativo permite emitir o certificado de cadastro de imóvel rural e compartilhar informações com cooperativas, instituições financeiras e assistência técnica, sem informar a senha da conta GovBR. Duas novas funcionalidades ampliam os serviços oferecidos pelo aplicativo. O Tô em Dia verifica possíveis pendências que podem dificultar o acesso ao crédito rural e orienta como regularizar a situação. Já o Produção Certa reúne informações que ajudam o produtor no planejamento da produção, como detalha o coordenador Carlos Guedes de Guedes.
17: Se ele planta milho, o zoneamento climático vai dizer para o agricultor qual é a melhor época de plantar milho e que ali ele vai poder pegar o crédito rural oficial, ali ele vai poder pegar o seguro rural porque ele está plantando na hora certa. Da mesma maneira, se ele planta, né, milho, ele quer saber o custo de produção do milho, ele vai ter a informação a partir dessa parceria com a Conab, aonde está o custo de produção e o preço do milho nos principais centros produtores e consumidores do país. E se ele quiser saber a previsão do tempo, ele consegue também ver essa informação a partir do Zoom no município da localização da propriedade.
16: O aplicativo Meu Imóvel Rural atende tanto os agricultores familiares quanto médios e grandes produtores rurais. Reportagem Caroline Blaut.
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0: Filmes e festivais de cinema nacionais podem se inscrever para receber apoio do Banco Nacional de Desenvolvimento Econômico e Social, o BNDES.
1: Serão destinados recursos a 5 filmes de longas metragens e a 3 festivais de cinema nacionais.
0: Saiba como participar na reportagem de André de Barros Lima.
2: O banco vai patrocinar 15 filmes de longas metragens divididos em 5 categorias: ficção grande público, ficção destaque de crítica, documentário, animação e selecionado em festival internacional. O edital também vai apoiar 3 festivais de cinema nacionais e vai contar com reserva de vagas pelo critério de indução regional para participantes da cadeia produtiva do audiovisual das regiões Norte, Nordeste e Centro-Oeste. As inscrições para o edital de cinema do BNDES estão abertas até o dia 13 de agosto. Você pode obter mais informações sobre o edital no site bnds.gov.br. Reportagem André de Barros Lima.
1: Audiovisual nacional na palma da mão.
0: A plataforma Tela Brasil, que reúne filmes, documentários e animações brasileiras, agora está disponível na loja de aplicativos do sistema Android.
1: O catálogo reúne 555 obras, incluindo longas, curtas e produções premiadas internacionalmente.
3: Já está disponível para Android e iOS o aplicativo do Tela Brasil. Agora é possível assistir a produções nacionais de filmes na palma da mão. O Tela Brasil é a primeira plataforma pública de streaming do audiovisual nacional. No aplicativo estão reunidas de forma gratuita mais de 500 obras brasileiras entre 1910 e 2025. O acesso é feito apenas com login na plataforma gov.br. O aplicativo oferece praticamente os mesmos recursos da versão para navegador, como busca por títulos, navegação por categorias, criação de listas, histórico de exibição e reprodução automática. A plataforma também possui recursos de acessibilidade na maior parte do catálogo dos filmes, como legendas descritivas, audiodescrição e tradução em libras. O acervo reúne obras audiovisuais brasileiras abrangendo diferentes gêneros como ficção, documentário, animação e experimental. São produções em longa, média e curta metragem. Há ainda uma seleção especial com produções e coproduções brasileiras que marcaram presença no Oscar desde 1960. Para assistir, basta acessar o site telabrasil.cultura.gov.br ou buscar o Tela Brasil na loja de aplicativos do seu celular. Reportagem Edinaldo Júnior.
0: O Ministério da Cultura, em parceria com o CNPq e o Ministério do Trabalho e Emprego, lançou uma chamada pública para implantação de incubadoras da economia criativa.
1: A medida atende a quem trabalha com expressões artísticas e entidades culturais.
0: Pesquisadores e instituições de todo o país já podem enviar projetos científicos e tecnológicos que ofereçam suporte técnico e de formação a trabalhadores, coletivos e empreendimentos culturais.
1: As propostas devem ser enviadas até o dia 10 de agosto. O resultado será divulgado no dia 30 de outubro.
0: O edital completo com as regras de participação já está disponível na página do Ministério da Cultura em gov.br/cultura.

0: notícias do Poder Judiciário e do Congresso Nacional. Uma boa noite.
1: Boa noite para você e até amanhã.
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3: Você vai ouvir agora notícias do Poder Judiciário.
4: STF valida lei da Bahia contra desinformação sobre epidemias e pandemias.
5: Justiça Eleitoral inicia convocação de mesários nesta terça-feira.
4: STJ afasta possibilidade de reconhecimento de papiloscopistas da Polícia Federal como peritos oficiais.
5: Boa noite, eu sou Marcela Luiza.
4: Eu sou Walter Lima.
5: O Supremo Tribunal Federal decidiu que é constitucional a lei da Bahia que estabelece multa para a divulgação de informações falsas sobre epidemias e pandemias.
4: A decisão foi tomada por maioria de votos em sessão do plenário virtual. Judite Aragão.
6: A lei baiana prevê multa de 5.000 a 20.000 reais para quem divulgar informações falsas por meios impressos, televisão, rádio ou plataformas eletrônicas, sem citar a fonte primária. A norma também alcança quem produz ou dissemina esse conteúdo de forma dolosa e quem utiliza mecanismos automáticos para ampliar a circulação das informações falsas. A ação foi proposta pelo Partido Liberal, que alegava invasão da competência da União para legislar sobre telecomunicações e radiodifusão, além de violação à liberdade de manifestação do pensamento e à liberdade de imprensa. Mas prevaleceu o voto do ministro Alexandre de Moraes. Para a maioria, a lei trata principalmente da proteção da saúde pública. Temem que estados também podem legislar. Segundo o ministro, a referência aos meios de comunicação é apenas acessória e não transforma a norma em legislação sobre telecomunicações.
5: Justiça Eleitoral inicia a convocação de mesários.
4: Eles vão atuar nas eleições deste ano. Fábio Ruas.
7: As juízas e os juízes eleitorais têm até 28 de agosto para publicar edital com a nomeação das mesárias e mesários que vão atuar no primeiro e em um eventual segundo turno das eleições 2026. A carta de convocação vai informar a função a ser desempenhada, além de data e local da eleição e do treinamento. Em caso de impedimento legal, a pessoa tem até 5 dias para recusar. As mesárias e mesários têm direito a 2 dias de folga para cada dia trabalhado. Auxílio alimentação de R$ 65,00 por turno. Tem preferência em caso de empate em concursos públicos que tem essa previsão no edital e pode contar como atividade extracurricular em universidades conveniadas.
5: STJ afasta possibilidade de reconhecimento dos papiloscopistas da Polícia Federal como peritos oficiais.
4: Esse reconhecimento poderia levar a um movimento de equiparação salarial. Fátima Uchoa.
8: O papiloscopista tem a função de identificar pessoas, por exemplo, por meio das impressões digitais. A decisão da segunda turma do STJ reformou o acórdão do TRF1 que havia mantido a sentença favorável à ação civil pública do Ministério Público Federal para invalidar atos administrativos da Corregedoria Geral da Polícia Federal que proibiam o reconhecimento dos papiloscopistas como peritos. Para o ministro relator Teodoro Silva Santos, os papiloscopistas policiais federais não estão incluídos no rol de peritos oficiais de natureza criminal previsto em lei, que menciona apenas peritos criminais, médicos legistas e odontolegistas.
5: Brasil bate recorde histórico na contratação de jovens aprendizes, segundo o Ministério do Trabalho e Emprego.
4: E o Judiciário Trabalhista contribui com essa conquista, fortalecendo o acesso ao mercado de trabalho. Rossini Gomes.
9: O Brasil registrou 726 mil jovens aprendizes contratados entre janeiro e abril deste ano. Para a Justiça, esse balanço é reflexo das iniciativas de combate ao trabalho infantil. Por isso, atualmente, mais de 10 tribunais regionais do trabalho desenvolvem ações para incluir quem tem entre 14 e 24 anos no mercado formal, por meio do programa Jovem Aprendiz. Dentre os direitos trabalhistas e previdenciários estão carteira de trabalho assinada, 13º salário, vale transporte e férias no mesmo período da escola ou da faculdade. A Justiça do Trabalho quer garantir acesso seguro ao emprego com formação educacional.
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5: Uma boa noite.
4: E até amanhã.

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1: Eu sou Paula Groba.
2: Eu sou Humberto Pinheiro.
1: E estes são os destaques de hoje do Jornal do Senado, que começa agora.
2: Senado aprova e segue para sanção aumento de penas para crimes sexuais contra crianças em ambiente virtual.
1: Partidos podem ser incluídos em fiscalização contra lavagem de dinheiro.
2: Avança no Senado criação do Programa Nacional Metano Zero.
1: Boa noite.
2: Boa noite.
1: O avanço da inteligência artificial trouxe novas possibilidades, mas também abriu espaço para crimes cada vez mais sofisticados.
2: Para enfrentar essa realidade e reforçar a proteção de crianças e adolescentes, o Senado aprovou um projeto que aumenta as penas para diversos crimes sexuais, inclusive quando a tecnologia é usada para produzir ou manipular imagens e outros conteúdos de exploração sexual infantil. O texto segue agora para sanção presidencial. Repórter Pedro Pincer.
3: Nos casos de produção, reprodução, direção, fotografia, filmagem ou registro de conteúdo de violência sexual contra criança ou adolescente, assim como a sua venda ou exposição, a pena atual é de 4 a 8 anos de reclusão e multa. O projeto eleva essa punição para 4 a 10 anos de reclusão e multa. O texto ainda aumenta a pena em 1/3 se a venda ou a exposição ocorrer por meio da internet, das redes sociais ou de outras tecnologias da informação e comunicação. O relator, senador Fabiano Contarato, do PT do Espírito Santo, informou que entre janeiro e julho de 2025 foram registradas 49.336 denúncias anônimas de abuso e exploração sexual infantil.
4: Nesse cenário, temos que o incremento de penas, sua inserção no rol de crimes hediondos e a ampliação de condutas delitivas promovidas pelo projeto são medidas adequadas e necessárias.
3: O texto também aumenta a punição para quem oferece, troca, disponibiliza, transmite, distribui, publica ou divulga material de violência sexual contra criança ou adolescente. Hoje, a pena prevista para esses atos é de 3 a 6 anos de reclusão e multa. O texto proposto permite aumentar a pena para 4 a 10 anos de reclusão e multa.
1: O senador Plínio Valério, do PSDB do Amazonas, cobrou a votação que amplia a autonomia do Banco Central e inclui o PIX na Constituição. A proposta foi aprovada pela Comissão de Constituição e Justiça em junho. E o senador, que foi relator, lembrou que já expirou o prazo solicitado pelo governo para analisar o texto antes da votação em plenário.
2: Para Plínio Valério, além de fortalecer a autonomia financeira e orçamentária do Banco Central, a PEC garantirá que o PIX permaneça sob responsabilidade exclusiva da instituição, vedando sua terceirização e garantindo a gratuidade para pessoas físicas.
5: Está no nosso relatório. O PIX é do Banco Central. O Banco Central não pode terceirizar e não pode cobrar jamais, taxar jamais pessoas físicas. Garantia maior do que essa não há.
1: E segue para a Câmara dos Deputados um projeto de lei que facilita a importação de bens destinados à pesquisa científica e tecnológica. A proposta busca desburocratizar o processo de importação de insumos por pesquisadores e instituições credenciadas, além de ampliar os mecanismos de isenção tributária.
2: O texto também determina que o CNPq envie periodicamente dados sobre as importações à Receita Federal e à Secretaria de Comércio Exterior para fins de fiscalização e estatística. Além disso, permite que pesquisadores entrem no país com bens científicos como bagagem acompanhada, desde que credenciados. Para o relator, senador Isalci Lucas, do PL do Distrito Federal, o objetivo é dar mais transparência e agilidade ao processo de importação, sem criar exigências desnecessárias ou contrariar outras leis.
1: A Comissão de Segurança Pública aprovou o projeto de lei que inclui os partidos políticos e suas fundações no rol de entidades sujeitas aos mecanismos de controle e fiscalização de lavagem de dinheiro.
2: A proposta quer aumentar a transparência e evitar que recursos de origem criminosa financiem a atividade política no país. Repórter Bruno Lourenço.
6: Os partidos políticos e suas fundações podem passar a ser fiscalizados pelas regras de combate à lavagem de dinheiro. A Comissão de Segurança Pública aprovou a proposta imprensa que obriga as legendas registradas no Tribunal Superior Eleitoral a prestar informações sobre movimentações financeiras aos órgãos de controle. A relatora, senadora Ivete da Silveira, do MDB de Santa Catarina, defendeu o endurecimento das regras para garantir a integridade do processo democrático.
7: A experiência recente de investigações de grande repercussão nacional evidenciou que estruturas partidárias podem se tornar canais de circulação e ocultação de valores de origem criminosa, com reflexos diretos sobre a lisura das campanhas e a igualdade de condições entre competidores.
6: O texto dá aos partidos políticos as mesmas obrigações de rastreabilidade financeira já aplicadas a bancos, corretoras e joalherias, entre outras. O projeto baseou-se em propostas da campanha Unidos contra a Corrupção.
1: Muito mais potente que o gás carbônico na retenção de calor na atmosfera, o gás metano é um dos principais responsáveis pelo aquecimento global. Grande parte dessas emissões vem da decomposição de resíduos orgânicos em lixões e aterros, além da agropecuária e de atividades industriais.
2: Para reduzir esse impacto ambiental e transformar parte desses resíduos em energia renovável, a Comissão de Assuntos Econômicos do Senado aprovou a criação do Programa Nacional de Metano Zero. A proposta também incentiva a coleta seletiva e o reaproveitamento de materiais recicláveis e orgânicos. Repórter Márcio Maturana.
8: Para reduzir as emissões de metano, incentivar a coleta seletiva e estimular o reaproveitamento de resíduos recicláveis e orgânicos, a Comissão de Assuntos Econômicos aprovou a criação do Programa Nacional do Metano Zero. O gás é um dos principais responsáveis pelo aquecimento global. A proposta do Metano Zero pretende também estimular tecnologias capazes de transformar resíduos agropecuários, industriais e urbanos em energia renovável. O autor do projeto é o senador Fernando Dueire, do PSD de Pernambuco.
9: Esse projeto, senhor presidente, cria um ambiente de segurança jurídica, de previsibilidade para investimentos. Estimula tecnologias como a biodigestão, a anaeróbica e a recuperação energética de resíduos. Fortalece a participação das cooperativas, mecanismos transparentes de certificação, governança e comercialização de créditos ambientais.
8: O texto segue para a Comissão de Meio Ambiente com emendas do relator, o senador Eduardo Braga, do MDB do Amazonas. Uma delas dá caráter voluntário à certificação de origem metano zero para empreendimentos que comprovarem redução de emissões de gases do efeito estufa.
1: E o Brasil vai ganhar uma Universidade Federal do Esporte. Após a aprovação do Senado, foi sancionada a lei que cria a universidade. A instituição terá sede em Brasília.
2: A universidade vai atuar no ensino, na pesquisa, na extensão e na inovação em ciência do esporte. Repórter Henrique Nascimento.
10: A proposta também prevê a formação de profissionais para áreas como treinamento de atletas, gestão esportiva, políticas públicas, saúde, educação e para desporto. Para o atleta paralímpico Leomon Moreno, a criação da universidade pode abrir novas oportunidades para quem vê no esporte um caminho de formação e transformação social.
11: Eu fico muito feliz de ter saído de Ceilândia aqui em Brasília, ter ganhado a vida através do esporte, que eu e todos os outros atletas teremos a oportunidade de poder nos capacitar, nos graduar e contribuir também para que o nosso país seja o país do esporte. Quando a gente alinha o esporte, a educação, transformando em cultura dentro do país, a gente constrói ótimos cidadãos, olhando principalmente para a pessoa em si e não para um detalhe.
10: A proposta foi aprovada pelo Senado em junho, com voto favorável da senadora Leila Barros, do PDT do Distrito Federal. Ela defendeu a formação esportiva como instrumento de cidadania.
12: O esporte, ele é mais do que formar atletas. Nós temos aqui uma nata de grandes atletas e para atletas que representam com muito amor a nossa pátria, mas para além disso a promoção da cidadania. Nós sabemos o que o esporte fez nas nossas vidas, o quanto o esporte é um braço na saúde, na segurança pública, na educação. Um dos maiores legados que eu trago para a política é o seguinte: na política, infelizmente, a gente não ama todos, como na vida a gente não ama todos, mas eu aprendi no esporte que o meu era coletivo, a gente tem que se respeitar.
10: Segundo o Ministério da Educação, a previsão é que a universidade comece as aulas em 2027.
2: Com a edição de Paula Groba e trabalhos técnicos de Eliseu Caires. O Jornal do Senado fica por aqui. Acompanhe agora as notícias da Câmara dos Deputados. Boa noite.
1: Boa noite e até amanhã.
13: Jornal Câmara dos Deputados. Câmara aprova a criação de Programa Nacional de Combate ao Câncer.
14: Comissão rejeita substituição do dinheiro em espécie por moeda digital.
13: Deputados garantem ressarcimento de violência doméstica pelo agressor.
14: Boa noite. Já está no Senado o projeto aprovado pelas comissões da Câmara que determina o ressarcimento pelo agressor de despesas provocadas por violência doméstica. A repórter Maria Neves tem os detalhes sobre a questão.
15: A Comissão de Constituição e Justiça da Câmara dos Deputados aprovou o projeto que obriga companheiro agressor a ressarcir sozinho os danos causados à mulher vítima de violência doméstica, com a sua parte da divisão dos bens. O objetivo da medida é preservar o patrimônio da mulher. De acordo com o autor da proposta, deputado Jonas Donizete, do PSB de São Paulo, há casos em que agressores condenados pela justiça propõem pagar o ressarcimento dos danos causados à mulher com o patrimônio comum do casal.
16: A aprovação desse projeto é muito importante porque a mulher vítima de violência já é um sofrimento muito grande, sofrimento físico, sofrimento psicológico. E teve uma causa na justiça que a pessoa entrou porque estava tirando o próprio patrimônio dela para fazer aí a reparação da violência. Então esse nosso projeto ele deixa claro que toda reparação que tiver financeira vem do patrimônio do agressor, da pessoa que praticou o ato de agressão, porque é um absurdo a vítima pagar para ela mesma.
15: Atualmente, o Código Civil já determina que nos casamentos com regime de comunhão parcial de bens, as obrigações provenientes de atos ilícitos não podem entrar na reparação. Isso significa que o agressor deve pagar sozinho pelos prejuízos causados. A Lei Maria da Penha também já estabelece que o ressarcimento de mulher vítima de violência não poderá trazer prejuízo ao seu patrimônio ou de seus dependentes. Ainda assim, especialistas afirmam ser necessário deixar mais explícito que a vítima não pode contribuir para reparar os prejuízos causados por parceiros violentos. De acordo com Jonas Donizete, a ideia do projeto foi proposta pelo Centro de Estudos Judiciários do Conselho da Justiça Federal. Da Rádio Câmara de Brasília, Maria Neves.
13: Ayrton Faleiro, do PT do Pará, cobra a aprovação urgente do projeto de lei que combate a misoginia. Ele argumenta que o Congresso precisa se sintonizar com o sentimento das ruas e com as demandas urgentes da sociedade antes do encerramento do semestre legislativo.
14: Para ilustrar a necessidade inadiável da aprovação da lei, Ayrton Faleiro cita o caso de uma mulher estrangulada pelo marido, encontrada morta com um filho de um ano mamando em seu peito. O congressista pede à Câmara que supere visões conservadoras e aprove a lei contra a misoginia.
13: Justiça. Adriana Ventura, do Novo de São Paulo, denuncia a suposta parcialidade de órgãos de controle que estariam paralisando investigações criminais envolvendo familiares de autoridades do Poder Executivo para evitar impactos no processo eleitoral.
14: Segundo Adriana Ventura, existe um aparelhamento generalizado envolvendo a Procuradoria da República e as cúpulas dos três poderes, resultando no arquivamento de denúncias. Ela cobra a instalação de comissões parlamentares para investigar a situação e colocar um fim à impunidade.
13: Márcio Gerri, do PCdoB, contesta a contratação de uma operação de crédito de R$1,3 bilhão entre o governo do Maranhão e o Banco do Brasil. Ele aponta que a liberação dos recursos em ano eleitoral exige transparência sobre a finalidade e o impacto da nova dívida.
14: Márcio Gerri cita a decisão judicial que chegou a suspender o empréstimo, depois liberado pelo Tribunal de Justiça do Maranhão, sem análise de mérito da ação. O parlamentar pede que o Banco do Brasil não compactue com a transação, a fim de preservar o equilíbrio do jogo democrático no estado.
13: Otone de Paula, do PSD, critica a atuação de uma promotora

0: criação de uma comissão especial para analisar a proposta que reduz a maioridade penal para 16 anos em casos de crimes graves e hediondos. Na avaliação do legislador, a proposta atende o anseio de 80% da população brasileira.
1: Coronel Crisóstomo defende a redução da maioridade penal por acreditar que a medida vai interromper o aliciamento de menores por facções criminosas. O deputado lembra que para infrações mais leves, continua valendo o Estatuto da Criança e do Adolescente.
0: Saúde. Os deputados aprovaram a criação de um programa para combate ao câncer. A repórter Paula Bittar acompanhou a votação.
2: A Comissão de Constituição e Justiça da Câmara aprovou uma proposta que prevê a criação do Programa Nacional de Combate ao Câncer e de Assistência a Portadores. A medida busca ampliar a prevenção, o diagnóstico e o tratamento da doença no país. O programa será executado pelo Ministério da Saúde. Entre as prioridades estão realizar campanhas educativas, fazer exames para detecção precoce da doença e ampliar a oferta de tratamento de alta complexidade em todas as regiões do país, com o objetivo de reduzir as desigualdades no acesso aos serviços de saúde. O texto também prevê apoio do poder público à pesquisa científica e à inovação tecnológica voltadas à prevenção, ao controle e ao tratamento do câncer. O relator do projeto, o deputado Átila Lira, do PP do Piauí, considerou a medida conveniente e oportuna.
3: Recursos nós temos leis orçamentárias pela obrigatoriedade com gasto de saúde e com um programa como esse, eu não tenho dúvida que nós vamos ter mais recursos sendo destinados para a gente combater o tratamento e também a prevenção e dar mais estrutura aos nossos hospitais e também às nossas pesquisas para que a gente possa ter mais vacinas, mais drogas e mais estruturas, máquinas e inovações na área do combate ao câncer.
2: A proposta que cria o Programa Nacional de Combate ao Câncer e de Assistência a Portadores já pode seguir direto para o Senado, a menos que haja recurso para votação antes pelo plenário da Câmara. Na Rádio Câmara de Brasília, Paula Bittar.
0: Comissões.
1: Ismael, do PL de Santa Catarina, pede a criação de uma comissão especial para debater projetos em defesa das comunidades terapêuticas. Ele argumenta que o tema merece mais atenção por envolver entidades que acolhem milhares de jovens em tratamento contra a dependência química.
0: Ismael sustenta que a comissão deve aprimorar a legislação, regulamentar o funcionamento e garantir padrões de qualidade, fiscalização e financiamento das comunidades terapêuticas. Ele também defende a expansão das parcerias com sistemas públicos de saúde e de assistência social.
1: Osmar Terra, do PL do Rio Grande do Sul, condena a autorização de plantio e uso de maconha para fins medicinais no Brasil. Segundo o parlamentar, as autoridades responsáveis pela decisão usurparam a competência do Congresso para legislar em nome do povo sobre o tema.
0: Segundo Osmar Terra, a substância agrava surtos e está associada, em sua avaliação, à maioria das interdições de jovens no país, além de contribuir para o aumento de acidentes fatais no trânsito gaúcho. Ele pede ao Congresso que anule as decisões da Justiça e de órgãos reguladores sobre o tema.
4: Direitos Humanos.
1: Luiz Lima, do Novo do Rio de Janeiro, alerta para o crescimento de mais de 90% o número de moradores de rua no Brasil desde 2022, segundo dados do Cadastro Único. O deputado responsabiliza o governo federal, afirmando que a situação reflete a queda no poder de compra da população.
0: Luiz Lima questiona as explicações apresentadas pelo Ministério do Desenvolvimento e Assistência Social, Família e Combate à Fome, que aponta o desemprego entre as causas do problema, enquanto o próprio Executivo Federal afirma que a taxa de desocupação caiu.
1: Ranieri Paulino, do Republicanos da Paraíba, pede a sanção do projeto que cria a Semana Nacional da Ética e da Cidadania. Segundo o deputado, que é autor da proposta, a iniciativa busca estimular a reflexão sobre respeito e tolerância em contraposição aos discursos de ódio.
0: Ranieri Paulino afirma que o projeto aprovado pelo Congresso incentiva o diálogo em escolas, universidades e órgãos públicos na primeira semana de todo o mês de maio. Ele acredita que as pautas humanitárias estão acima das diferenças partidárias e devem unir o país em torno de propostas positivas.
1: Patrus Ananias, do PT de Minas Gerais, anuncia o relançamento da Frente Parlamentar em Defesa da Soberania Nacional, orientada pelo fortalecimento do Estado Democrático, pela participação social e pela implementação de políticas públicas de inclusão.
0: Coordenador do grupo parlamentar, Patrus Ananias defende que um país forte precisa de investimentos na educação e no SUS, com tributação justa e resistência a pressões políticas externas. O legislador defende ainda a união.

0: Nacional para proteger as riquezas nacionais e a dignidade dos brasileiros.
1: Consumidor. Comissão rejeita a possibilidade de extinção de dinheiro em espécie. A repórter Silvia Munhato explica a questão.
2: A Comissão de Desenvolvimento Econômico da Câmara dos Deputados aprovou o projeto de lei que proíbe a extinção do papel moeda e a substituição dele por moeda digital. Foi rejeitada a proposta que buscava a extinção gradual. A relatora, deputada Bia Kicis, do PL do Distrito Federal, diz que é importante manter o papel moeda.
3: O papel moeda ainda desempenha função relevante para milhões de brasileiros, especialmente para populações vulneráveis, para cidadãos com limitado acesso a serviços financeiros digitais e para aqueles que habitam em localidades com insuficiente infraestrutura tecnológica. Ademais, o dinheiro em espécie constitui importante instrumento de liberdade econômica, inclusão financeira e segurança operacional, funcionando como alternativa em situações de falhas tecnológicas, indisponibilidade de sistemas eletrônicos ou interrupções de serviços.
2: A relatora, no entanto, suprimiu o trecho que limitava o acesso do Banco Central aos dados de transações e contas particulares. Outra emenda excluiu a exigência de aprovação do Congresso Nacional, por maioria absoluta, de proposta para extinguir o papel moeda. A proposta que não permite a extinção do dinheiro em espécie ainda será analisada pelas comissões de Finanças e Tributação e de Constituição e Justiça e de Cidadania. Da Rádio Câmara de Brasília, Silvia Munhato.
0: Meio Ambiente. Milton Tato, do PT de São Paulo, coordenador da Frente Ambientalista, critica o esvaziamento do mês do meio ambiente e repudia o retrocesso na pauta ecológica e a aprovação de projetos que enfraquecem a fiscalização, a preservação e o combate ao desmatamento.
1: Milton Tato condena a Câmara por ignorar as 35 propostas de conservação sugeridas pela Frente e pela sociedade civil e por esvaziar o debate sobre o desenvolvimento sustentável, ameaçando a biodiversidade e distanciando o Brasil das metas globais de enfrentamento da crise climática.
0: Relações Exteriores. Tadeu Venere, do PT do Paraná, critica a atuação de parlamentares brasileiros nos Estados Unidos, acusando integrantes da oposição de agir contra os interesses nacionais ao discutir tarifas comerciais. Para o deputado, a postura favorece interesses estrangeiros e prejudica o Brasil.
1: Tadeu Venere acrescenta ainda que integrantes da oposição colocam interesses políticos acima dos interesses nacionais. Na visão do deputado, esse tipo de conduta enfraquece a direita e pode ter consequências políticas e jurídicas.
0: Trabalho. Átila Lins, do PSD do Amazonas, apresentou projeto que cria regras para o auxílio fardamento de policiais militares, bombeiros militares e guardas municipais. O congressista esclarece que a proposta uniformiza e critérios de concessão anual do benefício para evitar disputas judiciais nas corporações.
1: Átila Lins pontua que o texto preserva a autonomia de estados, do Distrito Federal e de municípios na regulamentação das despesas. Ele acrescenta que a proposta prevê pagamento em caso de promoção quando a mudança de função exige novos padrões, insígnias ou peças do uniforme.
0: Transportes. Pompeu de Matos, do PDT do Rio Grande do Sul, defende dois projetos voltados à proteção dos ciclistas. As propostas, segundo ele, preveem a criação de espaços seguros para bicicletas nas rodovias e o planejamento de vias que garantam mais segurança para quem pedala.
1: Pompeu de Matos também propõe aumentar as penas para motoristas que atropelarem ciclistas após dirigir embriagados, participar de rachas, trafegar em alta velocidade ou fugir sem prestar socorro. Ele explica que as medidas buscam reduzir acidentes e preservar vidas.
0: Merlong Solano, do PT, comemora o início das operações de exportação em grande escala pelo porto de Luiz Correia, no litoral do Piauí. Segundo o deputado, o funcionamento do terminal encerra uma longa espera e amplia a capacidade logística do estado para o escoamento da produção.
1: Merlong Solano acredita que o porto deve reduzir os custos de exportação, além de impulsionar a geração de empregos no Piauí. O parlamentar também destaca a participação do governo estadual e da iniciativa privada na viabilização do empreendimento.
0: Economia. Comissão da Câmara aprova a inclusão da Confederação Nacional do Transporte no Conselho Deliberativo do SEBRAE Nacional. Mais informações com Sofia Peçanha.
4: A Comissão de Indústria, Comércio e Serviços aprovou o projeto que inclui a Confederação Nacional do Transporte no Conselho Deliberativo do SEBRAE Nacional. Atualmente, o Conselho conta com representantes da Confederação Nacional da Agricultura, da Confederação Nacional do Comércio e da Confederação Nacional da Indústria. A medida busca incluir o setor de transportes, que, segundo o deputado Gilmar Tato, do PT de São Paulo, autor do projeto, é um elo vital entre as diversas atividades econômicas, facilitando o escoamento da produção agrícola e industrial, além de viabilizar o comércio e serviços. Apenas em março de 2025, o setor de transporte rodoviário de carga atingiu mais de 20 mil novos CNPJs cadastrados como microempreendedores individuais, sendo o setor com o maior número de pequenos negócios criados, de acordo com o levantamento realizado pelo SEBRAE, como ressalta o deputado Guilherme Uchoa, relator na comissão.
5: Além disso, a expressiva participação das microempresas nesse setor reforça a necessidade de inclusão da sua representação no Conselho.
4: O projeto busca reconhecer a importância estratégica do setor de transportes, ampliar a pluralidade de vozes no colegiado e permitir que as demandas específicas do setor sejam devidamente debatidas no âmbito da entidade. O Serviço Brasileiro de Apoio às Micro e Pequenas Empresas, mais conhecido como SEBRAE, é uma entidade privada que promove a competitividade e o desenvolvimento sustentável dos empreendimentos de micro e pequenas empresas. Agora, o projeto que inclui a Confederação Nacional do Transporte no Conselho Deliberativo do SEBRAE Nacional será analisado pela Comissão de Constituição e Justiça. Da Rádio Câmara de Brasília, Sofia Pessanha.
0: Desenvolvimento Regional.
1: Juliana Cardoso, do PT de São Paulo, condena a prestação dos serviços da Sabesp e denuncia que moradores enfrentam falta de água, ausência de coleta de esgoto e cobranças indevidas. Segundo ela, há comunidades que recebem tarifas de esgoto, mesmo sem contar com rede de coleta.
6: Juliana Cardoso cobra explicações da Sabesp, a revisão das cobranças e mais fiscalização dos serviços. A deputada também pede a ampliação do acesso ao saneamento básico, afirmando que vai continuar acompanhando a situação no estado de São Paulo.
1: Ao prestar contas de seu mandato, Ricardo Maia, do MDB da Bahia, declara que viabilizou a inauguração de uma unidade de pronto atendimento em Ribeira de Pombal e a entrega de veículos para o município de Tucano.
6: Ricardo Maia também ressalta que participou de obras de pavimentação, reformas de escolas e unidades básicas de saúde nos municípios de Heliópolis e Fátima. Ele afirma que os investimentos vão ampliar a infraestrutura e melhorar o atendimento público na região.
1: Ao fazer um balanço das entregas do governo federal em Salvador, Lídice da Mata, do PSB da Bahia, destaca avanços nas áreas de mobilidade e cultura. Entre as ações, a deputada cita o início da operação assistida do VLT e a reinauguração do Teatro Castro Alves.
6: De acordo com Lídice da Mata, os investimentos em infraestrutura e transporte público contribuem para a revitalização urbana da capital baiana. A parlamentar menciona ainda a implantação de uma pista de skate de padrão internacional no subúrbio ferroviário de Salvador.
0: Agricultura.
1: Daniel Almeida, do PCdoB, registra o primeiro festival gastronômico do Aipim em Entre Rios, na Bahia. Ele acredita que o evento fortalece a agricultura familiar, valoriza as comunidades quilombolas e incentiva a produção derivada da mandioca.
6: Daniel Almeida também celebra a edição de número 73 da Festa dos Vaqueiros do município de Curaçá. Na opinião do deputado, a tradição, além de movimentar a economia local, contribui para preservar a cultura nordestina.
1: Daniel Trzeciak, do PSDB, comemora a reabertura, depois de 16 anos de espera, do Teatro 7 de Abril, em Pelotas, no Rio Grande do Sul. O congressista lembra que o espaço, de 192 anos, é o quarto mais antigo do Brasil e foi tombado pelo Instituto do Patrimônio Histórico e Artístico Nacional.
6: Daniel Trzeciak critica a demora na entrega do Teatro 7 de Abril à população, mas afirma que a casa será fundamental para fomentar a cultura local, valorizar o passado e impulsionar novos investimentos em Pelotas, sua terra natal, que completa 214 anos neste 7 de julho e em todo o estado.
1: Termina agora o Jornal Câmara dos Deputados, produzido pela Rádio Câmara, com trabalhos técnicos de Everson Urani e apresentação de José Carlos Andrade e Márcio Aquilissardi. Uma boa noite para você.
6: Uma ótima noite para você. A Voz do Brasil volta amanhã.
0: 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Boa noite.

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0: Estamos de volta com o Paradão da Sentinela aqui pela Rádio Sentinela do Vale. Vamos trazendo Teixeirinha, Rancho do Capivari, Larissa Costa e Zé Bart, Desafio do Golpe, Tibúrcio da Instância Batendo o Tição.
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0: 22:16.
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0: Estamos com você no Paradão da Sentinela. Mais músicas, Palmeira e Biá, Milagre de Tambaú, Zé Bart e Silvana, Marido Mão de Vaca, Zé Garoto e Dimboré, Resto de Comida.
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0: 22:26.
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0: Paradão da Sentinela e a boa música tem sequência. Aldo Reis e Platini, Fim dos Tempos. Chão Carreiro e Pardinho, Filho de Papai. Teodoro e Sampaio, Lida Danada.

0: 22:35.
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0: Paradão da Sentinela, o programa que você gosta de ouvir sempre aqui pela Sentinela do Vale. Tiago Viola e Carlos Lima, roupa de um lavrador. Velho milongueiro, é mentira desses loucos. Chico Amado e Xodó, telefone no ar.

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0: 22:47.
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0: É o Paradão da Sentinela, Augusto Camargo e Bruna Scopel, Gaúcho de Bagé, Mimo Calunonho, Lucarella, Teodoro e Sampaio, Afogar o Ganso.

0: 22:56.
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0: Paradão da Sentinela prossegue trazendo mais músicas para você. Teodoro e Sampaio, Os Quatro Cantos da Casa. Trio Parada Dura, Aceite Que Dói Menos. Tiago Viola, Meu Velho Amado.

0: 23:09.
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0: Paradão da Sentinela, Raiz e Sertão, Filho Rejeitado, Teixeirinha, O Colono, Zé Tapera e Teodoro, A Moça do Retrato.

0: 23:18.
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0: Paradão da Sentinela traz a boa música para você. Saudoso Roberto Leal, Arrebenta a Festa, Zé Barthe, Desafio dos Manos, Zé Garoto e Timboré, um abraço e um adeus.

0: 23:31.
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0: É boa música pra você. Nos Dressel, tu te vá, não se vá. Amado Edson, vaqueiro desprezado. Bruna Viola, moradia.

0: Paradão da Sentinela e a hora certa para você. 23:44.
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0: Estamos com você no Paradão da Sentinela. Agora é a vez de Orquestra Mário Riccardi, Casa e Chiesa. Porca Véia, estilo Porca Véia. Antonique Hermann, Trator Polka.

0: 23:58. 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
0: Paradão da Sentinela, o programa que você gosta de ouvir sempre aqui pela Sentinela do Vale. Fernando e Sorocaba, Mulher do Paraná, Lourenço e Lorival, Zoiudo, só para recordar, Marvada Pinga com Inesita Barroso.

0: obrigado.
1: E se a noite é para repousar, eu desejo a todos vocês um bom repouso e que acorde com um bom dia. Amanhã estaremos de volta neste mesmo horário.
2: Hora certa.
3: 12:08.
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0: Meia-noite 19.
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0: meia-noite e 38.
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0: Meia-noite 55.
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0: 1:12.
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3: No Brasil ainda falta representação política para mulheres indígenas.

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0: 1:45.
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certa. 2:14. 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

0: 2:20. 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

0: 2:38.
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2: Paulo e Natan, terminar é difícil.

0: 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Ah, bebê!
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0: 2:53.
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0: hora certa. 3:10.
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0: 23:23.
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0: 4 e 7.
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0: 4 e 13.
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3: Vamos dar-lhe pra não

0: 4:20.
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bom dia, minha gente. Hoje, quarta-feira, love. Hoje, dia 8 de julho de 2026. Mais uma quarta-feira bem fria, já quedas nas temperaturas. Aqui em Gaspar, a temperatura na casa dos 7 graus centígrados, sensação térmica de 6 graus. Apesar do frio, o galo cantou e a hora certa para você agora pontualmente 5 horas da manhã, começando no seu rádio, na sua 97.9, mais um Despertando Vale.

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Nosso muito obrigado, nosso alô, nosso abraço para você que mandou seu zap aqui pro 988-380192. Quem já está aqui com a gente participando é o Hamilton Amaral, lá no Alto Gasparinho, Jair Arca, Sebastião Prebianca, Odair Nicolete, Cibele e Preta Nicolete, todos ligados aqui na Sentinela. No Gaspar Mirim, temos a participação aqui do Amaro Reis, lá de Indaial, o Ingo, fotógrafo, e lá do bairro Bateias, a Zilda Brunizuki. Um abraço pra Zilda. 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

a Copa do Mundo fazendo outras vítimas, a gente tenta torcer para um time, escolhe outro para, já que o Brasil caiu fora, aí aquele perde, aí troca de novo, aquele perde, já não tem mais time para torcer nesta Copa. Ontem o Egito estava ganhando 2-0, chegou nos últimos 10 minutos, cedeu o empate e depois a derrota para a Argentina. Os Los Hermanos venceram novamente, estão agora nas quartas de final. E a Colômbia também não resistiu à Suíça e perdeu também, e também caiu fora. Agora a Suíça também nas quartas de final. No próximo bloco dou aí a geral das como ficaram as quartas de final da Copa do Mundo. Vamos de música, atendendo a participação do Hamilton Amaral, Velho Milongueiro, Cantor da Mata. Logo em seguida, Adalberto e Adriano, Ninguém Pode Mudar um Caipira. E para começar com a dose tripla, Rony Robson, Mulher Sensual. Agora 5 horas e 4 minutos.

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Agora 5 horas 14 minutos, você está ouvindo Despertando Vale aqui na Sentinela FM. O nosso abraço ali pro seu Noca, o popular Samuel Hersen, popular seu Noca, da turma dos Fortes do Pedal, também pro seu Vilmar Alves, pro Ricardo Alves, pro Cleberson Alves e a todo o pessoal aí do Pedal de Gaspar aí, os ciclistas, nossos amigos ciclistas, a turma dos Fortes do Pedal, aquele abraço. Um abração também pro meu amigo Marcos Testoni, popular Batman. Quem está ligado também com a gente é Ivonete lá do bairro Bateias, a Tuti do bairro Paciência de Itajaí e o Ademar Zeferino aqui do bairro Macuco. O Ademar mandando aquele abraço pro seu Gaspar e seu Vanderlei, também para as esposas. Ali no bairro Figueira, um abraço para Helenir Kaiser. 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Agora vamos atendendo a participação primeiro aqui da Zilda, que oferece música pro Inéas, pro Bruno, pro Vanderlei, pro mim, pro Nica, pro Acácio, pra Oswaldina, pra família Sansão, pra Inês, pra Lourdes, pro João, pra Zé Tizuki, pra todas as meninas da facção da Márcia e da Ita. Também atendendo a participação da Ivonete, que oferece para a Marli, para as meninas da facção da Ita e da Márcia, para Inês, para Zilda e para todas suas amigas. Primeiro atendendo a Zilda, Milionário José Rico, Fim de Noite. Na sequência, atendendo então a Ivonete, Lourenço e Lorival, a música Chico Pilão. E logo após, atendendo a Tuti do bairro Paciência, Léo Canhoto e Robertinho, e a música Mão de Ferro. Agora 5:17.

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4: E para você que já acordou, que já está ligado aqui na Sentinela, hora certa, 5:29. É, como a gente havia falado ontem, então tivemos as últimas duas partidas aí das oitavas de final, onde a Argentina venceu o Egito por 3-2 e a Suíça e Colômbia ficaram no empate de 0-0 no tempo normal e na prorrogação, então disputaram nos pênaltis a última vaga aí para as quartas de final, passando a Suíça nos pênaltis por 4-3. As quartas de final então ficaram assim, hoje temos uma folga aí no calendário da Copa do Mundo e amanhã recomeça aí com as quartas de final, França e Marrocos amanhã às 17h. Na sexta-feira, Espanha pega a Bélgica às 16h e no sábado, Noruega e Inglaterra às 18h. No sábado também, Argentina e Suíça às 22h. 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É agora o momento gaúcho do programa, vamos com música, essa vai lá pro Jair Arca, Sebastião Prebianco, Daíra Nicoletti, Cibele Preta Nicoletti, grupo Tranco Velho, Campeando os Troncos e logo após Baitaca, Fogão a Gás ou a Lenha.

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3: E juntos vamos prosseguindo com a hora certa para você, agora faltando 22 minutos para as 6 da manhã, 5:38. Meu abraço para todos os ouvintes aqui de Gaspar, em especial lá também para o pessoal do Arraial do Ouro, meu amigo Blas do Esquinoto Popular Tati. Também um abração lá para todo o pessoal do Belchior, Belchior Baixo, Belchior Central e Belchior Alto. Nossos amigos também aqui. É, nossos amigos aqui do bairro Lagoa, um abraço pro Edemir Venturini. Também para todos os ouvintes do Poço Grande, bairro Macucos, lá pro Ademar Zeferino. Não esquecendo lá da localidade Olho Grande, Barracão, lá pro meu amigo Enéas Lana. Também para o Vanderlei, para o Min. Um abração também para os ouvintes do bairro Bateias, Santa Terezinha, também para todo o pessoal aqui do bairro 7 de Setembro, margem esquerda. Um abração lá para o Alto Gasparinho, Gaspar Mirim e também para o Gaspar Alto e Gaspar Grande, não esquecendo do bairro Bela Vista, bairro Figueira, Águas Negras e Coloninha. E agora vamos de mais música. Para relembrar aqui, vamos com o grande cantor Amado Batista, Amor Antigo, logo após a banda Portal da Serra. Vou beber a minha e também a dela.

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A hora certa para você agora, 5 horas e 48 minutos, faltando 11 minutos para as 6 da manhã. Você está ligado aqui na Sentinela FM 97.9. Meu obrigado aí para todos que mandaram sua mensagem aqui pro 988-380192. Também está com a gente a Iris Shell. Bom dia, Iris. Muito obrigado aí pela sintonia. Um abraço também lá para Terezinha Vitorino. O programa chegando a mais um final e agradecendo a participação de todos, também mandando aquele alô para nossos amigos de Itajaí, lá para nossa amiga Tuti, lá do bairro Paciência, também para todos os amigos de Luiz Alves, Ilhota, lá para Edinalda do Balbaixo, para todas as cidades vizinhas, Brusque, Guabiruba, Nova Trento, também para Blumenau, e Luiz Alves, já falei, Luiz Alves, e Pomerode, também Indaial, lá do nosso amigo Ingo. E a Piúna, a Ascurra, todo o pessoal que está ligado aqui na Sentinela, o nosso abraço, o nosso muito obrigado. Chegando a mais um final, pedindo para você se manter ligado aqui na programação, às 6 em ponto, a oração da Ave Maria com César Costa, logo após o programa Panorama Agrícola e após o Panorama Giancarlo comanda o Sentinela da Manhã, logo após prossegue com o jornal Sentinela. Deixamos para vocês Felipe Falcão, Que Pena, logo após Marcos e Beluti, Eu Era, e para finalizar, Corpo e Alma, O Dia Mais Triste. Meu abraço a todos e até amanhã, se Deus quiser. Até lá.

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3: Louvado seja o nome de nosso Senhor Jesus Cristo, para sempre seja louvado. Amados irmãos e irmãs, paz e bem, sou César Costa, das equipes de Nossa Senhora e da Pastoral Familiar. Em nome do Pai, do Filho e do Espírito Santo. Amém. A Ave Maria é uma das orações mais conhecidas e rezadas na tradição cristã, especialmente na Igreja Católica, sendo parte essencial do Santo Rosário, novenas e devoções diárias. Ela é composta por duas partes principais: a saudação bíblica, que vem das palavras do anjo Gabriel na Anunciação, Ave Maria, cheia de graça, o Senhor é convosco, e do louvor de Isabel a Maria, bendita sois vós entre as mulheres, e a intercessão, pedindo a proteção de Maria para nós, pecadores, agora e na hora da morte. A oração expressa confiança, devoção e entrega à Mãe de Jesus, reconhecendo Maria como a escolhida por Deus e preservada do pecado, plenamente unida à vontade divina. Ao recitá-la, os fiéis lembram-se da maternidade divina de Maria, de seu papel como intercessora e da necessidade de invocar sua proteção em nossas vidas diárias. A Ave Maria tem origem bíblica e foi estruturada ao longo dos séculos pela tradição da Igreja. A primeira parte vem do Evangelho de Lucas, enquanto a forma repetitiva e consolidada da oração se desenvolveu entre os séculos 11 e 18, tornando-se profundamente associada ao Santo Rosário. Rezar a Ave Maria, portanto, não apenas um pedido de auxílio, mas também uma expressão de fé, de amor e conexão espiritual com Deus através de Maria. Rezemos. Ave Maria, cheia de graça, o Senhor é convosco, bendita sois vós entre as mulheres e bendito é o fruto do vosso ventre, Jesus. Santa Maria, Mãe de Deus, rogai por nós, pecadores, agora e na hora de nossa morte. Amém. Rogai por nós, Santa Mãe de Deus, para que sejamos dignos das promessas de Cristo. Amém.
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6: Panorama Agrícola para 8 de julho de 2026, quarta-feira.
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6: Olá, hoje é quarta-feira de lua minguante, 8 de julho, e está no ar o Panorama Agrícola. Eu sou Maurício Frigueto e na mesa de som está o Eduardo Maier. O ditado de hoje é: chuva de trovoada não enche cacimba. Confira aqui no Panorama. Conheça a importância do zoneamento agrícola de risco climático. Pesquisa busca tecnologias de combate a uma das piores doenças da maçã. 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
6: O estado que mais produz maçã no Brasil quer continuar produzindo também a melhor do mundo. E para isso, aposta em estratégias com o objetivo de garantir a qualidade da fruta. Um desses investimentos vem em forma de estudo. Cientistas no meio oeste de Santa Catarina dedicam-se a identificar novas moléculas para controle da mancha foliar da glomerela. A doença fúngica afeta a macieira, especialmente a variedade Gala, e causa queda prematura das folhas, prejudicando o crescimento da planta. O engenheiro agrônomo e pesquisador Cláudio Ogoshi fala do objetivo da pesquisa.
9: Então, o objetivo do nosso projeto, um deles, é identificar novas moléculas, estudar novas moléculas no controle da mancha foliar de glomerela, que é uma doença muito preocupante para nós. A hipofenoquim, que é uma molécula já registrada para SAR, nós vamos verificar isso, a eficiência, e também mistura de novos fungicidas protetores ou os fungicidas protetores que já existem, para tentar melhorar a eficiência de controle também no campo para os produtores, e testar novos pulverizadores, atomizadores, como pulverizadores de torre, para ver se a gente consegue aí melhorar a cobertura, diminuir o volume de cauda, para estar incorporando no manejo aí no campo para os produtores de maçã catarinense aí no estado. A nossa ideia é sempre estar junto aí pesquisando e divulgando já esses resultados, tentar incorporar aí juntos nos produtores. Então, como é uma doença que prejudica muito a produtividade e a rentabilidade do produtor, a gente espera aí estar incrementando esse manejo e facilitando a vida do produtor aí no campo de uma maneira mais sustentável, vamos dizer assim.
6: Outra pesquisa busca eliminar de vez o problema da mancha foliar de glomerela. Quem explica é o engenheiro agrônomo e pesquisador Marcos Vinícius Quichal.
10: Bom, esse projeto então é referente à análise transcriptômica de macieiras com resistência à mancha foliar de glomerela, que hoje é a doença mais terrível para o setor da maçã brasileiro, né? Uma doença de verão extremamente grave e agressiva e de difícil controle. Então, o objetivo do trabalho aqui é justamente a gente tentar descobrir, garimpar novos genes que estejam relacionados à resistência genética a essa doença. Hoje a gente trabalha com uma resistência de um único gene e isso faz com que a durabilidade dessa resistência possa não ser tão longa, né? Possa não durar tantos anos. Então o nosso objetivo aqui é tentar descobrir outros genes relacionados à resistência a essa doença para conseguir incluir todos esses genes numa única nova cultivar de macieira via melhoramento clássico, fazendo hibridações, cruzamentos e seleção das plantas resistentes, né? Então, o objetivo é fornecer novas cultivares para o setor produtivo que sejam resistentes à doença e com uma resistência de longa duração e bastante forte. Não existe forma mais fácil de controlar e mais barata de controlar uma doença numa planta do que via resistência genética na planta. Então, se a gente conseguir cultivares bastante resistentes e com essa resistência durável, com certeza vai ser muito mais fácil de se cultivar essas macieiras, muito mais barato de se cultivar essas macieiras e com o impacto ambiental, até pelo número de aplicações de fungicidas aí, que é um grande problema para o setor produtivo, um número de aplicações muito menor, né? Então, é mais fácil, mais barato e muito mais sustentável trabalhar com cultivares resistentes. Esse é o propósito desse projeto que a gente está desenvolvendo.
8: Confira a entrevista de hoje.
6: O zoneamento agrícola de risco climático, o ZARC, completou 30 anos. Para explicar o que é e qual sua importância, converso agora com as pesquisadoras Cristina Pandolfo e Valéria Paulman. Cristina, o que é o zoneamento agrícola de risco climático e por que ele é importante para o produtor rural?
11: O zoneamento é um trabalho técnico-científico construído já há alguns anos e ele é feito como forma de orientação ao agricultor. Então, ele indica ao agricultor onde ele pode cultivar determinada espécie e qual é o período do ano mais recomendado para que ele reduza os riscos, né, diante das situações adversas de clima e de solo.
6: Cristina, você participou recentemente da 9ª reunião da Rede ZARC Embrapa, em Brasília. Qual foi o tema da sua palestra?
11: Bom, essa reunião que teve em Brasília, ela foi também uma comemoração dos 30 anos de existência do projeto de redução de riscos climáticos. A IPAGRE esteve presente, junto com a Embrapa, em todos esses anos, fazendo os estudos de análise climática do zoneamento agrícola em Santa Catarina. Então, a palestra trouxe um resgate dessa atuação da IPAGRE durante esses anos e também teve como objetivo mostrar ações que a IPAGRE hoje desenvolve na pesquisa e extensão para acompanhar também toda essa evolução metodológica que está sendo agora introduzida em relação ao zoneamento no Brasil.
6: Cristina, com as mudanças climáticas, o ZARC se tornou mais importante para o campo? Por quê?
11: Sim, o ZARC ele sempre se mantém atualizado ano a ano e ele é publicado nas portarias do Ministério e vários outros veículos e ele é um estudo baseado em dados climatológicos, dados de cultura, dados de solo. Sempre que há uma alteração de cultivar, com o passar dos anos também é estudado. Se há uma variabilidade, uma detecção de uma variabilidade climática, seja ela por mudanças climáticas, aquecimento global ou mesmo a questão dos eventos extremos, esses estudos são atualizados e são então indicados os ajustes em relação aos riscos. Se existe então uma mudança climática ou seja ela de variabilidade natural do clima ou por alguma ação antrópica, então ao longo do tempo o trabalho de zoneamento vai incorporando essas modificações e vai repassando ao agricultor então essas novas orientações.
6: Obrigado, Cristina. Vou conversar agora com a Valéria Paulman. Uma das novidades discutidas nos 30 anos do ZARC foi a inclusão dos níveis de manejo do solo. O que muda na prática para o produtor?
12: Então, o ZARC, historicamente, ele considerava o clima, o solo e o ciclo da cultura. A partir de agora, ele também considera o manejo do solo. E por que que isso é importante? Um manejo de maior qualidade resulta em maior capacidade de infiltração e retenção de água no solo. Isso faz com que essas lavouras sofram menos em períodos de estiagens. Para Santa Catarina, agora entra em ação a subvenção do PSR para soja, onde o nível de manejo nível 1, que é o mais baixo, consegue uma subvenção de 20% e o nível 4 até 40%.
6: E onde o agricultor pode consultar as informações do zoneamento para planejar a próxima safra?
12: Essas informações, elas estão disponíveis no site da EPAGRE-SIRAM, também nas portarias oficiais do MAPA e no aplicativo ZARC Plantio Certo, também da Embrapa.
6: Valéria, com o El Niño que está formado, há mudanças no zoneamento agrícola de risco climático?
12: O zoneamento, ele é realizado a partir de uma metodologia de probabilidade de riscos. Então, essa metodologia considera os últimos 30 anos históricos. Então, anos com El Niño, Laninha e anos neutros estão considerados nesse cálculo. Porém, o El Niño desse ano não altera os dados já publicados nas portarias oficiais. O que é importante o agricultor se manter atualizado nas previsões climáticas publicadas pelo EPAGRE-SIRAM para ele acompanhar e modificar o manejo da lavoura nesse ano sob riscos de maiores chuvas e temperaturas anômalas.
6: Eu conversei com Valéria Poma, pesquisadora da EPAGRE-SIRAM, e com Cristina Pandolfo, pesquisadora e gerente da EPAGRE-SIRAM. Muito obrigado pela entrevista.
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0: minha gente, muito bom dia. Estamos iniciando o Sentinela da Manhã desta quarta-feira, meio de semana. Hoje é dia 8 de julho de 2026. Para você que está de aniversário, então, parabéns, felicidades. Espero que você tenha um dia muito agradável, recebendo mensagens e também aquele abraço e os cumprimentos de parabéns e muitos anos de vida, claro que são os desejos também da gente aqui do Sentinela da Manhã, que está chegando aqui com a minha apresentação, Giancarlo, o apoio da Chaite Relógios e Ótica, tradição e qualidade há 33 anos. 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E eu já tenho aqui vários pedidos, já estava procurando as músicas que os nossos amigos ouvintes estão colocando aqui na nossa programação para brilhantar ainda mais a nossa playlist, então eu fico agradecido. E eu já tenho aqui já dois pedidos para começar o programa. A Ana Maria Aguiar tá aqui com a gente, é verdade, lá do Gaspar Grande, e ela tá pedindo música. A mensagem eu vou ler depois, tá certo, Ana? Primeiro, então, o seu pedido musical, bom dia.
1: Bom dia. Gostaria de ouvir a música Morena Rosa com os Serranos.
0: Já separei aqui. E o Hamilton Amaral, que também é nosso parceiro, já pediu a música, eu até pensei que não tinha, né? Do outro lado da cidade, vários cantores gravaram essa música, inclusive o trio Parada Dura, e o Hamilton tá pedindo com eles. Então é a segunda do bloco, depois eu tenho mais pedidos pra trazer aqui pra você, ouvinte Sentinela. 6:25, informou a hora, Chaite Relógios e Ótica, bom dia pra você.

esse tranco da Morena Rosa, né? Saudade, música bonita, rodando aqui a pedido da Ana Maria Aguiar, lá do Gaspar Grande. Agora vem aí pro Hamilton Amaral, eles, trio Parada Dura, lá do outro lado da cidade. 6:28, informou Scheidt Relógios e Ótica.

0: É, só faltava achar certo, né? Que dilema desse cidadão, né? Vamos ao intervalo, eu já volto.
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0: É, vamos seguindo nessa quarta-feira gelada, né? 8 graus centígrados. Eu até penso que não é tanto assim, mas tá aqui, temperatura de 8 graus. E a gente tá aí, firme e forte. É, vamos se aquecer, né, minha gente? Pra quem tá trabalhando, já nem lembra mais que tá frio, né? Mas pra quem tá se levantando agora, né? É aquela preguiça, a garotada que tem que ir pra escola. Não é fácil, né? E os pais, né, responsáveis estão lá tentando dar um jeito, né? Porque a coisa tá difícil. Tem aquela garotada que fica, né? E fica debaixo, chama uma vez, chama duas e nada, né? E aí tem que dar uma dura, porque senão não dá, né? E tem aquele ainda que tá meio assim, com vontade, né? E ainda dá um estímulo pro pessoal, não é verdade?
5: Bom dia.
0: Bom dia.
5: Bora acordar.
0: Com essa vontade aí, rapaz, tem que ser diferente, né? Tem que vir com uma vontade de dizer um bom dia, né?
6: Bom dia!
0: Ó, esse sim, né? É, senador Mourão. 6:35, vamos lá, porque tem muitas mensagens aqui com apoio da Scheiter Relógios e Ótica, sempre com aquele atendimento de qualidade, já há 33 anos, o Marquinho Scheiter, seu filho e também toda a sua equipe atendendo você no centro da cidade, na Ariciliano Ramos 522. 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E as mensagens para hoje. Já vi aqui a Rosângela Pamplona bem cedinho mandando a sua mensagem e diz o seguinte, a mensagem do dia: que a luz de Deus ilumine seu caminho, que a paz invada seu coração, que as bênçãos se multipliquem em sua vida e que seu dia seja repleto de alegrias, conquistas e motivos para agradecer. Então tenha um ótimo dia também você, Rosângela, e também o nosso amigo Nelson Pamplona. Terezinha Vitorino já mandou lá do Santa Terezinha, onde que ela mora, o seu bom dia, Jean. Bom dia, Terezinha. Ó, a Ana Maria Aguiar, que pediu a música Morena Rosa, também mandou mensagem aqui pra gente. Que o Senhor abençoe e te guarde. Eis que do Senhor é o socorro que fez os céus e a terra. Eis que não tosquenejará, nem dormirá o guarda de Israel. O Senhor é quem me te guarda, é quem te guarda. O Senhor é a tua sombra, à tua direita. Esse é o Salmo 121. Agora, esse tosquenejará é pra quebrar qualquer locutor, né? Vamos lá, Jair Arca, lá do Alto Gasparinho, mandou aqui o cara voando de parapente, né? E a mensagem é a seguinte: que o nosso dia seja protegido, guiado, iluminado e ricamente abençoado por nosso Deus. Bom dia! O Jair já tomou aquele chimarrão, deve estar tomando aquele cafezinho quentinho, né, Jair? Lá do Alto Gasparinho, lá é frio. Se aqui nós estamos passando frio, imagina lá. Correca tá aqui também. Ah, a Correca mandou só um áudio pedindo música. Já separei a música depois, no finalzinho aqui desse bloco, eu já venho com o teu áudio e a música, tá certo, Correca? A Zilda do Bateias também tá pedindo música, mas mandou mensagem aqui, ó. Não é apenas mais um dia, é um privilégio de viver. Bom dia! Verdade, vamos agradecer a Deus por mais esse dia. Olha a outra Ana Maria, essa é a Ana Maria Bauler, mandou aqui, ó, 8 de julho, quarta-feira, mal nenhum prevaleça na minha vida, porque eu tenho um Deus que faz, refaz e cuida de mim nos mínimos detalhes. Bom dia então, Ana Maria. Rosana Keller, aqui da margem esquerda, mandou o seguinte: a melhor conquista da vida é ter Deus todos os dias. Bom dia também para você, Rosana Killer. Vou agora com a mensagem da Ilenir Kaiser, aqui do bairro Figueira. Deus abençoe o seu dia, a sua casa, a sua família e seus planos. Bom dia, Ilenir. Cássio Pereira, também lá do Barracão, mandou aqui os pãezinhos, né? É certo, saiu do forno agora, né? Bom dia, já é uma ótima quarta-feira abençoada. E a mensagem é essa: que Jesus seja a base de tudo em nossa vida, seja a presença constante, seja a luz que nos guia, seja a paz, seja a força e seja a nossa alegria. Eu lembro dessa aí, da nossa alegria. O Edinaldo, ali do Baú Baixo, tá aqui com a gente também, mandando o seu bom dia, e diz assim, ó: que hoje seja leve, abençoado e cheio de boas escolhas. As escolhas somos nós que fizemos, né? Então, vamos tentar acertar, né, Edinaldo? Ó, Maria Paula Vaz, está trabalhando, ela disse, mas tá ligadinha aqui na 97.9. Aquele abraço, Maria Paulina Vaz, do Coloninha. A Tuti, do bairro Paciência, também está aqui com a gente. Jean, um abraço, desejando um bom dia. Bom dia também para você, Tuti. A Nerli do Coloninha, nossa grande amiga Nerli. Que Deus abençoe o seu dia, o seu lar e a sua família. E aí, como diz o Padre Zezinho, e a sua também, Nerli. Tem mais, mas eu vou deixar para depois, então vamos baixando a trilha aqui, né, na minha pasta aqui, para trazer os alôs, né, para não atrapalhar o áudio das pessoas, porque a Ivonete fala com as máquinas de costuras ligadas, dá uma barulheira, mas tudo bem, né? Ela é trabalhadora, não dá tempo de parar as máquinas, não é isso?
4: Bom dia, Tiago.
0: Bom dia.
4: Música Borboleta, ofereço lá pro Zerlino, pra Marli, pra minhas amigas, a Inês, a Zilda, a Sandra, o Sabino, a Marlene, o Betão, a Madalena, a todos os meus amigos.
0: Tá certo então, né? Tem muitos, né? E isso que a Correca só colocou alguns, né? Então vai para todos. E a Zilda?
6: Bom dia, Gia.
0: Bom dia.
6: Música para nós com Teodoro Sampaio. A porta fechada, pode ser?
0: Pode.
6: Sei lá, para Lourdes, para o João, para Correca, para Inês, lá para Zé Tizuki, para família Sansão, ali para o Mim, para o Nica, para o Enéas, para o Acácio, lá para o Vanderlei, para o Bruno, para meninas da facção da Márcia e da facção da Ita, está bem? Tenham um bom dia.
0: Bom dia. Vem aí, Irmãs Freitas, Borboleta. Correca que tá pedindo, bom dia pra você. 6:42, informou Scheit Relógios de Ótica.

aí, irmãs Freitas, né? São irmãs, é deles, André e Andrade. Agora vem então Teodoro e Sampaio, a pedido dela, da Zilda. Porta fechada, 6:45. Bom dia pra você.

0: Teodoro Sampaio aqui no Sentinela da Manhã, 6:48. 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
0: 6:49, minha gente. Já estamos quase chegando ao final do programa, mas eu tenho aqui uns alôs especiais aí para dar. 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Vamos lá com as últimas mensagens que chegaram aqui na nossa programação. Deixa eu ver se eu não vou esquecer de ninguém, né? O Paulo Rainert, eu já dei o alô pra ele, se eu não dei, então, alô Paulo, que o Paulo mandou aqui aquele bom dia, mas bem rápido, né? Então às vezes passa batido, né, o Paulo? Desculpa, mas eu lembrei agora. Deixa eu ver aqui quem é que está sempre ligado aqui com a gente. Oh, o Mi, ô Mi! É, o Valdemir Roncalho mandando aquele abraço e abençoando todos. Tá aqui, ótima quarta-feira também pra você, Mi. É ali do Bateias, meu amigo de infância, né? E juventude, né? Hoje nós já estamos aí, já quase na terceira idade, né, Mim? Quase, né? Ainda não chegamos, mas tá assim, batendo a porta. A Elisete Romã Camargo mandou aquele bom dia e ainda com a palavra que é importante, né? Deus te abençoe. A você também, Elisete. Lígia Andrietti mandou aqui também, lá do Barracão, a Lígia mandou, ó, bom dia, onde há bondade de Deus, chega a esperança florescer. Feliz quarta-feira. É, a esperança floresce, é assim que tava, eu que quis inventar aqui. É, querer fazer rápido dá isso, né?

0: que consegue fazer aqueles pães do jeito que é feito, né? E o Amaro tem esse dom, podemos dizer assim, né, Amaro? E o Amaro tá ligado sempre aqui com a gente. Ele disse: ó, Jean, manda um abraço para todos os meus colegas, padeiros, pelo dia de hoje, a nossa profissão e as bênçãos de cada dia, né? Com certeza, né? Tem que a gente colocar aqui que não é fácil. Os padeiros acordam cedo, são os primeiros a acordar também nessa profissão, que faz com que a gente chegue numa lanchonete, ou num supermercado e já tem aquele pão para ser servido, né? Que coisa boa. Parabéns a todos os padeiros, a nossa homenagem especial aí ao Amaro Reis, que hoje está então aqui recebendo as homenagens da Andréia. E a todos os padeiros, aquele abraço. A Ana Maria Deschamps está aqui com a gente também. Alô, Ana! Aquele abraço. E ela manda a sua mensagem: bom dia, que Deus vá à sua frente, abrindo caminhos e preparando surpresas. É a dona Ana Maria Deschamps, a filha da dona Cacilda. A dona Cacilda está lá na casa da Aparecida, né, e do Ari? É isso aí, braço do baú. Alô, dona Cacilda, beijão aqui da gente. A dona Cacilda fica ligada agora, pela Alexa. Ela diz: Alexa, toca a Rádio Sentinela. Tem também a dona Nair Benevenuti, também faz isso. Já deve estar acordada a dona Nair, que acorda cedo lá do Gasparinho. Ela e a sua filha sempre estão ligadinhas aqui com a gente e nós agradecemos. Vamos lá com mais mensagens aqui. A Celina Sassima Vilbert do Gasparinho mandou o seguinte, ó: Deus te abençoe, não apenas hoje, mas todos os dias da sua vida. Bom dia, Celina. Célio Nicoletti, lá do Olho Grande, mandou aqui, ó: o melhor que posso te desejar hoje é que Deus te abençoe. Então não precisa mais nada, Célio. A professora Leia tá aqui com a gente. Ó, Jean, convido você e toda a comunidade para sexta-feira, a nossa pastelada aqui na comunidade Santa Rita. Teremos cachorro quente, pastel, bolo e muita diversão. Tá aí, pastelada na comunidade Santa Rita de Cássia. Na sexta-feira também, vai ter festa também da comunidade não, da Escola Cívico-Militar, né? Do diretor Enéas, sexta-feira também. Então, pessoal, passa lá no Frei Godofredo e depois só dá uma esticadinha e vai lá na Santa Rita de Cássia. A festa é na creche, da creche, tá certo? E vai ser lá na comunidade, é isso? Pra gente não confundir a coisa aqui, o professor Aleia. Isso mesmo, tá. A festa não é da comunidade, a festa é da creche, que vai ser lá na comunidade. Então, tá certo, aquele abraço, professora Leia, e com certeza, né, o pessoal vai lá colaborar e já vai nas duas festas, já para ajudar, porque acima de tudo a gente está fazendo um trabalho muito bonito lá, a Andréia, a escola lá do Enéas, né, que é a escola que eu estudei, muitas pessoas estudaram e muitos outros vão estudar, né? E as crianças da creche lá da professora Leia, depois que saem ali da creche, vão estudar lá no Frei Godofredo, não é isso? Aquele abraço, Leia, beijão aí pra você. Deixa eu ver aqui que a Joelma, lá do Alto Baú, tá ligadinha, trabalhando com a minha patroa, a Nai, é isso? No Arraial do Ouro. Aquele abraço então aí a patroa Nai e também a Joelma, que estão ligadinhas aqui no nosso programa. Vamos embora, já deu pra minha bolinha, não tenho mais tempo pra mais nada, né? E vamos deixando aqui o Rodrigo.
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0: Abraço, Rodrigo, vem aí, sucesso, Marcação, Anjos Não Mentem, tchau, tchau.

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7: Muito bom dia para você que está ligado aqui na 97.9 Sentinela FM, 70 anos fazendo parte da sua história, primeira de Gaspar. Jornal Sentinela iniciando aqui com a minha apresentação, Jean Carlo, reportagens de Gil Dias, Miguel Vilvo aqui com os destaques esportivos, também a agência de notícias Acaerte com os repórteres Rita Sardi, Cadu Reis, Vanessa Carini e Carol Denardi. Vamos iniciando com as primeiras informações para esta manhã do dia 8 de julho. Hoje é dia do panificador, então um abraço a todos os padeiros aqui de Gaspar e região. Dia Nacional da Ciência e também do Pesquisador e Dia Mundial da Alegria. São as datas que marcam este dia, 7 de julho, manhã de inverno brasileiro, fria, 8 graus centígrados agora.
8: As manchetes de hoje.
7: Campanhas Julho Amarelo e Julho Verde marcam a prevenção e o diagnóstico precoce em Gaspar. Vamos com destaque de Brasília, chegando ela, Rita Sardi.
9: O deputado federal catarinense Ismael dos Santos, do PL, tem como uma de suas principais bandeiras a defesa das comunidades terapêuticas e a criação de colegiados para tratar de políticas para dependentes químicos.
7: É importante, o país tem 10 milhões de dependentes químicos, é muita gente. Polícia Militar realiza a formatura do programa Protetores do Lar com estudantes do IFSC, Instituto Federal de Santa Catarina, Campos de Gaspar, no Bela Vista. Vamos com os destaques de Cadu Reis.
10: Começa neste mês de julho o período estipulado pela Justiça Eleitoral para a realização das convenções dos partidos e federações que vão disputar as eleições 2026.
7: Por enquanto, esses candidatos que estão conversando e tudo mais são pré-candidatos. Ainda não foi homologado os nomes deles. Cabos e fios de internet sem uso estão com os dias contados em Gaspar. Será? Município oficializa a adesão ao programa Limpa Fios do Procon Santa Catarina para retirada de fiação irregular dos postes em toda a cidade. Que bom, né? Vamos dizer, já não era a tempo, né? Vamos trazendo informações da segurança pública, né? Os destaques da segurança pública com o repórter Gil Dias.
11: Homem e mulher ficam feridos em acidente de moto na BR-470 em Ilhota. Ciclista de 65 anos morre em acidente com um caminhão na Itopava Central em Blumenau. Casal é preso após fiscalização encontrar 33 animais em situação de maus tratos em Blumenau. Detalhes daqui a pouco no boletim de segurança pública.
7: Temos também destaque das exportações de Santa Catarina com Vanessa Carini.
12: As exportações de Santa Catarina somaram mais de 6 bilhões de dólares no primeiro semestre de 2026, um crescimento de 4,3% em relação ao mesmo período do ano passado.
7: É Santa Catarina em alta nas exportações e destaque esportivo chegando ele, Miguel Vilvoc.
13: Copa do Brasil, Fortaleza acerta a venda de mando de campo contra o Palmeiras pelas oitavas de final da Copa do Brasil. Mais detalhes daqui a pouco no boletim esportivo da 97.9 FM.
7: É, e também Miguel vai trazer o destaque ontem da Copa do Mundo, né? É, infelizmente, né? A Colômbia, né? Se despediu da Copa do Mundo ontem, né? Perdeu da Suíça, né? E a Argentina, né? O que que aconteceu? É, o Egito estava vencendo 2-0, já passava dos 30 minutos, e aí Messi, que tinha perdido um pênalti, vai juntamente com todo selecionado e vira o placar 3-2, minha gente. Então, Los Hermanos continuam na Copa do Mundo, vão para as quartas de final. Essas e outras informações chegando a partir de agora no Jornal Sentinela, que está apenas começando. Bom dia para você.
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7: Vamos chegando com a meteorologista Daniele Lima, que traz o tempo para toda Santa Catarina. Alô, Daniele, como é que vai ser essa quarta-feira? Bom dia, Daniele.
15: Bom dia. A quarta-feira segue com tempo firme, sendo mais um dia de sol e céu claro em Santa Catarina. Pela manhã ocorrem alguns nevoeiros, principalmente no litoral, mas logo se dissipam dando lugar ao sol. O vento sopra de direção variada no interior e de oeste no litoral, virando para o quadrante norte ao longo do dia. As temperaturas sobem em relação a ontem. As máximas chegam próximas de 20 graus em Forquilinha e São Miguel do Oeste, próximas de 18 em Itajaí e Caçador e de 16 graus em Lages. Na quinta-feira, o tempo permanece firme, com predomínio do sol e apenas alguns nevoeiros ao amanhecer. As temperaturas continuam em elevação. As mínimas variam entre 2 e 8 graus nos planaltos e meio oeste, e em alguns pontos ficam próximas de zero com chance de geada isolada. No litoral e oeste catarinense, ficam entre 8 e 12 graus. À tarde, as máximas ficam acima dos 20 graus na maior parte do estado. Que o sol lá fora aqueça não só o seu dia, mas também o seu ânimo. Até a próxima. Com informações do tempo, meteorologista Daniele Lima, de Florianópolis, para a Rede de Notícias Acaerte.

0: 7:09. Pois é, aqui nós estamos aí com o inverno, né? Clima frio, mas na Europa a situação está complicada. A Organização Mundial da Saúde, a OMS, alertou nesta terça-feira, dia 7, que a Europa poderá enfrentar semanas mais mortais nos próximos dias com a formação de mais uma intensa onda de calor sobre o Atlântico. A previsão é de que as temperaturas em Portugal e no sul da Espanha cheguem a 43 graus Celsius nos próximos dias. O diretor regional da OMS para a Europa, Hans Kugli, participou ontem, dia 6, de teleconferência de emergência com representantes de 41 países da região da Comissão Europeia e de grupos da sociedade civil para discutir as lições aprendidas com a recente onda de calor e os preparativos para a próxima. Em comunicado, ele afirmou que os países com planos de ação para a saúde em condições de calor responderam mais rapidamente e protegeram melhor as suas populações durante o aumento das temperaturas em junho. Kugli observou, no entanto, que menos da metade dos Estados-membros europeus da OMS tinham um plano desse tipo em vigor. Especialistas afirmaram que a onda de calor de 20 a 28 de junho foi a mais severa já registrada na Europa, causando interrupções na geração de energia, danos à infraestrutura e sobrecarregamento do sistema de saúde. O calor extremo foi quase certamente causado pelas mudanças climáticas, segundo cientistas. França, Holanda e Bélgica registraram 3.700 mortes adicionais, com autoridades alertando com os números que são preliminares e podem aumentar. É muita gente que infelizmente veio a perder a vida devido a essa onda de calor lá na Europa. 7:11, vamos agora voltando aqui trazendo informações de Brasília. Deputado quer comissão especial para debater política de enfrentamento às drogas. O país tem 10 milhões de dependentes químicos. A informação chega na reportagem de Rita Sardi.
1: O deputado federal catarinense Ismael dos Santos, do PL, tem como uma de suas principais bandeiras a defesa das comunidades terapêuticas e a criação de colegiados para tratar de políticas para dependentes químicos. O deputado é um forte defensor das instituições que acolhem e auxiliam no tratamento e recuperação de pessoas com dependência em álcool e outras drogas. Em discurso no plenário da Câmara, Ismael, que é presidente da Frente Parlamentar em Apoio às Comunidades Terapêuticas, cobrou a aprovação de um requerimento para a criação de uma comissão especial para debater políticas públicas de enfrentamento às drogas.
2: Eu aproveitei este momento para fazer um apelo à presidência da casa num requerimento que já estabelecemos há mais de meio ano, porque não é admissível que num país com 10 milhões de dependentes químicos nós não tenhamos na Câmara Federal uma comissão permanente para debater políticas públicas de enfrentamento às drogas. Então, a comissão especial é um passo para que possamos posteriormente transformá-la numa comissão permanente que venha discutir não só a prevenção, mas também o acolhimento daqueles que querem superar a dependência química.
1: Uma comissão especial tem por objetivo centralizar os debates no âmbito federal e permite reunir especialistas e gestores públicos para debater sobre o tema. O deputado Ismael disse que atualmente esse assunto é tratado por várias comissões, mas a ideia é unificar o tema numa comissão especial.
2: Os projetos que tramitam pelas comissões paralelas, como assistência social, como previdência, e nós, enquanto frente parlamentar, é que provocamos as audiências, que tratamos de estar junto ao governo federal na questão das vagas. É bom lembrar, quando nós chegamos aqui há 3 anos, o governo federal oferecia 9.700 vagas, apenas 9.700 vagas em todo o país, patrocinando, subsidiando para quem quiser superar a dependência química. Hoje chegamos a 17 mil, é um grande avanço. Queremos chegar até 2026, no final, com 20 mil, mas ainda é muito pouco, como disse, para um universo de 10 milhões.
1: Ismael dos Santos disse que aproveitou a data recente que foi instituída pela ONU, a Organização das Nações Unidas, de 26 16 de junho como Dia Internacional contra o Abuso e o Tráfico Ilícito de Drogas para fazer seu pronunciamento e cobrar a instalação de uma comissão especial para tratar do tema. De Brasília, da Rede de Notícias Acaerte, repórter Rita Sardi.
0: 7:14, vamos trazendo informações das eleições. Partidos e federações definem candidatos para as eleições de 2026 a partir desse mês. A informação chega com Cadu Reis.
3: Começa neste mês de julho o período estipulado pela Justiça Eleitoral para a realização das convenções dos partidos e federações que vão disputar as eleições 2026. Os encontros que ocorrem a partir do próximo dia 20 oficializam as decisões das legendas sobre seus candidatos aos cargos de deputado estadual, deputado federal, senador, governador e vice e presidente da República e vice. O processo de definição ocorre a partir das regras estabelecidas no Estatuto de cada sigla. O secretário judiciário do Tribunal Regional Eleitoral de Santa Catarina, Max Sobral, explica.
4: As convenções partidárias, elas materializam essas movimentações políticas que vêm ocorrendo e ali os partidos de fato, de direito, vão indicar aqueles que irão concorrer ao pleito e com quem ele pretende se coligar para as eleições majoritárias. É um grande encontro, é o ápice da democracia intrapartidária, é ali que o partido vai se reunir com seus filiados. Os partidos têm total autonomia, uma autonomia garantida inclusive pela Constituição, então eles são os senhores de esses eventos. O que a Justiça Eleitoral avalia é se as convenções observaram as regras estatutárias. O que não pode ocorrer é que um estatuto, por exemplo, preveja a ampla participação e no dia das convenções ele restringe essa participação.
3: As chapas majoritárias para a disputa das eleições à Presidência da República, Governo do Estado e Senado podem ser compostas por diferentes legendas em coligações. Já as nominatas dos postulantes que concorrem às vagas na Câmara dos Deputados e Assembleia Legislativa de Santa Catarina são formadas separadamente por cada partido ou federação, como detalha o secretário judiciário do TRE catarinense, Max Sobral.
4: Para deputado federal e estadual, o partido concorre de forma isolada. Ele não pode mais se coligar a outro partido. Para a eleição majoritária, Senado e governador e, em âmbito nacional, presidente, os partidos podem se reunir para formar uma coligação. Com o surgimento do Instituto da Federação, o que ocorre? Dois partidos podem se fundir por um prazo determinado, que é no mínimo de 4 anos, para disputar a eleição de forma conjunta. Então, dois partidos ou mais se juntam, né, e passam a formar uma federação. É um ente provisório, passam para a Justiça Eleitoral funcionar como um único partido. Isso tem impacto na eleição proporcional, que aí eles têm que observar um limite de vagas para os dois partidos, como se fosse um só.
3: O prazo para a realização das convenções partidárias para as eleições 2026 vai até o dia 5 de agosto, conforme o calendário definido pelo Tribunal Superior Eleitoral. Após a definição oficial dos candidatos, os partidos e federações têm até o dia 15 de agosto para registrar as candidaturas junto à Justiça Eleitoral. De Florianópolis, da Rede de Notícias Acaerte, Cadu Reis.
0: Obrigado, Cadu. 7:17. É hora do intervalo. Depois voltamos já com informações da segurança pública aqui no Jornal Sentinela.
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5: Sete horas e 22 minutos, seguindo com o Jornal Sentinela aqui nesta manhã de quarta-feira, 8 de julho, já com a presença ao vivo, repórter Gil Dias. Alô, Gil, bom dia.
6: Alô, Giancarlo, bom dia a você que está ligado no Jornal Sentinela na manhã desta quarta-feira. Estamos chegando em nome da Clínica Intercor Gaspar com um boletim de segurança pública das últimas 24 horas de Gaspar e também do Vale do Itajaí. A segunda Companhia de Polícia Militar de Gaspar atendeu a 14 ocorrências na comarca de Gaspar nas últimas 24 horas, sendo 10 ocorrências em Gaspar e 4 em Ilhota. Nenhuma pessoa precisou ser detida e levada para a delegacia de polícia. Por isso, a Polícia Militar não destaca nenhuma ocorrência nas últimas 24 horas de gravidade na comarca de Gaspar atendidas pela segunda Companhia da Polícia Militar. O 10º Batalhão de Polícia Militar de Blumenau atendeu nas últimas horas a 63 ocorrências e a 411 ligações pelo número 190. Em Blumenau, 3 pessoas foram presas e levadas para a Central de Polícia. Nesta terça-feira, dia 7 de julho, o Corpo de Bombeiros Voluntários de Ilhota foi acionado às 8 horas e 45 minutos na rodovia BR-470, no quilômetro 22, para atender a um acidente próximo à entrada da cidade. A equipe encontrou a condutora da moto, uma Honda Fan de 29 anos, andando ao lado da pista, referindo dor na região das costas, com dificuldade de respirar. Já o passageiro, um homem de 31 anos, estava sentado ferido com dor na região do ombro e clavícula. Ambos foram encaminhados à UPA do bairro Cordeiros, na cidade de Itajaí, conscientes e orientados. A Polícia Rodoviária Federal esteve no local para o procedimento do trânsito. Às 19 horas e 54 minutos de segunda-feira, dia 6, a Polícia Militar atendeu uma ocorrência de cumprimento de mandado de prisão e tráfico de drogas no bairro Garcia, região sul de Blumenau. Durante uma averiguação, os policiais militares localizaram em uma residência um homem de 27 anos contra o qual havia um mandado de prisão em aberto, bem como certa quantidade de drogas e outros objetos com ele. No local foram localizados aproximadamente 26 gramas de maconha, cerca de 0,6 gramas de crack, duas balanças de precisão, um aparelho celular, uma lâmina de barbear com resquícios de droga e certa quantia em dinheiro em espécie. O mandado de prisão do morador abordado foi expedido pela Vara Estadual de Organizações Criminosas da Comarca da Capital Florianópolis pelos crimes previstos no artigo 33 da Lei número 11.343/2006. Entre os fatos, o homem foi encaminhado, juntamente com o material apreendido, à Delegacia de Polícia Civil para os procedimentos cabíveis ao caso. Às 9:03 desta terça-feira, dia 7, a Polícia Militar atendeu uma ocorrência de descumprimento de medida protetiva de urgência no bairro Velha, em Blumenau. Os policiais militares foram acionados para atender uma ocorrência e, ao chegarem ao local, fizeram contato com uma mulher que a informou possuir uma medida protetiva de urgência contra seu irmão de 24 anos. Segundo ela, o homem teria ido até o local e estaria no interior da residência anexa. Diante dos fatos, o homem foi abordado e encaminhado à Delegacia de Polícia Civil para os procedimentos cabíveis ao caso. Um ciclista de 65 anos morreu na noite desta terça-feira, dia 7, após se envolver em um acidente com um caminhão na rua Doutor Pedro Zimmermann, no bairro Itopava Central, região norte de Blumenau. O Corpo de Bombeiros Militar foi acionado às 20:37 para atender a ocorrência. No local, as equipes encontraram um caminhão Volvo F450 que transitava com uma carreta baú e uma bicicleta envolvidos na colisão. O motorista do caminhão, de 27 anos, não sofreu ferimentos. Segundo os bombeiros, o ciclista estava sob a carreta e apresentava múltiplos traumas pelo corpo. A morte foi constatada ainda no local pelas equipes de atendimento. Também participaram da ocorrência equipes de serviço de atendimento móvel de urgência, SAMU, a Polícia Militar e a Polícia Militar Rodoviária Estadual. A Polícia Científica de Blumenau foi acionada para realizar a perícia e o recolhimento do corpo do motociclista que morreu no local. Uma ação conjunta da equipe de fiscalização ambiental da Secretaria de Meio Ambiente e Sustentabilidade, SEMAS, e da Delegacia de Proteção Animal terminou com a prisão em flagrante de um casal por maus tratos de animais na cidade de Blumenau. A ocorrência foi registrada nesta terça-feira, dia 7, no bairro Itopava Central. Durante a vistoria, os agentes encontraram 30 cachorros e 3 gatos vivendo em condições consideradas inadequadas. Além do ambiente insalubre, parte dos animais estava confinada em gaiolas menores do que o tamanho recomendado. Segundo a prefeitura, o casal era conhecido por atuar há anos como protetor de animais e já vinha sendo acompanhado pelo município. Mesmo recebendo o suporte oferecido pela administração municipal, os responsáveis deixaram de garantir atendimento médico veterinário aos animais. Após a constatação das irregularidades, o casal foi preso em flagrante e levado à delegacia de polícia, onde foram realizados os procedimentos legais. Os 33 animais foram recolhidos e passarão por avaliação. A idade do casal, o homem 38 anos e a mulher 37 anos. Uma barbaridade, né, gente? Se não tem condições, não adota animais, né?
5: É complicado, né? As pessoas às vezes começam a achar que podem, né, o Gil, e infelizmente não tem ajuda, aí sozinho não consegue, aí acontece essas coisas, né?
6: Acaba ficando compadecido ao ver o sofrimento de um, dois ou três, mas 33 animais são muitos animais, né? Imagina essa bicharada comendo, né?
5: O custo é muito alto, né?
6: É verdade. Olha a última notícia, de repente já a placa de trecho em obras parou de fazer sentido às margens da BR-470 entre Blumenau e Indaial. Sem trabalhadores e movimentação de máquinas, moradores e motoristas têm manifestado preocupação com o andamento da duplicação prometida da BR-470 para 2027. O Departamento Nacional de Infraestrutura de Transportes, DENIT, no entanto, garante que não há qualquer problema significativo. moradores e motoristas relataram a NSC TV ter reparado no sumiço de trabalhadores e máquinas dos lotes 4 da BR-470 nos últimos dias. Nem os banheiros químicos e as pequenas casas usadas como depósito pelos trabalhadores estavam mais às margens da rodovia na semana passada. Com um histórico negativo, já que a obra se arrasta há mais de uma década, a comunidade ficou preocupada com a suposta paralisação. Em nota, no entanto, DENIT tranquilizou, dizendo que os dias chuvosos acabaram afetando o andamento dos trabalhos e que os projetos estão passando por adequações, já que houve bastante mudanças nos locais desde que eles foram elaborados em 2014. Apesar disso, garantiu que não há paralisação dos serviços. Em Blumenau, pelo menos, eu passo sempre próximo à Polícia Rodoviária Federal, próximo à rua Ari Barroso, na Itopavazinha. Dá a impressão que as máquinas estão trabalhando normalmente, mas ainda é, o pessoal ficou preocupado, viu, já?
5: É, e aí ainda essas condições de tempo que estão colocando em dificuldades até os projetos. Imagina, Gil, se tudo que está sendo colocado pelas previsões do El Niño acontecer, então essa obra vai ficar mais ainda adiada e vai demorar muito mais para ser concluída, principalmente esse trecho ainda que falta em Indaial.
6: Olha, em Gaspar, graças a Deus, tudo concluído. Eu estava observando antes de ontem, passei no trevo de acesso pela rua Ercílio Pires Zimmermann e os trabalhadores estavam plantando grama, viu, gente? Então, já está tudo pronto, as pistas liberadas, sentido litoral, sentido Belchor, sentido Blumenau, e as rotatórias todas prontas. Falta ainda ligar a iluminação, que os postos já estão em cima também, aí é uma outra etapa, mas aí os trabalhadores estavam colocando grama, até pintaram aquelas canaletas ao redor das pistas, né? Entre o barranco e a pista, são aquelas valas para escoagem da água, né? Tava tudo pintadinho, dá a impressão que Gaspar aí ficou show de bola e tá tudo pronto, viu, Jean?
5: É importante essa sinalização também, não só vertical, mas também essa horizontal nas pistas e também nos canteiros, porque à noite não tem iluminação. A 470, infelizmente, só nos trechos, como você está colocando aí, onde que tem o viaduto. Mas depois, então, só as luzes do carro dificultam. E as próprias luzes, né? Essas pinturas são refletivas, ajuda muito, né, Gil?
6: É, e em BR, em rodovias federais, é comum, né? Não ter iluminação, sim, né? Já é exemplo de diversos trevos em entroncamentos de rodovias federais em todo o estado catarinense. Muitos trevos não tem nenhuma sinalização, né? Quem vai em direção a oeste catarinense, em direção a Chapecó, a Xanxerê, observa que no entroncamento da BR-282 com a 153, lá em Irani, o chamado Trevão do Irani, após o antigo posto da Polícia Rodoviária Federal, não há muita sinalização e muito menos iluminação. De vez em quando, dá acidente muito grave lá e muitas pessoas já perderam a vida, inclusive perdi amigos aí, indo daqui para lá pro oeste, porque é um trevo com muito movimento, né? Porque a rodovia 153 vem do Rio Grande do Sul, passa por Concórdia e Irani, vai pro Paraná, e quem vai aqui do litoral, quem vai do Vale do Itajaí em direção a Chapecó, passa por lá, é um troncamento muito grande da BR-282 com a 153, lá não tem nenhuma iluminação, já é tudo no escuro, imagina só, né?
5: Só que assim, ó, Gil, uma pista bem pintada com essas faixas refletivas, mais aqueles tachões, o famoso olho de gato, ajuda muito, né?
6: Ah, é verdade, chama atenção, né? Só sim, que às vezes assim, não é nem desatenção, acho que falta de conhecimento de muitos motoristas que não conhecem a região, de noite, especialmente com chuva, ficam inseguros, né, gente?
5: É, acima de tudo.
6: Vai dar tempo, quando vê não dá mais tempo, acaba batendo, né? É. Então, toda atenção é pouca para quem trafega, especialmente por essas rodovias com grande movimento.
5: E agora, principalmente nessa época de inverno, tem muita cerração, então dificulta mais ainda para quem não conhece a pista, sendo ainda mal sinalizada, aí complica mais ainda.
6: É, e antes de ontem você falava sobre o nevoeiro que tem, Gaspar, dá a impressão que é privilegiado, viu, Jean? O nevoeiro dá a impressão que fica todo em Gaspar, viu? Após aí o Belchor baixo, após a ponte no viaduto da Ria Xirã, ali no acesso ao Bioshor Baixo, o nevoeiro aumenta muito e vai em direção à Ilhota quase todos os dias, dependendo do clima, a umidade relativa do ar, a cerração ali, o nevoeiro é muito grande. Então, portanto, o pessoal tem que ter muita atenção e segurar um pouquinho, né, gente? Porque a do BR duplicada está totalmente pronta de Blumenau até Navegantes, todo mundo anda e ninguém baixa de 110, viu, gente? Tem que ter muito cuidado, muito
5: verdade.
6: Cuidado.
5: Hoje eu tô olhando, pelo menos não tem nenhum alerta de nevoeiro aqui na região, Gil.
6: Pois olha, eu tô observando aqui em direção lá à Garuba, dá a impressão que o tempo tá mais fechado, né? As nuvens fechadas. Agora, em direção já ao Bioshore, já tá dando a impressão que o sol está aparecendo. Daqui um pouco o sol aparece, já tá dando sinal da graça já nessa quarta-feira, já.
5: Valeu, Gil.
6: Até mais, Jean. Bom trabalho.
5: Tá aí a participação do repórter Gil Dias, sempre com apoio da Intercor Gaspar.
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3: Sete horas e 38 minutos, prosseguindo com o Jornal Sentinela aqui na sua 97.9, Sentinela FM, 70 anos, fazendo parte da sua história, a primeira de Gaspar. Chegando informações das exportações catarinenses, que cresceram 4,3% no semestre, apesar das perdas com os Estados Unidos. Confira a reportagem de Vanessa Carini.
4: As exportações de Santa Catarina somaram mais de 6 bilhões de dólares no primeiro semestre de 2026, um crescimento de 4,3% em relação ao mesmo período do ano passado. O resultado foi impulsionado pela diversificação dos mercados compradores, o que ajudou a compensar as perdas nas vendas para os Estados Unidos. O economista-chefe da Fiesc, Pablo Bittencourt, explica os fatores que sustentaram o desempenho das exportações catarinenses no período.
5: As exportações de Santa Catarina cresceram 4,3%, explicadas em grande medida por expansão de mercados tradicionais de carnes. Cresceram as exportações para China, para Japão, mas também para a União Europeia, de carnes de aves e, no caso do Japão, de carne suína. Isso compensou as perdas que ocorreram para mercados como dos Estados Unidos e Arábia Saudita, especialmente para os Estados Unidos. Os Estados Unidos caíram muito das exportações de madeira e produtos de madeira e outros produtos tarifados. A queda chegou a 50% do volume total de exportação e é uma perda bastante significativa para um mercado bem tradicional. Houve uma recuperação a partir de março, quando as tarifas caíram lá nos Estados Unidos, mas agora a gente tem uma perspectiva de queda novamente do volume exportado por causa do provável retorno do tarifaço até a metade de julho. Então, as nossas perspectivas para o próximo semestre são de uma continuidade do crescimento das exportações de carnes, essa recuperação é bastante importante, ao passo que a gente deve perder as exportações ainda mais para os Estados Unidos, dado esse novo tarifaço.
4: De Florianópolis para a Rede de Notícias Acaerte, Vanessa Carini.
3: Obrigado, Vanessa. 7:40. Ó, uma boa notícia aqui para Gaspar, ó. Cabos e fios de internet sem uso estão com os dias contados no nosso município. Gaspar oficializa uma adesão ao programa Limpa Fios do Procon de Santa Catarina para a retirada dessa fiação irregular nos postes da nossa cidade. Repórter Gil Dias conversou com o diretor do Procon de Gaspar, Lucas Bazei, que fala sobre essa iniciativa.
6: Os cabos e fios de internet sem uso pendurados nos postes de Gaspar estão com os dias contados. Na última quinta-feira, dia 2, a Prefeitura de Gaspar oficializou a adesão ao programa Limpa Fios do Procon de Santa Catarina, juntamente com o Procon da cidade. Eu vou conversar agora com o Lucas Bazei, que é diretor do Procon de Gaspar. Diretor, que ação será essa a partir de agora que o Procon vai fazer juntamente com a Prefeitura aqui na cidade? Bom dia.
7: Bom dia, Gil. Obrigado de novo pelo convite. Essa ação é uma cooperação de trabalho, né, em conjunto com o PROCON do Estado, que oficializa então a Operação Limpa Fios aqui do nosso município, junto com as ações do PROCON do Estado, tendo mais apoio e estabilidade para trabalhar tanto da nossa parte quanto da parte das empresas de telefonia e internet também no município, que agora passaram a ter um cronograma mais organizado e divulgado pelo PROCON do Estado nessa operação, para que a gente consiga fazer essa retirada dos fios e o ajuste desses cabos que estão soltos, irregulares e em desuso no município, para que não ocorra mais nenhuma situação de acidente ou risco aos consumidores do município de Gaspar.
6: Além da poluição visual, aqui no centro da cidade, também nos bairros, haviam muitas reclamações por parte dos consumidores, dos moradores da cidade?
7: Sim, a gente recebe diariamente denúncias desses fios soltos, né? Recebendo a denúncia, a gente faz o envio às empresas responsáveis e também à empresa que é a responsável pelos postes aqui no município, para que seja feita a retirada desses cabos. Após essa denúncia, a gente registra tudo por ofício, encaminha para as empresas, solicitando ali a retirada dentro do prazo legal, conforme a lei municipal que está em vigor aqui desde 2019.
6: Gaspar, assim como todos os municípios, existem muitas operadoras. O comunicado vale para todas para a retirada desses fios?
7: Exato. Quando a gente não consegue identificar de quem é a operadora em específico, que está com aquele fio irregular, a gente envia para todas, num geral, para que seja feito o ajuste. Mas, quando é identificado de qual operadora é esse cabo que está solto ou irregular, a gente envia em específico para ela, para que ela possa fazer o ajuste de imediato.
6: E a Celesc fez alguma análise técnica para ver se prejudicava, de certa forma, o atendimento até mesmo às redes elétricas da cidade?
7: Não prejudica as redes elétricas até pela altura, né? Os fios de alta tensão da rede elétrica ficam muito mais altos do que os fios de internet e telefone. Mas, em situações de troca de poste, por exemplo, a Celesc comunica as empresas de internet, a gente também informa eles para que eles possam ir lá e fazer o ajuste e instalar esses fios nos postes novos, para que não fique nenhum fio solto por conta dos postes que foram trocados.
6: E existe algum prazo para esse comunicado ser executado pelas operadoras?
7: Sim, conforme a lei 3960 aqui de Gaspar de 2019, ela possui um prazo de 24 horas quando se trata de fios em situação de acidentes, né? E de até 10 dias úteis quando o fio não está em situação de acidente, mas está irregular.
6: O senhor acredita que após essa ação vai melhorar muito a situação das operadoras na cidade e deixar de chegar muitas reclamações também no PROCON?
7: Sim, sim, eu acredito que após essa operação aí com o PROCON do estado, a gente vai conseguir normalizar essa situação. É claro que vai levar um certo tempo, até muitos mutirões também que a gente vai organizar com as empresas, né? Mas vamos conseguir com mais segurança no nosso trabalho, até pelo apoio do PROCON estadual, para conseguir normalizar e regularizar todos esses fios soltos na cidade.
6: O consumidor que de repente visualizar qualquer irregularidade a partir dessa operação também, qual o telefone que pode fazer alguma denúncia?
7: O consumidor pode bater foto e enviar no nosso telefone do PROCON, o 4730912084, e caso não consiga bater nenhuma foto, apenas informando pra gente a rua e o bairro que se encontra aquele fio irregular, a gente vai até o local, registra e já informa para as operadoras.
6: Diretor, muito obrigado pelas suas informações, tenha um bom dia.
7: Obrigado, Gil, um bom dia também.
6: Eu conversei com o diretor do PROCON de Gaspar, Lucas Bazei, para a Sentinela FM, Gil Dias.
3: Tá aí, parabéns ao PROCON, né? Aqui de Gaspar, fazendo essa parceria com o PROCON do estado, porque acima de tudo, né? Salva vidas. Esses cabos que ficam aí irregulares, caídos, né? Podem atingir motociclistas, ciclistas também, causar quedas, cortes no pescoço, até enforcamento. A gente já viu casos aqui na própria cidade de Ilhota, não sei se aqui em Gaspar teve algum caso, eu acredito que também teve, mas teve uma moça que estava andando de bis lá em Ilhota e sofreu uma queda e o fio pegou no pescoço. Poderia ter sido mais grave ainda. E como aconteceu também aqui em Santa Catarina, um garoto que foi eletrocutado, né, com um fio de telefonia que estava encostando na rede elétrica. Então, esse trabalho com certeza é importantíssimo aqui em Gaspar, que a gente que passa aqui por muitas regiões, vê muitos fios soltos e trazendo perigo constante para a população de Gaspar. 7:46, temos um intervalo, voltamos a seguir com mais informações aqui no Jornal Sentinela, edição desta quarta-feira.
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6: Sete horas e 49 minutos. Tem novo medicamento não hormonal que é aprovado para tratar sintomas da menopausa. Essa informação chega por Carol Denardi.
7: Mulheres que sofrem com as ondas de calor na menopausa ganham uma nova alternativa de tratamento. Após aprovação pela Anvisa, chega ao mercado um medicamento não hormonal que atua diretamente no cérebro para equilibrar a temperatura corporal. No Brasil, quase 70% das mulheres na menopausa sofrem com os chamados fogachos intensos, o que prejudica o sono e a produtividade. O ginecologista doutor Evaldo dos Santos explica para quem a novidade é mais indicada.
8: Na verdade, é mais uma alternativa, né? Começamos a ter, né, no Brasil, agora no, já na Europa, Estados Unidos e Canadá já estava aprovada há mais tempo, para redução exclusiva das ondas de calor. Esse é o benefício dessa nova medicação, né, que vai ter o nome comercial de Veose. É indicado principalmente para as mulheres que não podem fazer terapia hormonal. Até então, a gente tinha que usar algumas outras medicações e temos, e alguns deles são antidepressivos. Essa medicação, ela tem ação central, mas não tem ação antidepressiva. É uma medicação que atua exclusivamente na fisiologia e na fisiopatologia da onda de calor, indicado para paciente que não pode fazer terapia hormonal e também aquelas pacientes que não querem fazer, têm ondas de calor e não querem fazer hormônio, não querem usar hormônio.
7: Doutor Evaldo dos Santos detalha os cuidados necessários antes de iniciar o tratamento com a nova medicação.
8: Primeiro, a gente ainda tem um tempo, né, até que cheguem as farmácias. Isso, o laboratório ainda vai ter que trabalhar um pouco até que tenha já disponível. E o cuidado é que, mesmo que a gente esteja passando assim como notícia nas redes sociais e tudo, não é uma medicação que você vai lá comprar na farmácia e use sem uma atenção médica, tudo controlado pelo médico.
7: a chegada da medicação era muito aguardada pela comunidade médica brasileira e representa um alívio fundamental, especialmente para pacientes com sintomas moderados a severos que não podem fazer terapia hormonal. De Florianópolis, da Rede de Notícias AKERT, Carol Denardi.
6: 7h52, vamos trazer mais uma informação aí para você, mulher. Iniciativa em Joinville amplia o apoio do empreendedorismo feminino. A Vanessa Carini tem a informação.
9: Empreender exige planejamento, organização e acompanhamento constante. Em Joinville, uma nova iniciativa voltada ao empreendedorismo feminino passa a oferecer suporte para mulheres que desejam transformar ideias em negócios ou ampliar empresas já em operação. O programa acompanha cada empreendedora conforme o estágio do negócio, com metas definidas em ciclos de 12 semanas e evolução baseada em resultados e na estrutura da empresa. A CEO da Valens Academy, Grey Lopes, explica como funciona a jornada de desenvolvimento das participantes.
10: Hoje, cada fase, a gente tem uma métrica, né? Então, quando ela entra na aceleração, a gente desenha uma visão de 5 anos, mas a gente traz muito o objetivo desse ano. E aí, nesse

0: Na executora, o que vai fazer ela ir para a empresária é subir o faturamento, né? Ela ultrapassar os 140 mil ano. Na fase empresária, não é só faturamento, ela ter processos desenhados, ter time. Então, ela vai tendo alguns avanços que vai fazendo ela avançar dentro da jornada como um todo, né? Então, ela vai fazendo upgrade para os próximos níveis.
1: De Florianópolis para a rede de notícias Acaerte, Vanessa Carini.
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3: 7:54, vamos trazendo informações esportivas, né? Hoje não tem jogo da Copa do Mundo, né? Depois de que iniciou a Copa, todo dia tinha jogo, né? Hoje não vai ter, né? Terminaram as oitavas de final e ontem, né? Para quem é torcedor, que nem nós somos brasileiros, vimos o Brasil perder daquela situação toda, né? Mas e a Argentina, que estava perdendo de 2-0? Já os argentinos já disseram, vamos ter que ir embora que nem os brasileiros. E depois acontece a virada, ainda no tempo normal, né? Conseguiu, depois dos 44 minutos, 45 minutos, o gol da vitória, 3-2 de virada do Egito, né? O que que o Egito fez de errado? Não sei, né? Acredito também que os critérios da arbitragem deixam um pouco essa discussão, né? Pro Egito foi falta naquele gol que foi invalidado, né? Agora pra Argentina, duas faltas na grande área no jogo final, quando deu o lance do gol, o terceiro gol, e nem o VAR chamou o juiz, né? Será que foram muito rígidos numa e no outra não, né? Aí existe já aquela famosa conspiração. Estão fazendo tudo para a Argentina ser campeã, né? Não a Argentina, o Messi, né? O Messi é um bom rapaz, né? Vamos falar a verdade. Mas, Miguel, depois você conta sobre como é que vão ficar as quartas de final do Mundial, né? Da Copa do Mundo. Mas antes eu quero saber, o Fortaleza vendeu o mando de campo para o Palmeiras, é isso? Bom dia, Miguel.
4: Muito bom dia para você, Giacalo. Bom dia para você que acompanha o jornal nesta manhã de quarta-feira. Pois é, Giacalo, falando da Copa do Brasil, o Fortaleza vendeu o mando de campo da partida contra o Palmeiras pelas oitavas de final do torneio nacional. O clube solicitou à CBF a mudança do local do duelo de volta para a Arena Pantanal no dia 5 de agosto às 21h30. A confirmação da mudança deve ser divulgada pela Confederação nos próximos dias. O jogo estava previsto para a Arena Castelão e vai ser transferido para a Arena Pantanal, em Cuiabá, capital mato-grossense. A venda do mando de campo renderá cerca de 2,5 milhões aos cofres do clube. O presidente do Fortaleza, Pedro Mardi, revelou que a dívida do clube é de 300 milhões de reais. A informação foi divulgada pelo Diário do Nordeste e confirmado pela CBF. O primeiro confronto entre as equipes está marcado para o dia 2 de agosto em São Paulo às 16 horas no Allianz Parque. Já pela Série B, finalizou ontem a 16ª rodada. A equipe do Atlético de Minas Gerais perdeu para a equipe do Operário 1-0. Hoje tem um jogo isolado pela 17ª rodada envolvendo um catarinense. Às 20 horas, no estádio Moisés Lucarelli, em Campinas, a Ponte Preta recebe a equipe do Criciúma. Esta rodada será complementada no domingo e segunda-feira. Copa do Mundo finalizou ontem os jogos das oitavas de final. A Argentina venceu o Egito pelo placar de 3-2, enquanto que Suíça e Colômbia empataram no tempo normal e também na prorrogação. Nos pênaltis, os suíços se deram melhor, venceram pelo placar de 4-3. Sendo assim, as quartas de final amanhã, 17 horas, tem França e Marrocos. Sexta-feira, 16 horas, tem Espanha e Bélgica. Sábado, 18 horas, tem Noruega e Inglaterra. Também sábado, mas 22 horas, tem Argentina e Suíça. A Argentina, a única seleção que vai representar o nosso continente nas quartas de final da Copa do Mundo. Do Departamento de Esporte da 97.9 FM, as informações para vocês nesta manhã de quarta-feira. Eu vou volto a falar de esporte do programa Contatos com a Cidade. Até lá.
3: É, mas os argentinos não vão pensar que os brasileiros vão torcer.

0: para a Argentina, né? Existe uma rivalidade incrível, né? É, nem o argentino torce para o brasileiro e vice-versa. Pelo menos no futebol é assim, né? Mas vamos ao intervalo, voltamos a seguir.
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4: Oito horas e quatro minutos, horário de Brasília, você está ligado no Jornal Sentinela, edição desse dia 8, desejando a você uma ótima manhã. Nova plataforma online permite consulta pública dos dados de 7,7 bilhões de reais em emendas destinadas pelos parlamentares de Santa Catarina. Informação chega com Cadu Reis.
5: O Tribunal de Contas de Santa Catarina lançou oficialmente o painel Emendas Parlamentares. A nova ferramenta foi acrescida à plataforma Farol TCE, permitindo aos cidadãos a consulta pública dos dados sobre as verbas encaminhadas pelos senadores, deputados federais, deputados estaduais e vereadores catarinenses. Com a solução, é possível realizar pesquisas dinâmicas, filtrando informações por autor da emenda, ente federativo, beneficiário ou modalidade de transferência dos recursos. Conforme o painel, mais de 1,4 bilhão de reais foram destinados em emendas pelos parlamentares de Santa Catarina somente neste ano. O presidente do TCE catarinense, conselheiro Erneus de Nadal, ressalta.
6: O cidadão tem a condição de acompanhar toda a trajetória desse recurso, desde que ele é destinado pelo parlamentar até a aplicação no município e no que ele é aplicado lá no município ou aqui no estado ou até numa entidade da sociedade civil. Nós não adquirimos, nós produzimos essa ferramenta para se fazer o próprio controle que nós temos a obrigação através de disposição constitucional de realizar então a fiscalização da aplicação de todo o recurso público, mas principalmente o cidadão, a própria imprensa que fazem o controle social extremamente importante.
5: A ferramenta reúne os dados de mais de 21 mil emendas destinadas por 633 parlamentares catarinenses desde o ano de 2015, totalizando mais de 7 bilhões e 700 milhões de reais em recursos públicos. O diretor-geral de controle externo do Tribunal de Contas de Santa Catarina, Sidney Tavares Júnior, destaca.
7: O principal motivo disso tudo é que o dinheiro público seja bem aplicado, que o cidadão realmente seja beneficiado, e acho claramente esse é um desejo não só do tribunal, da sociedade, mas do próprio parlamentar que acaba repassando. Nós já tivemos casos de parlamentares questionando o tribunal sobre como foi feita e como foi aplicada a sua emenda, então isso também vai beneficiar aquele parlamentar que também quer saber como efetivamente o seu dinheiro foi aplicado. São uma série de benefícios que a gente terá com essa ferramenta.
5: Os dados disponibilizados no painel Emendas Parlamentares serão atualizados diariamente para a consulta dos cidadãos, como explica o diretor de Informações Estratégicas do TCE catarinense, Nilson Zanato.
8: Painel com atualização diária, buscando de três fontes basicamente de informações, seja os repasses federais, os repasses estaduais e os municipais, por meio do sistema Esfinge do próprio tribunal, e aí a gente apresenta essas informações atualizadas diariamente para o cidadão.
5: O painel Emendas Parlamentares está disponível para consulta no site oficial do Tribunal de Contas de Santa Catarina, no endereço tcesc.tc.br. A ferramenta está localizada junto ao farol TCE. De Florianópolis, da Rede de Notícias Acaerte, Cadu Reis.
4: 8:07, seguindo com o Jornal Sentinela, agora trazendo a informação das campanhas Junho Amarelo, Julho Amarelo e Julho Verde, que marcam a prevenção e o diagnóstico precoce em Gaspar. A reportagem é de Gil Dias.
0: A Secretaria de Saúde de Gaspar promove ao longo do mês de julho as campanhas Julho Amarelo e Julho Verde, que reforçam a importância da prevenção e do diagnóstico precoce. Eu vou conversar agora com a Luciana Gobbi, que é dentista-chefe do setor de odontologia. Luciana, seja bem-vinda à Sentinela FM. Que campanha é essa que vocês estão promovendo o Julho Verde a partir desse mês de julho? Bom dia.
9: Bom dia, Gil. Sempre um prazer conversar contigo, com todos os teus ouvintes, né? E falar dessa campanha. O Julho Verde é uma campanha nacional de prevenção aos cânceres de cabeça e pescoço. Então, todos os cânceres que estão situados nessa região, né, da cabeça e do pescoço, tem um foco de prevenção durante esse mês. É uma lei nacional, assim como o Outubro Rosa e o Novembro Azul. Então, o Julho Verde, o Ministério da Saúde está preconizando essa prevenção, porque são cânceres muito incidentes também na nossa população e com uma mortalidade alta, então, e que no Brasil está com uma tendência de crescimento muito grande, né? O INCA prevê que até 2030 o câncer seja a primeira causa de morte no Brasil, né? E os cânceres de cabeça e pescoço têm uma incidência alta, especialmente câncer de pele, que afeta essa região, o câncer de boca, câncer de garganta, de laringe, de tireoide. Então, esse mês é dedicado à prevenção desses tumores.
0: Ô Luciana, e durante esses exames, vocês conseguem detectar, as pessoas apresentam alguns sintomas quanto a esses cânceres que são possíveis serem encontrados já precocemente?
9: Sim, eles têm alguns sintomas, né? Com relação ao câncer de boca, às vezes uma feridinha que não cicatriza, tá ali há muito tempo, sangrando, né? Às vezes com dor. Câncer de pele também, essas questões de ferida que não cicatriza. São tumores que sempre que você observa qualquer coisa diferente nessa região, deve procurar o cirurgião dentista, o médico, para estar avaliando, né? E o câncer de boca é uma estatística até muito triste, a gente tem uma alta mortalidade com relação a isso, e é um câncer que ele não precisa de um exame apurado, de uma mamografia ou de um ultrassom para você conseguir detectar. O exame é clínico, né? É visual. Então, a partir do momento que você visualiza uma lesão suspeita, você pode estar encaminhando para uma biópsia, mas não precisa de um exame mais apurado para estar suspeitando disso, vamos dizer dessa forma, né? Então, essa campanha é bem importante por isso, para que as pessoas procurem as unidades de saúde e façam os seus exames. O exame é visual, né? Não precisa um exame apurado. Então, às vezes, ali na própria consulta, o dentista já vai saber verificar, orientar e encaminhar se for necessário. Os cânceres de boca têm 90% de chance de cura quando é diagnosticado precocemente.
0: E durante a consulta que vocês da odontologia realizam no dia a dia aí com os pacientes de Gaspar nos posto de saúde, após vocês encontrarem qualquer visão aparente de algum problema de câncer, vocês encaminham para o otorrino? Qual que é o procedimento?
9: Não, o procedimento é encaminhado daí para o bucomaxilo do céu, aonde ele faz biópsia, e aí, conforme o resultado da biópsia, se for necessário, encaminha para o oncologista. Mas é o bucomaxilo que faz esse exame de biópsia daí quando necessário.
0: E durante esse mês de julho, como que será a ação diretamente com os pacientes?
9: A nossa ação, na verdade, como você falou, Gil, você bem falou, é contínua, né? A gente procura sempre nos nossos exames de rotina da unidade estar acompanhando e avaliando a situação desses tecidos moles, lábio, língua, não apenas exclusivamente da situação do dente em si, quando a pessoa procura a UBS. Agora também, nessa campanha, a gente vai fortalecer esses exames e, se for necessário, alguma necessidade que o cirurgião dentista verificar, ele encaminha para o Centro de Especialidades Odontológicas.
0: E na sua visão, são riscos silenciosos que o paciente pode ter durante a vida adulta?
9: Sim, normalmente, porque as pessoas, eles não têm o hábito, né, de estar fazendo o autoexame. Então, às vezes são feridinhas, como são indolores, na sua grande maioria no início, elas nem se atentam a isso. Então, por isso que é importante estar procurando as unidades de saúde para esse exame, né? Então... A gente começou, Gil, essa campanha aqui no município em 2022. Só para você ter uma ideia, no ano passado, em 2025, a gente teve 256% a mais de biópsias do que em 2022. E no ano passado, a gente teve, durante a campanha no mês de julho, 8 lesões que foram diagnosticadas, que são consideradas potencialmente malignas, ou seja, provavelmente foram tumores malignos, foram diagnosticados em estágio inicial e as pessoas estão hoje completamente bem, completamente livres dessa doença. Então, para você ver a importância desse diagnóstico precoce.
0: E esses tumores que podem atingir regiões como a boca, podem chegar à língua, à garganta, à laringe até tireoide e outras?
9: Sim, são cânceres diferentes, né? Você pode ter um sítio primário que se realmente dá metástase e esparrama para outras regiões, como a gente também pode ter o câncer de laringe, o câncer de tireoide, câncer de língua, câncer de bochecha, câncer de lábio, o próprio nariz, assim, os seios paranasais também pode ter, pode estar envolvido nesses tumores. Câncer de pele é uma região muito incidente, né? Nossa região, a gente tem as pessoas predominantemente brancas, agricultores, pessoal que trabalha nas obras, ou seja, no sol, muito forte e não usa proteção, então a cabeça é uma região que pega muito essa parte do sol, então é um tumor também muito frequente, que é o câncer de pele na nossa região. Então, todos esses tumores são trabalhados durante esse mês.
0: Doutora Luciana, última pergunta, entre os principais fatores de risco, o consumo de tabaco e álcool também pode estar associado a esses cânceres, também infecção pelo HPV?
9: Aos cânceres de boca, né, e de garganta, o álcool e o tabaco estão altamente relacionados e você bem disse, o HPV também, hoje em dia tem esse perfil epidemiológico, às vezes pessoas jovens com infecção pelo HPV estão desenvolvendo câncer de boca, então a vacina também é um fator de prevenção a esses tumores e é isso mesmo, Gil, são as populações que são mais de risco que a gente considera, né?
0: Doutora Luciana, eu lhe agradeço pelas suas informações, tenha um bom dia, um bom trabalho.
9: Obrigada, Gil, eu que agradeço a oportunidade.
0: Eu conversei com a doutora Luciana Gobbi, dentista responsável pelo setor de odontologia da Secretaria Municipal da Saúde do município de Gaspar. Reportagem Gil Dias.
4: 8:14, seguindo com o Jornal Sentinela, com Frequência Agro, dólar impulsiona preços da soja no mercado brasileiro. Carol Denardi.
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11: Os preços da soja seguem alta no mercado brasileiro, impulsionados principalmente pela valorização do dólar frente ao real. Segundo o Centro de Estudos Avançados em Economia Aplicada, o câmbio mais favorável aumenta a competitividade da soja brasileira no mercado externo, fortalece os prêmios de exportação e estimula a antecipação de negócios. A demanda internacional também tem acelerado a comercialização da próxima safra de soja, com contratos para embarques em novembro sendo fechados antes do período tradicional. A avaliação é de que a combinação entre dólar valorizado, prêmios elevados e procura firme pela oleaginosa mantém o mercado aquecido. De Florianópolis, da rede de notícias Acaerte, Carol Denardi.
4: 8:15, Jornal Sentinela dá uma pausa e volta a seguir com informações sobre a Polícia Militar que realizou formatura do programa Protetores do Lar, lá no Bela Vista, no IFSC. Aguarde.
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4: 8:18, Jornal Sentinela chegando à sua reta final, agradecendo a você, ouvinte, que deu o carinho da audiência. Fique ligado, Contatos com a Cidade está chegando com Leonardo Miglioli. 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E a última informação chegando lá do bairro Bela Vista, a Polícia Militar de Gaspar realizou formatura do programa Protetores do Lar com estudantes do IFSC, Instituto Federal de Santa Catarina, do campus de Gaspar. O repórter Gil Dias esteve lá presente e traz todas as informações para você. Confira. Desejando a todos uma ótima quarta-feira.
15: Na manhã desta terça-feira, dia 7 de julho, foi realizada a formatura do projeto Protetores do Lar no auditório do IFSC, no bairro Bela Vista. Vou conversar agora com o Major Eduardo, que é o comandante da Polícia Militar de Gaspar. Major, seja bem-vindo à Rádio Sentinela. Que projeto é esse que a Polícia Militar está realizando essa formatura nessa terça-feira? Bom dia.
16: Bom dia a todos. Protetores do Lar é um programa institucional da Polícia Militar. Ele veio em meados de 2022, pós-pandemia. Em Gaspar é o segundo do ano que nós estamos contemplando para esses jovens, esse compromisso que eles têm de não aceitar qualquer tipo de violência nos seus lares, nas suas casas, né? A gente sabe que a residência, a casa da gente tem que ser o lugar mais seguro, então a gente tem que incutir na cabeça deles essa questão de respeito, de dignidade, de valorização para as mulheres, que é numa relação conjugal, em tese, a pessoa mais fraca.
15: E começando já pela escola, como o senhor vê a importância do adolescente já receber essa informação a partir de agora?
16: A Polícia Militar tem o programa PROED, que é bastante antigo já, né? Que leva informações muito importantes para as crianças, né? Para os iniciando a adolescência e agora para essa faixa etária de mais idade ali, para os jovens de primeiro, segundo ano, os protetores do lar, essa intenção de fomentar essa responsabilidade, né? Começa lá atrás, na quinta série, o PROED, e agora a Polícia Militar vem trazendo esse compromisso para eles de respeitar, de trazer uma empatia, uma dignidade para as mulheres e algo que eles levem para o resto da vida. Não é algo momentâneo, né? A intenção é trazer para eles esse conhecimento e firmar esse compromisso com eles.
15: A Polícia Militar de Santa Catarina atende ocorrências no dia a dia em todo o estado e aqui na nossa cidade não é diferente. Como o senhor vê essa inserção da mulher nessa proteção do lar, nessa proteção da família?
16: Nós temos crimes, né? Delitos que são bastante comuns. O maior deles é a perturbação do sossego, mas não é esse o foco hoje, mas sim a questão de violência doméstica. É algo que acontece em todo o Brasil, e não só no Brasil, no mundo todo. Então, a gente tem que passar a respeitar essas pessoas mais frágeis. Às vezes tem um tipo de violência não somente física, mas violência psicológica, e não deixa de ser crime. Então, isso a gente tem que tentar fazer com que esses jovens não silenciem. Eles não têm que ser alguém que está passível ouviu de uma violência ou tá visualizando uma violência em casa e simplesmente se calar. Porque amanhã ou depois, se ele não tomar uma providência, se ele não conversar, com base às vezes até de uma sugestão, de uma conversa, ele pode mudar sim o rumo de uma família toda, né? Evitando, quem sabe, até uma violência mais drástica que acaba culminando às vezes com a morte.
15: Estatísticas a nível nacional comprovam que a geração de hoje, em grande maioria, a partir de uma certa idade, até tomam antidepressivos devido ao que vão vendo no dia a dia dentro das suas próprias casas. O senhor acredita que esse projeto pode também ajudar nesse sentido os adolescentes?
16: Perfeitamente. Nós sabemos que hoje, em toda a situação de trabalho, né, de labor no Brasil, cerca de 27% se afasta não por uma doença coronária, uma doença, sei lá, um infarto, um derrame, não é uma doença física e sim psicológica. Então, começa geralmente dentro do lar, né? A intenção é justamente essa, de alertar os jovens que a gente pode dar uma virada de chave e mudar esse panorama.
15: Comandante, na prática, como que a Polícia Militar aplica esse projeto na sala de aula para os alunos nas escolas?
16: São palestras, né? Hoje nós temos aqui policiais formadas, né? Cursadas nessa parte de violência doméstica, a Cabo Sabrina, a Sargento Cíntia, elas estão participando de várias escolas, né? É o segundo ano, como eu ressalto, que nós temos aqui em Gaspar, e a intenção é disseminar em mais colégios.
15: Quem quiser conhecer mais sobre esse programa, esse projeto, pode procurar nas redes sociais da Polícia Militar, que vai encontrar detalhes.
16: Sim, exatamente. E também a gente tem uma ligação bastante forte com a Coordenadoria de Educação do município, né? Infelizmente nós temos só duas policiais que ministram isso aí, mas quem sabe a partir de outubro, novembro, a gente consiga colocar mais policiais dessa turma que está vindo agora de soldados temporários para auxiliar nesses programas preventivos.
15: Perfeito. Paulo Queiroz também presente nessa manhã aqui no IFSC, nessa formatura do programa Protetor do Lar. Prefeito, como que o senhor vê a importância desse programa sendo inserido na escola aqui em Gaspar? Bom dia.
17: Bom dia, Gil Dias. Bom dia, senhores ouvintes da Rádio Sentinela do Vale. Prazer conversar com todos. É um programa importante e acho que com isso não só a conscientização é trazida para os jovens, mas principalmente quebrando paradigmas, porque aproxima as instituições da juventude, dos jovens, e fazendo com que muitas coisas que às vezes acontecem, passam desapercebidas, passem a chamar atenção. E com isso o programa Protetores do Lar cumpre uma missão social, além de auxiliar também na segurança pública.
15: A sua vossa experiência na segurança pública, você viu uma grande evolução na educação nesse sentido?
17: Sem dúvida. É importante ter a integração das instituições, Polícia Militar, Polícia Civil, a Prefeitura Municipal de Gaspar, através da Secretaria de Assistência Social, fazendo com que todos somem esforços e tragam informações para os nossos jovens, pois com isso quem ganha somos todos nós, a sociedade.
15: Muito obrigado, prefeito.
17: Eu que agradeço a oportunidade por estar aqui conosco e vamos continuar a trabalhar para fazer da nossa cidade razão e motivo de orgulho para todos.
15: Cleusa Furtado Kratz, que é a coordenadora regional de educação de Blumenau. Coordenador, como que será bem a importância desse programa sendo aplicado na educação aqui de Gaspar e também em todo o estado de Santa Catarina?
18: Bom, eu acredito que a base, ela deve ser muito bem fundamentada. Eu acredito sempre na base. Então, se nós começamos a trabalhar com as nossas crianças na escola, a conscientização e a valorização da mulher, com certeza nós teremos bons frutos no futuro.
15: Esses problemas relacionados à segurança no lar surgem, aparecem durante o dia a dia das escolas também, entre os professores e alunos?
18: Aparecem, nós temos também o programa Catarina por Elas, e com isso faz com que os nossos alunos cada vez mais se conscientizem do papel da mulher na sociedade, da importância e da valorização dela.
15: E a educação procura levar esse programa para todas as escolas da região?
18: Todas as nossas escolas da região trabalham esse programa, né? É o que eu falei, a gente trabalha muito a conscientização e o aluno acaba descobrindo que muitas vezes na sua casa existe esse abuso e muitas vezes inconsciente.
15: Do auditório do IFSC, Instituto Federal de Santa Catarina, localizado no bairro Bela Vista, em Gaspar, Gil Dias para a Sentinela FM.
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Alô, meu povo! Bom dia! Ela, o Ana Prado e Cart Love, beija não nessa quarta-feira, quarta Love, dia 8 de julho de 2026. Está no ar o Contatos com a Cidade. Eu sou Léo Miglioli e até às 11:40 eu faço companhia para você nesta manhã linda, ensolarada, sol radiante no Vale do Itajaí. No momento em Gaspar fazendo 9 graus. Mas olha, chegaremos à máxima de 20 ainda hoje. Então a tarde promete dar uma esquentada. Mas ó, se agasalhe bem aí pela manhã, hein? Amanhã vai ser frio também. Amanhã a mínima será de 8 graus. Mas a tarde deve esquentar por volta dos 22 graus. Vamos aproveitar, né, esses dois diazinhos que ainda nos restam de sol. Porque a sexta-feira e o sábado e o domingo e a segunda, por enquanto, prometem ser de chuva. Então teremos aí 4 dias de chuva. Hoje é dia do panificador, dia nacional da ciência e do pesquisador, aniversário da cidade de Ouro Preto.

Hoje é quarta-feira e eu tenho uma caneca personalizada da Trinca Ferro que pode ser sua, hein? 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Tô aguardando a sua mensagem, hein? Hoje vai ter novidades aqui no Contatos com a Cidade, tem entrevistas por aqui. Ó, fica ligado, fica ligada. E tem coisa boa pra você ouvir de sentinela. 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Nesta quarta-feira, mais do que apaixonada, eu começo assim, ó.

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0: mais uma receitinha, escondidinho especial de batata doce. Ingredientes: 3 batatas doces grandes, 300 gramas de carne moída ou frango desfiado, uma cebola pequena, um dente de alho, um tomate pequeno, um ovo, uma colher de sopa de manteiga sem sal, 50 ml de leite, 150 gramas de queijo mussarela. Prepare-se aí, eu vou repetir para você, confere comigo. 3 batatas doces grandes, 300 gramas de carne moída ou frango desfiado, uma cebola pequena, um dente de alho, um tomate pequeno, um ovo, uma colher de sopa de manteiga sem sal, 50 ml de leite, 150 gramas de queijo mussarela. Modo de preparo: descasque e cozinhe as batatas doces até ficarem macias. Reserve. Em outra panela, refogue a cebola, o alho e a carne de sua preferência, seja a carne moída ou o frango desfiado. Adicione o tomate e espere até que se incorpore e forme um pequeno molho. Tempere com sal e pimenta a gosto. No processador, adicione a batata, o ovo, a manteiga, o leite e uma colher de chá rasa de sal. Bata até ficar homogêneo. Monte em um recipiente de vidro fundo as camadas de batata doce e carne, sendo a última camada de batata doce. Cubra com o queijo. Opcional, você pode adicionar queijo parmesão ralado também. Aí fica de sua preferência, né? E leve ao forno pré-aquecido até dourar, por uma média de 25 minutos. Depois é só servir. Uma delícia. Tá aí nossa receitinha de hoje, então. Escondidinho especial de batata doce. Até a próxima e bom apetite.
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0: faltando 5 minutos para as 9 horas da manhã. E eu já tô aqui, ó, meu amigo Leandro lá de Balneário. Alô, Leandro, bom dia, tá frio aí, rapaz? Conta pra mim, bom dia.
1: Bom dia, Léo. Leandro de Balneário.
0: Ô, Leandro.
1: Coloque um sorteio aí.
0: Claro.
1: Sobre a Copa do Mundo, a Argentina é a salvação da lavoura pra América do Sul, hein?
0: Ah, é verdade, rapaz.
1: Valeu, Léo.
0: Valeu. Não, o que o Messi fez ontem, ô Leandro, é coisa de outro planeta. Chamam ele de ET e tem toda razão, cara. Tava contado já, rapaz. Tava dito que o Egito ia passar para a próxima fase, ganhando de 2-0, faltando aí 12, 14 minutos para terminar o jogo. E o ET foi lá, rapaz, e disse: não, eu não vou me despedir assim. Fez gol, deu passe e ainda apontou para onde era pro jogador tocar no último gol da Argentina. Meu Deus, por que que o Brasil não fez isso? Por que que o Brasil não teve essa garra? E é como você disse, Leandro, é a salvação da lavoura, né? Mas eu vou falar uma coisa, os brasileiros estão muito divididos, o Leandro, porque assim, a gente sabe da rivalidade que nós brasileiros temos com a Argentina, mas temos que entender uma coisa: a Argentina até então é o único representante aqui da América do Sul para esta Copa do Mundo. Chegamos então aos 8 favoritos de vencer esta Copa. Ontem a Colômbia perdeu nos pênaltis para a Suíça, teve a oportunidade de vencer na prorrogação, quase no último lance, um gol perdido. Então agora temos somente a Argentina. Amanhã, hoje não tem Copa do Mundo, hein? Hoje não tem jogo de Copa. Mas amanhã tem França e Marrocos. Sexta-feira tem Espanha e Bélgica. Sábado tem Noruega e Inglaterra. E sábado também tem Argentina e Suíça. Aí domingo ficamos sem Copa, segunda sem Copa e terça-feira teremos aí uma das semifinais. Ó, eu continuo falando para vocês que, na minha opinião, teremos aí na fase final desta Copa do Mundo. Eu tava vendo aqui, né? E eu acredito em França e Argentina, tá? Aí vocês vê aí o que vocês acham, mas eu continuo, mantenho aqui o meu França e Argentina. Pra mim, a Argentina passa da Suíça, assim, tranquilo. E a França passa do Marrocos amanhã também. Então, vai ser final. França e Argentina. Vai se repetir mais uma final de Copa do Mundo. Enquanto isso, Leonardo e Eduardo Costa. Quase chamei o Leandro aqui. Sonhei com você. No próximo bloco, tem novidades para você, ouvinte Sentinela.

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9:07. Eu não falei no início do programa que eu teria bastante novidades hoje aqui no Contatos com a Cidade. Olha, daqui a pouquinho, no próximo bloco do Contatos com a Cidade, nós vamos receber o Hércules Teschi. Ele vai conversar com a gente sobre uma experiência muito especial, a participação dele na Caminhada Franciscana da Juventude, realizada lá em Colatina, no Espírito Santo. Momento aí de muita fé, de convivência e espiritualidade. Ele vai contar tudo pra gente. Então não saia daí, porque o Contatos com a Cidade continua daqui a pouquinho com o Hércules Teschi, mas agora...

0: 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Eu quero que você aí de casa preste bem atenção, fique bem ligadinho nessa participação da Deise, porque tem uma novidade especial pra você, ouvinte Sentinela. Gente, o frio chegou de verdade, né? E tem uma pergunta que eu faço pra você. Como é que tá sua casa? 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
0: Deise, antes de você deixar o convite pros ouvintes visitarem a minha casa em Chovais, eu quero que agora você aí de casa, para o que você tá fazendo. Para a sua máquina de costura. Pare! E presta muita atenção. Conversei com a Deise, conversei com a Cláudia, presta atenção de novo. Pare! Para aí, escuta eu agora. Para de roncar a máquina aí, escuta, agora para. Não vai atrasar lote nenhum, escuta. Presta atenção. Hoje, aqui no Contatos com a Cidade, depois de uma longa reunião, facções de Gaspar e região, presta atenção, a Sentinela FM, junto com a minha casa em Chovais, depois do sucesso do primeiro Café com a Sentinela, hoje teremos o episódio 2 e já vamos preparar também o episódio 3. Então, ó, você quer que a nossa equipe da Sentinela FM, da minha casa em Chovais, apareça aí na sua facção, levando um café delicioso, muita alegria, brinde e uma transmissão especial, faz o seguinte, manda agora um WhatsApp aqui pra Sentinela FM escrevendo, eu quero a minha casa em Chovais, a minha facção. Ó, não esqueça também de me mandar aqui quantas pessoas trabalham aí, tá? Quem sabe, hoje à tarde, não é a sua equipe que vai receber a nossa visita. Vai ser uma tarde de muito café, descontração e energia da Sentinela FM junto com a minha casa em Chovais. Manda sua mensagem aqui pra mim, porque pode ser a sua facção a escolhida pra Sentinela e a minha casa levar um café especial pra você hoje à tarde. Manda aqui pra mim e manda também o número de pessoas que trabalham na sua facção. Então manda aqui pra mim, a gente tem que se preparar também, né? Você é sorteada, às vezes trabalha 10 pessoas, já levamos um café só pra... Então, manda aqui pra gente quantas pessoas trabalham aí na sua facção, que hoje à tarde a gente pode fazer uma visita aí pra você, tá bom? Que bacana essa parceria, né, Deise?
1: Verdade. Vai ser sucesso, Léo.
0: É diferente, é diferente. Ô, Deise, faz um convite aí pro pessoal conhecer a minha casa em Chovais?
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0: Ô, Deise, esse porta-travesseiros é muito importante. O pessoal não sabe a importância que tem um porta-travesseiros, né?
1: Sim, o conforto, né?
0: O conforto e também a questão da higiene, o cuidado,
1: cuidado,
0: né?
1: Cuidado, verdade.
0: Às vezes tem aquela pessoa que tem o costume de comer na cama, tomar café na cama, derrama ali, meu amigo. Aí vai travesseiro,
1: precisa
0: vai.
1: Precisa trocar sempre.
0: Precisa trocar, né? Então, a maravilha, o porta-travesseiro. Deise, quero te agradecer pela visita aqui na Sentinela.
1: Eu que agradeço.
0: Por essa parceria junto com a minha casa em Chovais, que é muito bacana, é diferenciada essa parceria. Muito obrigado, Deise, mais uma vez. Um abraço no seu coração. coração. Um abraço para Fran, para Cláudia, toda a galera da Minha Casa Enxovais e boas vendas para vocês.
1: É nóis. Obrigada, tá, Léo?
0: Valeu, tá aí a Deise da Minha Casa Enxovais. E ó, tô aguardando seu WhatsApp pra gente tomar um cafezão hoje à tarde aí na sua facção, hein? 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Essa parceria é sucesso. Eu volto já.
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10: Caminhar faz muito bem pra saúde. Eu tenho um tio meu que os doutores mandaram ele caminhar. E o senhor caminha que é bom. Tá caminhando até hoje, ninguém sabe onde é que anda. Foi visto no Acre, perguntando onde é que ficava São José dos Pinhais.
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0: Agora são 9h26 e conforme eu anunciei, nós vamos falar de um assunto muito especial, porque eu recebo aqui nos estúdios o Hércules Teschi, que acaba de voltar de uma experiência marcante de fé. Ele participou da Caminhada Franciscana da Juventude, realizada lá em Colatina, no Espírito Santo, reunindo jovens de diversas regiões do Brasil. E amanhã, né, Hércules, tem um grupo aqui da nossa região também, que embarca para um dos maiores encontros de evangelização do país, o PHN lá da Canção Nova. Hércules, seja muito bem-vindo ao Contatos com a Cidade, é um prazer receber você aqui, muito bom dia.
1: Obrigado, Léo, obrigado aos ouvintes que nos escutam nesse momento.
0: Ô Hércules, antes de tudo, explica para quem está ouvindo a gente, o que que é a Caminhada Franciscana da Juventude?
1: A Caminhada Franciscana da Juventude, ela reúne jovens de alguns estados, de Santa Catarina, Paraná, São Paulo, Espírito Santo e Rio de Janeiro. E ele reúne jovens por um motivo, de união das fraternidades, da Província Franciscana da Juventude. Então, a gente se reúne e vive momentos marcantes com jovens de todas as regiões.
0: E como é que surgiu a oportunidade de você participar desse encontro lá no Espírito Santo?
1: Então, eu já participo, já é a sexta edição que eu participo. Já participei de Aparecida Frei Galvão, já participei em outras regiões. Então, ela acabou de ser um pouquinho mais marcante para mim por carregar nesses 33 quilômetros, 27 a bandeira, né? Então, ela foi um pouquinho mais marcante porque ela se torna um pouquinho mais difícil. E aí, em todos os momentos eu via que Jesus, quando eles me escolheram para carregar, eu senti que, tipo assim, Jesus me chamou e era aquele momento que eu precisava carregar, né?
0: E aí eu te faço uma pergunta, Hércules, já que você citou isso, a caminhada, ela exige um preparo físico, mas além disso também um preparo espiritual, né? Como é que essas duas caminham junto durante esse percurso?
1: Eu acho que mais o espiritual, porque assim, eu não sou uma pessoa de se exercitar, não sou uma pessoa de ir pra academia, e eu participo todo ano da caminhada, então é mais espiritual do que preparo físico, porque ali Deus ainda te mostra que o preparo físico não é importante, o preparo espiritual é mais importante do que o físico.
0: E quantos dias que durou a caminhada?
1: Ela começou na sexta, mas na sexta a gente não caminhou. No sábado a gente caminhou 29 quilômetros, então tipo assim, começa de manhã cedo e vai até a noite. E aí no domingo os 4 quilômetros de manhã cedo, porque daí após meio-dia o povo já começa a ir embora, voltar para suas regiões, né?
0: E o que que mais chamou a tua atenção, Hércules, durante esses dias?
1: O que mais me marcou mesmo é em cada abraço, em cada olhar, em cada brincadeira, a gente perceber que a gente não é único, né? Que Deus, ele mostra em cada pessoa um pouquinho de si. Então, ali naquele momento, Deus se faz presente em todas as pessoas, né?
0: E vocês lá encontraram jovens de várias partes do Brasil. Como é que foi essa convivência?
1: A gente brinca, né? Tem uma disputa de bolacha e biscoito. E daí tem umas regiões que é bolacha, uma região que é biscoito. Daí eu fico assim, né? Qual que é a minha região, será? Porque... Mas é legal essa região, porque eu não conhecia, né? Pra gente aqui é orelha de gato, pra eles é mentira, né?
0: Ah!
1: Aí eu fiquei tipo, o que que é mentira? Eles assim, ué, eu já começo mentira, eu fiquei...
0: Mentira?
1: O que que eu vou comer mentira? E aí tem vários outros nomes de doces, e aí a gente acaba brincando, tem aqui é rocambole, né?
0: Aham.
1: Mas é pereveca.
0: Nossa!
1: Daí tipo assim, então a gente acaba brincando com alguns phrases, e aí então são nomes diferentes, de regiões diferentes que a gente acaba conhecendo, porque a gente na verdade só conhece a nossa, né? Então a gente acaba indo pra outros locais e a gente acaba conhecendo as suas
0: culturas. Ô Hércules, muitas pessoas, principalmente os jovens, às vezes eles procuram um sentido maior para a vida, né? Você acredita que eventos como esse da Caminhada Franciscana da Juventude ajudam a fortalecer a fé?
1: Com certeza. Eu já estudei para ser frei, né? E eu acho que esses momentos eles são os que mais fortalecem a nossa fé, porque são os momentos de provações, né? Ali, tipo assim, eu não estava preparado para carregar bandeira. Quando eu cheguei lá, eu comentava com o pessoal de Gaspar, que a gente foi em 8. Eu dizia, não, eu não quero carregar bandeira. E aí, tipo assim, eu tava lá na igreja, bem escondidinho, e daqui a pouco o Frei no microfone, ué, Hércules, vem cá. Aí ele disse assim, não, para carregar bandeira. Então, tipo assim, eu não estava preparado. Porque a gente acaba... Um ano inteiro a gente não faz nada, porque eu participei da caminhada do ano passado, mas nenhum ano eu não fiz mais nada de exercício e eu não estava preparado. E eu acho que naquele momento Deus, usando o freio, disse assim: vem, que agora é o teu momento, né?
0: E aí o pessoal em casa deve estar pensando assim: ah, mas uma bandeira, a bandeira não pesa nada, se fosse uma cruz era mais pesada. Mas o pessoal esquece um fator importante, que é o vento, né? E o vento contra 29 quilômetros, ela acaba pesando às vezes mais até do que levar uma cruz, né, Hércules?
1: É, isso é verdade, porque assim, a gente, ela vai tremulando no vento, então ela acaba ficando mais pesada, né?
0: Ô Hércules, o que você diria para quem tem vontade de participar, mas ainda tem receio ou nunca teve essa oportunidade?
1: Vá, que é uma oportunidade única, né? Você vai viver momentos únicos, você vai dormir em casa de família que vão te acolher de uma forma muito especial, porque a gente dorme em casa de famílias, e você vai viver momentos que vai ficar marcado para a vida toda, né? Amizades que ficam marcadas. Eu participei de uma lá em 2018 e eu tenho amizade com essas pessoas até hoje. Tem gente que mora no Canadá, gente fora do país, que ainda a gente acaba conversando diariamente, né?
0: E Hércules, amanhã um grupo aqui da nossa região também embarca para o PHN da Canção Nova, um evento que reúne milhares de jovens todos os anos. E para quem nunca ouviu falar, o que representa o PHN e por que ele é tão importante para a juventude?
1: O PHN, ele é Por Hoje Não Vou Pecar, né? Então ele é um evento muito grande, já acontece há vários anos na Canção Nova, e essa é a minha primeira oportunidade de estar participando. Irei com o pessoal aqui de Brusque e eu tô bem ansioso para isso, porque ultimamente eu tenho pedido a Deus para me mostrar alguns caminhos e ele acabou me mostrando em algumas situações, e eu acho que esse é mais um caminho que Deus me mostra, né? Então o PHN reúne jovens de todo o Brasil e até de fora, né? Então ele, durante o evento, começou dia 8, ele vai até dia 12. A expectativa desse ano é de mais de 200 mil jovens. Então a gente também vai viver realidade diferente, conhecer pessoas diferentes, e a gente tem que ir aberto, né, de coração aberto, para conhecer todos, né?
0: E ô Hércules, o que as pessoas encontram lá durante os dias do evento?
1: A gente vive momentos que marcam, né? E eu falo, né, que eu tenho essa vontade, né? Eu já estudei para ser frei e às vezes eu tenho essa pergunta: se não é isso que me falta, né? Já fui do ramo político, já trabalhei em vários setores, então eu acho que Deus acaba nos voltando, né? Se é para ser do caminho dele, né, acaba nos mostrando que a gente tem que voltar à casa do Pai, né?
0: E qual que é a expectativa do grupo que está indo amanhã, Hércules?
1: A expectativa, eu na verdade, a minha expectativa é conhecer, né? Porque assim, eu nunca participei, nunca fui em algum evento da Canção Nova. É um momento que eu espero me reencontrar novamente e viver cada momento, né? Porque ele é 24 horas, o evento ainda acontece e fica a noite toda, madrugada. Então eu espero viver cada momento, cada segundo, e conhecer várias pessoas de todas as regiões, porque eu estou indo de coração aberto mesmo, para conhecer qualquer pessoa e todas as situações e regiões, né?
0: Ô Hércules, eu quero te agradecer pela sua presença aqui na Sentinela FM, que Deus continue te abençoando a tua caminhada e também de todos aqueles que participaram da caminhada franciscana e que vão participar amanhã, que seguem rumo ao PHN lá na Canção Nova. Que essa experiência seja de muita fé, de muita renovação, Hércules, de muita esperança para vocês. As portas aqui da Sentinela FM estarão sempre abertas para compartilhar essas boas notícias e esses testemunhos, como esse que você trouxe aqui. É muito importante os nossos ouvintes também conhecerem um pouco. Às vezes tem pessoas que não sabem, às vezes tem jovens que querem buscar um pouco mais de Deus e não sabem para qual caminho ir. E às vezes esse é o caminho, fazer um ato de fé como esse que você está realizando. Quero te parabenizar por isso também e muito obrigado pela sua participação.
1: Obrigado, Léo, obrigado a todos os ouvintes, e fica o convite, né? Se você quer participar, se você quer conhecer um pouquinho mais, vem, chama a gente, segue lá no Instagram, hercules.tesc, a gente pode conversar, bater um papo, para quem sabe na próxima caminhada ou na próxima missão franciscana você participar com a gente. Então fica o convite também para você conhecer um pouquinho mais.
0: Tá aí, conversei com Hércules Tesc aqui na Sentinela FM no Contatos com a Cidade. Eu vou um rápido intervalo e volto já. 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

0: pessoal, tudo bem? Hoje é quarta-feira, dia 8 de julho de 2026. Eu sou a Suzy Luiz e tô chegando com as previsões astrais para esse dia 8 de julho. Vida longa para quem dá mais um giro em torno do sol e quem nasce no dia 8 de julho. É do signo de câncer com a personalidade do signo de peixes. São pessoas românticas, criativas, com senso de justiça e ambição. Tudo de bom para você que faz aniversário hoje, 8 de julho. Áries, touro e gêmeos, previsões astrais para hoje. Áries, nascidos de 21 de março a 20 de abril. Áries, hoje, o trabalho vai exigir mais de você, principalmente se você estiver aprendendo uma nova função ou dependendo de alguém para alguma coisa. A lua favorece o romance. A cor para hoje é o azul, números da sorte 19, 91 e 73. Touro, nascidos de 21 de abril a 20 de maio. Touro, una-se aos colegas para cumprir as metas do dia. Ótimo momento para viajar. Se não der, tente programas diferentes. Uma dessas, você pode iniciar um romance. A cor para você é o azul, números da sorte 20, 65 e 92. Gêmeos, nascidos de 21 de maio a 20 de junho, gêmeos, o céu convida você a passar o dia com pessoas queridas. Viagens continuam favorecidas, só mantenha cuidado necessário para proteger a sua saúde. A cor para hoje é o azul, números da sorte 03, 48 e 93. Eu já volto e falo com câncer, leão e virgem, mais um bloco de previsões.
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2: Vamos agora a um contato com o Sargento Gil, do Corpo de Bombeiros Militar de Gaspar. Alô, Sargento, bom dia.
4: Quarta-feira gelada na cidade de Gaspar. Bom dia, ouvintes. Bom dia, Léo. Nesta quarta, love. Tá frio. Vamos se agasalhar para não ficar doente. Tem bastante amigos meus aí, conhecidos. Inclusive, minha irmã, minha sobrinha, essa mudança de tempo aí, pegaram um gripão, complicado. Vamos tratar de se agasalhar. E o Corpo de Bombeiros atendeu aí nas últimas 24 horas um total de 3 ocorrências, um plantão bastante tranquilo aí, comandado pelo sargento Zanardo. Tivemos um acidente de trânsito bem tranquilo, sem gravidades, e 2 casos de origem clínica. E ontem demos encerramento das atividades, né, do nosso AT-03. 44 anos aí, servindo a comunidade, ele que iniciou o seu trabalho lá em Brusque, né, dos primeiros caminhões, quando foi fundado o quartel de Brusque, o AT-03, depois ficou aqui conosco aí 10 anos, e ontem a gente começou a fazer a desmobilização dele, né, já está descaracterizado, hoje vamos tirar alguns equipamentos, né, ele vai ser dado baixa, provavelmente ele deve entrar em leilão aí, da frota do estado. A gente está trabalhando, né, desde a semana passada com o nosso AT-86, mas o AT-03 terminou a sua luta. Eu particularmente gostava, velhinho, mas gostava muito dele, tenho muitas histórias, né, com esse caminhão, mas tudo tem que se renovar, né, até nós temos que nos renovar, tá certo? Beijo no coração dessa audiência maravilhosa, uma quarta-feira abençoada, apesar do frio, tá um sol maravilhoso, vamos aproveitar a quarta e até amanhã, querendo nosso Deus.
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5: Estão definidas as quartas de final do Mundial. As 8 seleções classificadas são França, Marrocos, Espanha, Bélgica, Noruega, Inglaterra, Argentina e Suíça. A equipe suíça garantiu a vaga no último momento ao eliminar a Colômbia nos pênaltis. Os argentinos sofreram um pouco mais na rodada de hoje, saíram perdendo por 2-0. Teve mais um gol do Egito anulado. Messi perdeu um pênalti, mas eles jogaram com muita garra e viraram o placar. Agora, os confrontos serão França e Marrocos, Espanha e Bélgica, Noruega e Inglaterra, além da Argentina contra a Suíça. A partir de agora, é briga de gigantes. Eu sou Melina Calduro, em Miami, para o Acaerte em Campo.
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0: Previsões astrais estão de volta por aqui. Agora eu falo com Câncer, Leão e Virgem. Câncer, nascidos de 21 de junho a 21 de julho. Câncer, é um ótimo momento hoje para realizar mudanças que você planeja. Algumas vão ser tão fáceis, mas se é o que você quer, elas vão ser positivas. Você vai esbanjar sensualidade hoje. A cor para você é o prata e os números da sorte 94, 58 e 76. Leão, nascidos de 22 de julho a 22 de agosto. Leão, trabalhar em equipe vai ser uma boa. Se pintar uma chance de promoção no emprego, seja determinado. Namoro pode rolar. A dois, valorize o companheirismo. A cor para você é o amarelo. Números da sorte 95, 14 e 68. Virgem, nascidos de 23 de agosto a 22 de setembro. Virgem, mudanças e imprevistos podem mexer com o seu humor. Ótimo dia para desapegar daquilo que não usa mais. A paixão pode estar bem do seu lado. A fase quente e sedutora hoje. Cor para você, lilás. Números da sorte 42, 69 e 76. Eu já volto e falo com Libra, Escorpião e Sagitário em mais um bloco de previsões.
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0: Mais um bloco de previsões astrais para hoje. Libra, Escorpião e Sagitário. Oi, Libra, nascidos de 23 de setembro a 22 de outubro. Libra, quem sonha em mudar de emprego vai ter um bom incentivo dos astros, mas tenha cautela. Cuide da saúde e da beleza, você vai arrasar corações. A cor para você é o lilás, números da sorte 34, 52 e 61. Escorpião, nascidos de 23 de outubro a 21 de novembro. Escorpião, as coisas devem fluir bem no trabalho. Você pode resolver assuntos que estavam difíceis de acertar. Tenha atenção à saúde. No amor, você vai querer mais compromisso. Fortaleça a união. Cor para você hoje, preto. Números da sorte 98, 94 e 02. Sagitário, nascidos de 22 de novembro a 21 de dezembro. Sagitário, saia da rotina, respire outros ares e areje a mente. Mente aberta, você pode aprender coisas novas. Boas chances de iniciar um namoro. Você vai sentir firmeza na relação hoje. A cor para você é o lilás e os números da sorte 36, 81 e 99. Eu já volto com o último bloco de previsões e falo com Capricórnio, Aquário e Peixes.
1: A Assembleia Legislativa de Santa Catarina realiza nesta quarta-feira o Seminário Estadual sobre Compras Públicas da Agricultura Familiar e dos Povos e Comunidades Tradicionais. O evento aborda estratégias para ampliar a participação destes produtores no Programa de Aquisição de Alimentos e Programa Nacional de Alimentação Escolar no Estado. A Companhia Águas de Joinville trabalha nesta quarta-feira na manutenção emergencial de uma adutora de água que rompeu no município do Norte Catarinense. A estrutura interfere no abastecimento para 78% dos habitantes da cidade mais populosa de Santa Catarina. Termina nesta quarta-feira o prazo para inscrições no processo seletivo de servidores da Prefeitura de Formosa do Sul, no oeste de Santa Catarina. São oferecidas 12 vagas temporárias em cargos diversos com exigências de escolaridade nos níveis fundamental, médio e superior.
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7: Oi pessoal, tô de volta, mais um bloco de previsões astrais por aqui. Capricórnio, Aquário e Peixes. Boa quarta-feira, Capricórnio, nascidos de 22 de dezembro a 20 de janeiro. Capricórnio, ótimo dia hoje para se dedicar a programas culturais ou religiosos. Saia para distrair a mente, paquerar a dois, procure adiar assuntos e decisões difíceis. Cor para você hoje marrom, números da sorte 19, 22 e 71. Aquário, nascidos de 21 de janeiro a 19 de fevereiro, Aquário, lute para conquistar reconhecimento. Mude o visual, você vai esbanjar sensualidade, pode atrair alguém que tá sempre por perto. A dois, o clima é bem sedutora. Cor para você o lilás, números da sorte 92, 74 e 22. E para fechar as previsões, peixes, nascidos de 20 de fevereiro a 20 de março. Peixes, você vai ter vontade de se destacar, o que pode gerar alguma rivalidade. Tenha paciência, você pode se atrair por colega de trabalho. Já dois, valorize ideais em comum. A cor para hoje é o dourado e os números da sorte 93, 03 e 57. Amanhã eu volto com mais previsões astrais. Um abraço para você. Boa quarta-feira. Até lá.
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3: Valeu, Gil. Obrigado pelas informações. Agora, 10:15. Olha, já foi feito um sorteio aqui. E eu já tenho aqui as duas facções, hein? Que nós vamos visitar hoje à tarde. Vamos tomar um cafezão por lá, hein? Uma das facções é a facção da Zumira Casario. Ô, Zumira! Hoje à tarde estaremos aí, hein? E a outra facção é a da Lourdes Amarque. Alô, Lourdes! Fica tranquila que o café é por nossa conta, tá? Oi, Sônia, bom dia!
6: Bom dia, Léo.
3: Bom dia.
6: Coloca eu no sorteio hoje.
3: Claro.
6: Eu, meu marido Paulino e a minha neta Alice Bertaldi.
3: Claro.
6: Aqui da Coloninha. Já saiu aí o negócio do café?
3: Já saiu.
6: Eu mandei ali logo que você... Um pouquinho antes de você terminar de falar.
3: Mas vamos fazer mais.
6: Certo. Não sei se já foi ou não.
3: Já foi. Acabei de fazer o sorteio. Mas, ó, fica tranquilo que nós vamos fazer mais, hein? Café com a Sentinela e a Minha Casa em Enxovais é um sucesso.

0: Hernani, bom dia.
1: Bom dia, eu sou a Nani, que sou do Top Top Sorteio, bota o nome da minha netinha Alice.
0: Claro. Oi, Marli.
2: Bom dia, Léo. Tudo certo? Tudo bem com você, Léo?
0: Tudo certo.
2: Ô, Léo, toca ali pra mim, pensa em mim.
0: Ah, é
2: Leandro
0: bom.
2: E Leonardo,
0: ah,
2: esse
0: é
2: aqui pro meu amado Arthur.
0: Aí, ó.
2: Beijão, Léo.
0: Valeu, bom, querida. Marli. Vamos então, vamos curtir esse sucesso, é quarta-feira, é quarta love, Leandro e Leonardo.

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13: E vamos agora trazer informações do mundo do esporte. Aí vem ele, Miguel Vilvó, que é com você, Mica.
14: Muito bom dia para você, Léo Miglioli. Bom dia para você que acompanha o programa Contatos com a Cidade nesta manhã de quarta-feira aqui na 97.9 FM. Pois é, finalizou ontem os jogos das oitavas de final da Copa do Mundo. Tivemos a equipe da Argentina vencendo o Egito 3-2, enquanto enquanto que a Suíça e Colômbia empataram no tempo normal, 0-0 na prorrogação, também 0-0 nos pênaltis. Os suíços se deram melhor, venceram os colombianos pelo placar de 4-3. Sendo assim, as quartas de final da Copa do Mundo. Amanhã, 17 horas, horário de Brasília, França e Marrocos. Sexta-feira, 16 horas, tem Espanha e Bélgica. Sábado, 18 horas, tem Noruega e Inglaterra. Também sábado, mas 22 horas, Argentina e Suíça. A Argentina vai representar o nosso continente nas quartas de final da Copa do Mundo. Pelo Campeonato Brasileiro da Série B, ontem finalizou a 16ª rodada. O Atlético recebeu o Operário do Paraná e perdeu pelo placar de 1-0. Hoje inicia a 17ª rodada com o Catarinense em campo. 20 horas no estádio Moisés Lucarelli em Campinas. A Ponte Preta, que briga para sair do rebaixamento, vai enfrentar o Catarinense Criciúma. Esta rodada será complementada na sexta, no domingo e na segunda-feira. Da Série B para a Copa do Brasil, Fortaleza acerta a venda de mando de campo contra o Palmeiras. O Fortaleza vendeu o mando de campo da partida contra o Palmeiras pelas oitavas de final da Copa do Brasil. O clube solicitou à CBF a mudança do local do duelo de volta para a Arena Pantanal, dia 5 de agosto, às 21h30. A confirmação da mudança deve ser divulgada ainda hoje pela CBF. O jogo estava previsto para a Arena Castelão e vai ser transferido para a Arena Pantanal, em Cuiabá, capital mato-grossense. A venda do mando de campo renderá ao Fortaleza 2.200.000 aos cofres do clube. O presidente do Fortaleza, Pedro Martins, revelou que a dívida do clube cearense hoje é de 300 milhões de reais. A informação foi divulgada pelo Diário do Nordeste e confirmado pela CBF. O primeiro confronto entre as equipes está marcado para o dia 2 de agosto no Allianz Parque em São Paulo. 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As informações para vocês nesta manhã de quarta-feira. Eu volto a falar de esporte às 18h15. Até lá.
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27: Quatro veículos oficiais da Segurança Pública do município de Araquari, no norte catarinense, foram destruídos em incêndio criminoso nesta quarta-feira. Imagens de câmeras de vídeo monitoramento flagraram 3 homens ateando fogo nas viaturas. Agentes da Polícia Militar, Polícia Civil e Polícia Científica de Santa Catarina investigam o caso para identificar e localizar os suspeitos. A Polícia Rodoviária Federal alerta para obras com operações Pare e Siga nesta quarta-feira em rodovias federais de Santa Catarina. Há intervenções na BR-282 em Erval do Oeste, no Meio Oeste, e também na BR-163 em Guaraciaba e São Miguel do Oeste, no Extremo Oeste catarinense. A Prefeitura de Pouso Redondo, no Alto Vale do Itajaí, encerra inscrições para concurso público municipal nesta quarta-feira. O edital tem como objetivo formar cadastro de reserva para o cargo de engenheiro ambiental.
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0: 10:37 e eu vou até a DL Cor Convênios. 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
2: É, rapaz, tal do sofrimento coletivo, hein?

0: Vamos lá, bom dia pra Claudete Caetano, ligadinha com a gente. Meu amigo Chico Sansão, no Arraial do Ouro. Alô pra Luzia Isabel Vip, oi Luzia, bom dia. Alô pra Maria Paulina Vaz, da Coloninha. Mandando alô pra Ângela, lá do bairro Figueira. Meu amigo Maurício Cone. Léo, retirei meu brinde, obrigado. Meu amigo Maurício, lá do Macuco. Alô pra Marlete de Bortoli dos Santos. Oi, Ivanir, bom dia.
1: Bom dia, Léo. É Ivanir Barro Santa Terezinha.
0: Oi.
1: Andei uns dias sumido, né? Mas tô de volta. É que sabe que quando a gente fica abaixando uma certa idade, os problemas vão aparecendo, né?
0: Sim.
1: Voltar com a música, com qualquer uma, com Rick Renner.
0: Opa, daqui a pouquinho então tem Rick Renner. Não, Ivani, mas a idade do condor demora. Meu amigo Bruno Horn, Léo, hoje não tem Copa, mas tem seleção. Hoje tem Mengão aí, ó. É, o Flamengo joga um amistoso. E o Bruno pediu inquilina de violeiro daqui a pouquinho na nossa programação, então. Oi, Jocineia, bom dia.
2: Bom dia, Léo, aqui é a Jocineia, gostaria de participar do sorteio. E sobre a Copa, os argentinos vieram com tudo. E o Messi mostrou quem ele verdadeiramente é.
0: É verdade.
2: Um jogador com garra e determinação.
0: Verdade. Eu só não entendi uma coisa. É, o treinador do Egito, ele cruzou os braços, né? O gesto de antirracismo. E o juiz deu cartão amarelo pra ele. Eu não entendi esse ato, né? No qual ele presenciou um ato de racismo, gesticulou com o sinal de antirracismo e o árbitro o penalizou com cartão amarelo. Então, não entendi essa situação, espero que logo em breve a FIFA explique. Alô pra Terezinha Maria Schmidt. Oi, Terezinha, bom dia. Oi, Ivonete.
3: Bom dia, Leozinho.
0: Bom dia.
3: Fiata.
0: Tudo bem? É, tá frio.
3: Toca a loira misteriosa, ofereço lá pras facção da Ita,
0: uhum.
3: Da Márcia.
0: Certo.
3: Pra Rosana Pamplona, pro Nelson.
0: A Rosângela e o Nelson.
3: Pra todas as minhas amigas.
0: Certo. Certíssimo, mais do que certo. Alô pro pessoal lá da facção da Ita. Aquele abraço. Mandando um alô pra Sandra Sansão. Oi, Sandra, bom dia. A Ivone Miranda Bernes pediu Nazareth. Daqui a pouquinho, hein? Alô pra Tere França, lá do Alto Gasparinho, pediu Henrique Juliano. A Rosana de Deus, do Santa Terezinha. Oi, Roseli.
4: Bom dia, Léo.
0: Bom dia.
4: Participar na minha facção.
0: Opa.
4: A minha casa é Chovais.
0: Tá bom. Tá.
4: Roseli Terezinha de Souza, Silvio, que da mais esquerda.
0: Oi, Rosana, parabéns, hein? Daqui a pouquinho a gente passa novamente os ganhadores. Hoje nós vamos fazer uma visita para duas facções.
5: Essa foi pensada em você.
0: Mas vamos fazer mais, hein? Vamos fazer mais. Chegando Gini Geno e Rick Renner, Coração Cigano.

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0: Vamos lá, faltando um minuto para as 11 horas da manhã. Quero mandar um alô para dona Odete. Oi, Odete.
1: Bom dia, Léo.
0: Bom dia.
1: Eu quero participar do sorteio e quero receber a visita de minha casa em Choval.
0: Aí, ó.
1: E eu tenho só eu e minha filha.
0: Mas tocou o telefone bem na hora, dona Odete. Alô pra Sônia Aparecida. Alô, Dete. Alô, Tila. Alô pra Rosângela Pamplona, ela e o Nelson, aquele abraço. A Eliane. Léo, aqui eu e meu esposo começamos na facção às 2 da manhã. Vocês estão é doido. Alô.

0: Altair e Sansão. Léo, aqui nós temos gente aqui na facção no bairro Bateias. Manda um alô pro Alan e pra Dani. Léo, meu nome é Alan da Costa, quero parabenizar a minha mãe que hoje está colhendo mais uma rosa no Jardim da Vida. Quem oferece é o seu filho Alan e a nora Daniela, o marido Simão e o neto Ian. E o nome da mamãe, Alan? Conta pra mim qual que é o nome da mamãe. Alô pra Bernadette Mitch de Mendonça. Alô aqui também pra Maria Catarina Bittencourt e o Paulo Augusto Bittencourt. Alô pra Luciana Viper de Amorim e o meu amigo Bola. Alô, Bola! Meu amigo seu Pedro Nicoletti. Alô, seu Pedro!
1: Bom dia, meu amigo Léo.
0: Bom dia!
1: Me coloca aí nesse sorteio dessa caneca personalizada.
0: Claro.
1: Da Trinca Ferro.
0: Claro.
1: Pedro Nicoletti, do bairro Mais Esquerda. Obrigado, abraço, meu amigo.
0: Valeu, seu Pedro. Ó, quero mandar um alô pro meu amigo Elton. Foi ele que trouxe essa música aqui pro nosso diretório. Mato Grosso e Matias e Leonardo, Falso Juramento.

0: Vamos lá, 11 horas, 12 minutos. Quero mandar um alô pro Leonardo Martendal, meu xará, a Luzia e também a Vitória. Alô pra Ticiana da Trindade, oi Tice, bom dia pra Oswaldina Rangel. Aparecida Dutra, oi Aparecida, bom dia. Fala Vini.
1: Eu tô ouvindo a sentinela, bom dia Léo, cortou, corta love. Bota no sorteio, uma caneca da Quinta Ferro.
0: Deixa comigo, Vini. Alô pra Marlene Deschamps Kremer, oi Marlene, bom dia. Bom dia pro Ronaldo César Vieira, alô Ronaldo. Alô pra Heloísa Catarina Lana, lá da facção da Ita. Ô Gert, bom dia.
2: Bom dia, Léo, tudo
0: bem? Léo?
2: Léo, tudo bem?
0: Tudo certo.
2: Tá meio fresquinho hoje, né?
0: Hoje tá bom, né?
2: Mas vai embora, tudo bom.
0: É verdade.
2: Queria fazer parte do sorteio da caneca da Trinca Ferro.
0: Certo.
2: Certo, meu jovem.
0: Beleza.
2: Bom dia, meio geladinho, mas vai embora.
0: Tá bom, um tá
2: abraço,
0: bom.
2: Tudo de bom.
0: Valeu.
2: Tchau.
0: Tchau. Obrigado. Ó, não esquece, hein? Só até amanhã esse solzinho, depois vem chuva por aí, hein? Bom dia, gente boa, me põe no sorteio José Silvio Pereira Júnior de Navegantes, todos os dias sintonizado com a Setentona.

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1: Oi, Inês, bom dia.
2: Bom dia, Léo. Aqui é a Inês de Bateias. Também quero participar dessa caneca personalizada ali do Trinca Ferro. E gostaria de ouvir uma música, pode ser do Daniel, tá?
1: Opa.
2: Qualquer uma do Daniel.
1: Tá bom.
2: Um abraço.
1: Valeu.
2: Bom dia.
1: Valeu, querida. Um abraço. Bom dia. Já vou preparar aqui então.

0: Oi, dona Cláudia, bom dia.
1: Ô, Léo, bom dia. Essa vez eu não fecharam a minha rua, não.
0: Não?
1: Eu quase fechei, foi o restaurante lá. Pô, cara, tá máxima aquele restaurante top, tá, o próximo nosso lá.
0: Olha aí que legal.
1: Meu Deus, que delícia, todo mundo gostou, olha só a festa que eu fiz lá domingo.
0: Que bacana, que legal.
1: Tá bom?
0: Obrigado.
1: Olha só.
0: Olha aí, ó. Não, é qualidade, é qualidade. A dona Cláudia mandou aqui as fotos da turma lá na Prodócimo. Fizeram uma boa escolha. Mandar um abraço pro meu amigo Totti da Prodócimo Pizzaria e Churrascaria. Olha, gente, eu pedi uma pizza lá esses dias, a tal Sabor do Zeca, tá? O nome do sabor é esse mesmo, é do Zeca. Gente do céu, não sobrou nem pro cachorro, tá? Foi tudo, comemos tudo lá em casa. A do Zeca e a Basca não tem pra bater, hein? Ainda eu pedi pra ele colocar uma rúcula em cima do sabor Basca. Dona Cláudia, felicidades pra você mais uma vez, hein? Parabéns. Muitos anos de vida, hein? Oi, Heloísa.
2: Já que eu não ganhei o café da tarde aí, me coloca no sorteio da caneca personalizada.
0: Beleza.
2: Tá bom? Beijo, um abraço.
0: Valeu, valeu, querida. Não, mas ó, vamos fazer mais, vai ter mais sorteios, tá bom? Calma que vai ter oportunidade aí. Tomara que a gente consiga visitar aí todas as facções que acompanham a gente aqui na Sentinela. Deixa eu trazer música, João Paulo e Daniel.

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0: 11:21. Quero mandar um alô pro Antônio Stiller da margem esquerda. Oi, Jéssica, bom dia.
1: Bom dia, Léo, tudo bem?
0: Tudo bom.
1: Tem uma ótima quarta-feira pra nós, quarta-feira love, né?
0: Opa.
1: O frio.
0: É verdade.
1: Tá louco. E hoje tem Flamengo, né?
0: Opa. Hoje, né? Hoje tem Mengão, 4:30.
1: 3:30 da tarde.
0: Isso, 4:30, eu acho. Posso estar enganado.
1: Eu quero participar do sorteio, se tiver sorteio aí, tá bom, Léo?
0: Beleza, um abraço. É, não, hoje tem Flamengo e Lausanne Esporte às 4:30 da

0: Alô pra Dona Rosa, Elizabeth Rússia, Maria Alice de Souza, Maria Gabriela e a filha Carla. Oi, Euclides.
1: Bom dia, Léo. Eu fiz aqui de Santa Terezinha.
0: Opa.
1: Coloca no sorteio aí, hoje não vou conseguir pedir uma música, mas me coloca no sorteio aí.
0: Deixa comigo, rapaz. Ó, o José perguntou pra mim, Léo, tu vem pra Navegante com esse café aí também, meu amigo? Aqui a gente ultrapassa as fronteiras pra levar a sentinela onde for preciso. Oi, Ana.
2: Bom dia, Léo.
0: Bom dia.
2: Queria participar do sorteio da caneca.
0: Beleza.
2: Ana Paula da Silveira, bairro da Figueira.
0: Um abraço, querida. Alô pro Volney Becker, ô Volney, bom dia. A Márcia Anitta Miller, a comadre Márcia. Oi, Márcia, bom dia. Ela pediu sucesso com Bruno e Marrone, já vou providenciar aqui. Mandando um alô, aqui ó, o Alan da Costa mandou, Léo, o nome da minha mãe é Rosânia Maria Reinert da Costa, que tá de aniversário hoje. Ô, dona Rosânia, querida, bom dia. Parabéns, felicidades, muitos anos de vida. Alô pro meu amigo Dário do Santo Júnior. Léo, quero pedir uma música. Pediu aqui, tá nervoso, vai pescar. Pra minha esposa Simone, que hoje tá muito nervosinha. Aí, ó. Esse homem tem coragem, hein? Esse aí, olha, é a arma que dorme com ele, não é ele que dorme armado, rapaz. Esse é aquele que manda mensagem. Não, não é o caso do Dário, né? Mas é o tipo de homem que ele é tão corajoso que ele manda mensagem pra amante pelo celular da mulher. Alô, Dário, aquele abraço, meu amigo. Pra você e pra Simone, tudo de bom, hein? André Goulart, dona Maria Dalcia, aquele abraço. Ontem encontrei André no centro, tava gastando umas niclas. Estava gastando um dinheirinho fazendo compras. E aí encontrei ela e ficamos batendo um papo cabeça, como diz o Miguel Vilvox. Ficamos conversando, colocando a fofoca em dia. Eu também sou fã de uma fofoca, hein? Quem não gosta de uma fofoca que atire a primeira pedra. Vídeo viral na internet, né? Que o rapaz fala assim, meu vó, tu nem sabe da fofoca que eu tenho pra te contar. Ela fala, eu não gosto dessas coisas de fofoca. Aí ela vem bem pertinho dele, que foi que aconteceu? Oi, Ivone, bom dia.
3: Oi, Léo, agora eu gostei de ouvir o que você disse ali. Fazia muitos anos que a gente não via, ouvia alguém falar Nicla.
0: É.
3: Meu falecido pai só falava alguns Niclas e meus avós também. Valeu, relembrando o passado já de tempo de infância. Um abraço, querido.
0: Valeu, Ivone, forte abraço. É, Andréa Goulart tem bastante Niclas. Alô pro Jalmir Vermolen. Ô Jalmir, bom dia. Dona Dorlisa Nela, querida, aquele abraço. Ô Nelson.
4: Oi, amigão da Rádio Sentinela de Gaspar. Aqui é Nelson Gama de Itajaí. Bota eu aí no sorteio. Gostaria de ouvir uma música aí do Teodoro Sampaio. Obrigado, amigo. Uma boa quarta-feira pra ti e pra todos aí da Rádio Sentinela de Gaspar. Obrigado.

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1: Vamos lá, 11 horas 32 minutos. Oi, Leandra, bom dia.
2: Oi, Léo. Aqui é a Leandra do bairro Bateias. Quero mandar um alô pra facção da Ita e um beijo pra minha avó Dalci e pra minha tia Deia, ali da margem esquerda, que tá ligadinha na rádio com vocês. E quero participar do sorteio. Um abraço.
1: Ó, aí sim, hein? Tá famosa essa facção da Ita, né?
3: Oi, Léo, querido, bom dia.
1: Bom dia.
3: Falei pra mãe que eu tinha encontrado você, a gente conversou. Eu disse, meu mãe, o Léo tá tão diferente. Eu disse, ele tem mais aquele bigodinho assim.
1: Não.
3: Eu lembro do teu bigode de antes, aquele topetezinho, ele tá tão diferente.
1: Tô.
3: Mas tá bonito.
1: Tô mais magro.
3: Só que tu nem vai acreditar a idade dele, eu disse pra ela, né? Ele começou a rir, né? Porque a gente achava que ele tinha uma idade bem menos. Ela disse, nossa, como ele é novo.
1: É que eu trabalho.
3: Não, mas tá bonito, tá bonito. Tá bom, Léo? Hoje em dia é até difícil as pessoas conversarem assim, a gente ter uma conversa assim verdadeira.
1: Verdade.
3: Né? Assim, um coração bom, um coração puro. Tem bastante gente ainda, né? Mas as pessoas hoje não param assim muito pra conversar.
1: Não.
3: Toda a vida, as pessoas estão toda a vida com pressa, né, Léo?
1: É verdade.
3: Ninguém não tem mais tempo pra ninguém.
1: Não.
3: Um abraço, Léo.
1: Um abraço, beijo. André. Você falou tudo, hein? Antigamente o pessoal chegava a se sentar no banco pra conversar na praça, nos lugares aqui em Gaspar. Hoje em dia passa, opa, opa, opa, e vai embora, né? Ontem eu e a Ivone, mesmo que a gente tinha pressa, mesmo que a gente tinha coisa pra fazer, eu e a Andrea, paramos, conversamos. Aí a Andrea pensou que eu tinha mais de 30, né? Eu falei, não, Andrea, que eu peguei muita maresia, ficar muito tempo perto da praia, eu tô acabado assim, que eu tô trabalhando, na verdade, que eu trabalho bastante. Não cheguei nos INTA ainda. Faltam uns 2 aninhos, 3 ainda. Alô pra Sueli Bittencourt lá do Arraial. Um abraço, Sueli, bom dia. A Cibele Nicolete. Oi, Cibele, bom dia. Léo, quero oferecer música pros meus pais que estão aniversariando hoje. Pra eles, tudo de bom. Cibele e Osvaldo Nicolete. Aí, ó. Mas é o quê? Aniversário de casamento ou eles estão fazendo, eles fazem aniversário no mesmo dia? Não entendi. Alô pro meu amigo Célio Nicolete. Oi, Célio, bom dia. Alô pra Rita Pagno lá do Santa Terezinha. Oi, Rita, bom dia. Bom dia pra Deise lá do Sertão Verde. Oi, Deise, bom dia. Alô pra Jussiane Zunino. Oi, Ju, bom dia. Bom dia pra Nerli lá na Coloninha. Alô, Nerli. Música, já já eu volto com o resultado do sorteio.

11:38. Vocês acreditam que a Cibele e Oswaldo fazem aniversário no mesmo dia? Eu penso quando eles se conheceram, né? Aí foram conversar, ah, eu faço aniversário dia 8 de julho. Aí olhou pro outro, ah, eu também. Aí, ah, deve estar falando só pra querer me agradar. Não, acho que foi diferente. Ela disse, ah, eu gosto tanto de bolo. Ele disse, eu também gosto de bolo. Tudo que ela falava, ele dizia, eu também. Se eu gosto de dormir tarde, ele, eu também. Se eu faço aniversário dia 8, eu também. E aí foi ver a verdade. Alô pra Rosane Bruno da Silva e o José Carlos. A Maria Salete da Silva, Léo, o Dário é corajoso de mandar música pra Simone, hein? Que o Dário aprontou que ela deve estar nervosa, né? Um abraço pros meus amigos, o Dário e a Simone. É, o homem é corajoso, hein? O Dário esquenta o café pra tomar água quente, hein?

vamos lá, gente. Já tenho aqui o resultado do sorteio, hein? Quem leva pra casa a caneca personalizada da Trincaferro de hoje é... Rufem os tambores. Terezinha Maria Schmidt. Alô, Terezinha. Parabéns, Terezinha. Só passar lá na Trincaferro e retirar sua caneca, tá bom? Gente, eu vou ficando por aqui. Forte abraço, beijos no coração. E eu volto amanhã, hein? Em mais um Contatos com a Cidade. E ó, vou deixar essa aqui, né? O Dário que se entenda depois.

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Bom dia a todos, paz e bem, queridos irmãos e irmãs. Está começando mais o programa Encontro com as Comunidades. Quem reza com vocês é o Frei Juan. E que alegria, mais outro dia, poder chegar à sua casa, ao seu trabalho, onde você estiver, para juntos meditarmos a palavra de Deus. Hoje, quarta-feira, dia 8 de julho, e estamos na 14ª semana do tempo comum.

E para iluminar a nossa reflexão de hoje, tomaremos o Evangelho de Mateus, capítulo 1, capítulo 10, de 1 a 7. Naquele tempo, Jesus chamou os 12 discípulos e deu-lhes poder para expulsarem os espíritos maus. E esses são os nomes dos 12 apóstolos: primeiro, Simão, chamado Pedro, e André, seu irmão; Tiago, filho de Zebedeu, e seu irmão João; Filipe, Bartolomeu; Tomé e Mateus, o cobrador de impostos; Tiago, filho de Alfeu, e Tadeu; Simão, o Zelota, e Judas Iscariotes, que foi o traidor de Jesus. Jesus enviou esses 12 com as seguintes recomendações: não deveis ir aonde moram os pagãos, nem entrar na cidade dos samaritanos. Ide antes as ovelhas perdidas da casa de Israel. Em vosso caminho anunciai: o reino dos céus está próximo.

no evangelho que acabamos de ouvir, Jesus chama os 12 discípulos. Eles confia uma missão. Eles dá autoridade para anunciar o reino de Deus. Antes de enviar, Jesus chama. Isso nos recorda que a missão nasce primeiro do encontro com Cristo. Não anunciamos nossas próprias ideias, mas a boa nova que primeiro transformou a nossa vida e que transforma ainda hoje a nossa vida. Jesus também envia os discípulos de dois em dois, mostrando que ninguém evangeliza sozinho. A missão é sempre vivida em comunhão, sustentada pela fraternidade e pela confiança em Deus. E por fim, a mensagem que os discípulos devem anunciar, ela é simples, mas profunda, que é: o reino dos céus está próximo. Também hoje somos chamados a levar esperança, paz e a certeza que Deus continua caminhando conosco. Em um mundo marcado pelo desânimo e pela divisão, o testemunho de uma vida iluminada pelo evangelho pode e deve aproximar muitos do coração de Deus. Que nesse dia possamos então renovar nossa disposição de sermos discípulos missionários, levando a presença de Cristo às pessoas por meio de nossas palavras, mas sobretudo por nossas atitudes de amor, misericórdia e serviço. Que possamos levar a Cristo aos outros por meio do nosso testemunho. Que Deus nos abençoe e que a intercessão da Virgem Maria nos acompanhe.

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queremos nesse momento fazer o nosso momento devocional, o nosso momento de oração, o nosso momento em qual nós queremos pedir a bênção e a proteção de Deus para você, para o seu trabalho, para a sua casa, para a sua família, mas também para os alimentos que iremos receber logo mais no almoço. Por isso, vamos pedir que Maria possa estar nos acompanhando, mostrando o caminho até Cristo. Rezemos juntos a Ave Maria. Ave Maria, cheia de graça, o Senhor é convosco. Bendita sois vós entre as mulheres, e bendito é o fruto do vosso ventre, Jesus. Santa Maria, Mãe de Deus, rogai por nós, pecadores, agora e na hora de nossa morte. Amém. O Senhor esteja convosco, Ele está no meio de nós. O Senhor vos abençoe e vos guarde. O Senhor vos mostre a sua face e se compadeça de vós. O Senhor volva o seu rosto para vós e vos dê a paz. Que Deus Todo-Poderoso vos abençoe.

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Muito boa tarde, estamos iniciando pontualmente meio-dia, é 12 horas, hoje dia 8 de julho de 2026. Desejando para você, meu amigo, minha amiga, os parabéns, felicidades e muitos anos de vida para você, aniversariante de hoje. Os nossos desejos aí de felicidades, que você tenha um dia muito produtivo, e não só você, aniversariante, mas todos nós, né?

vamos torcer aí que seja um dia, já metade do dia já passou, né? Estamos passando de meio-dia, então tava vendo aqui o calendário ainda estava no mês de junho, então vamos arrumar aqui o calendário da Sentinela do Vale aqui da 97.9. E vamos lá dando então os nossos cumprimentos também para os nossos anunciantes. 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Vamos lá, vamos trazendo então os pedidos musicais. Hoje o pessoal pode me ajudar porque o Oswaldinho não trouxe a lista, né? O Oswaldinho teve compromisso, disse assim: já então as músicas ficam por conta de você e dos ouvintes. Eu já tô recebendo aqui pedidos musicais, que bom. Então, ó, a Cássio Pereira já tá colaborando aqui com a próxima música, a primeira do programa. Ele diz: Jean, quero oferecer a música pra Zete Zuc, pra Dona Iris e também pra Zilda, Canarinho Prisioneiro com Chico Rei Paraná. Será a primeira, assim, Cássio. Aquele abraço, obrigado sempre pela participação. O Osmar Barão também tá aqui com a gente. Jean e Oswaldinho, aquele abraço. Eu e minha esposa Verônica gostaríamos de parabenizar o Oswaldo e a Cibele Nicoletti pelo aniversário. Eles gostam da música Menino da Canoa. Legal, a música é bonita. É, o pessoal lá do Alto Gasparinho ligadinho. Então, um abraço aí pro Oswaldo e a Cibele. Estão de aniversário de casamento, é isso? Então, parabéns aí do Osmar e também da Verônica, que estão desejando parabéns e felicidades aí para esse casal maravilhoso que a gente já conhece. De vez em quando o Oswaldo e a Cibele vêm aqui, né? E graças a Deus o Tino já tá bom, né? Então, logo, logo o Tino também vem aqui fazer uma visita pra gente, tá certo? Aquele abraço e parabéns então ao Oswaldo e a Cibele pelo aniversário de casamento. E a música vem aí rodando então aqui na nossa programação. Vamos ver que o Osmar tá corrigindo eu aqui. Eu tô querendo adivinhar, no fim não é isso, né? É o aniversário é de quem? É aniversário dos dois, é isso? Deixa eu ver aqui. Parabéns pelo seu aniversário, eles gostam da música. É isso? Os dois estão de aniversário na mesma data? Nossa senhora! É? Pelo aniversário. É isso aí, ó. Isso não acontece todo dia? Por isso, Osmar, obrigado aí por me corrigir, porque às vezes acontece de ter filhos, né, que nascem na mesma data, né? Agora, marido e mulher escolheram namorar e depois perguntaram: ah, você faz aniversário quando? Aí, dia 8. É, eu também faço, mas em que mês? De julho. Ai, que coincidência. Ô, Oswaldo e Cibele, desculpa a brincadeira, né? Mas aí é muita combinação, né? Olha só, né? É legal, que é uma coincidência agradável, né? Com certeza foi assim essa conversa, né? Do Oswaldo e da Cibele, para saber que os dois vão fazer aniversário na mesma data, né? É muita coincidência, né? Aconteceu da minha irmã, né? E o meu cunhado, hoje são casados, né? Foram namorar e depois disseram: olha, eu sou de Ibirama, ó, coincidência, eu também sou. Aí a região, ó, Ribeirão Taquaras, eu também era de lá. Aí também é muita coincidência, né?
É, acontece. É, a vida às vezes prega essas peças nas pessoas. Mas vamos lá, já falei demais. Chico Rei, Paraná, Canarim Prisioneiro. E depois aí pro Oswaldo e pra Cibele, né? Que fazem aniversário no mesmo dia, né? É, Os Farrapos, Feijão. Ah, não, Os Farrapos nada. Os Farrapos fui eu que tinha escolhido, mas é, a música que escolheram lá pro Oswaldo e pra Cibele é o Menino da Canoa com Barreirito. Vamos com elas. Depois, se der tempo, eu rodo essa outra. 12:06 agora.

É, eu tô com feijão com arroz, mas não é essa aí pra rodagem. É que eu tô fazendo aqui, me pediram aqui pra fazer um serviço extra, aí dá isso, né? Mas vou lá, vou pegar aqui, nem tinha procurado ainda a música Menino da Canoa. Fazer duas coisas dá isso, né, Jean? Presta atenção no serviço, como diz o Dandan, né? Mas vamos buscar a música Menino da Canoa, se o computador me ajudar aqui, né? Já busquei a primeira vez, ele não encontrou. Encontra, tá aqui. Menino da Canoa, Barrerito, agora sim.

0: 12:14, recebi aqui no meu celular, no privado, né? O meu amigo Pedrinho Pintor, né? Sempre também diz que tá ligado aqui com a gente, né? Já mandei aqui o zap da rádio, né, Pedrinho? Porque de vez em quando eu não tô com esse celular que é o meu aqui no estúdio. E às vezes depois que termina o programa, vou ver o celular, tem gente pedindo mensagem, música, e aí eu tenho que pedir desculpa, né? Então, mandando nesse aqui da rádio, eu tô direto ligadinho aqui nesse horário que eu tô aqui, né? E o Pedrinho diz assim, ó, estamos pintando aqui na Estrada Geral das Águas Negras, com o Passa. Eu não sei se isso está certo, né? Porque o WhatsApp, às vezes, quem é esse passe aí, né? Jean, manda uma música, uma moda pra gente. Não, pode deixar. Moda não vai faltar aqui no programa. O Pedrinho, gente boa. Vi ele outro dia aí na cidade, conversamos um pouquinho, né? Então, abraço, Pedrinho. Agora você tá pintando a rua, a estrada geral, mas vai tinta pra caramba, né? A pintar a estrada geral das Águas Negras, né? Vai muita tinta, rapaz. Ô louco, meu, né?
1: Ô louco, meu!
0: Não é a estrada que ele tá pintando, né, Jean? Só pra brincar com os amigos, né? Meu Deus do céu, o que aconteceu aqui? Eu vou rapidinho aqui com o intervalo comercial, porque tem muita música aqui. O que o Leozinho disse que o som do Oswaldo não tá saindo? Mas o som, Oswaldo nem tá no programa hoje mesmo? É por isso que ele não tá saindo. Ô, Leozinho, me ajuda aí, né? Vamos lá então com os nossos recados comerciais e depois eu venho então com os alôs. 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Agora vamos lá, vamos trazendo aqui os alôs e os pedidos dos nossos amigos ouvintes. Chico Fazenda tá ligado, tá na escuta, ainda não dormiu, né? Está acordado, ouvindo aqui o programa. Vai um abraço a ele, também a Marise, a família aí Soares e também a família da Silva. E o Marcelino da Itopava Central tá aqui, Jean, é o Marcelino da Itopava, toca aí Tonico Tinoco, Cana Verde. Um abraço para todos vocês aí, grande Marcelino. Já vou digitar aqui, Cana Verde. Tonico Tinoco. Ontem o Oswaldo até colocou aqui para tocar, não deu tempo, Marcelino. Então hoje a gente vai poder tocar. A pedido do ouvinte, a gente dá prioridade. A Inês Sarmento já tá mandando aqui áudio. Alô, Inês, boa tarde. Opa,
2: Boa tarde, Jean.
0: Ah, bom.
2: Também quero oferecer uma música, quero oferecer a Santa Luzia para todos que estão ouvindo, a Zilda, a Salete, a Correca, a Madalena, a Oswaldina, a minha família aqui, que está todo mundo aqui, o Guilherme da Gecorte Estaliação, o Dionei, o Marcos, que está todo mundo almoçando. Para todos que estão ouvindo também, que eu não lembro o nome de todos. Mas Santa Luzia, tá bom?
0: Uma
2: boa
0: certo.
2: Tarde.
0: Será a segunda do bloco. A Marli Fantoni de Oliveira, ali da Rua São Bento, a esposa do Arthur, tá ligadinha aqui. E se ela pedir música, eu vou deixar pro próximo bloco. Mas não tem problema, né, Marli? Alô, boa tarde.
3: Olá, Jean, tudo certo? Tudo bem com você?
0: Tudo bem.
3: Jean, toca ali pra mim, Loira Tatuada. Hoje eu quero ouvir essa música. Beleza? Um abração.
0: É? Loira Tatuada. É, tem, mulheres também tatuam, né? É, eu não tenho nenhuma tatuagem, né? Mas cada um tem o seu gosto, né? É, tem muita gente que faz tatuagem e fica bonito, né? Mas eu não sei, eu não tenho coragem. E ainda diz que dói, então é melhor ficar sem. Tonico Tinoco Cana Verde, depois Raiz e Sertão Santa Luzia. A Loira Tatuada fica pra depois, tá certo, Mali?

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1: Ah, tá certo, agora eu entendi por que o Léo tá falando disso. Bom, o programa é meu e do Osvaldo mesmo, né? Às vezes sai Jean e Osvaldo. Hoje o Osvaldo não tá aqui, mas a chamada tá aqui. É porque na programação ficou. Por isso, agora eu entendi por que o Léo disse: cadê o Osvaldo? Ah, tá certo. Muito bem. A Bernadette tá aqui, ó. Bernadette Rangel Berti. É, boa tarde. Esse pai, por que não tomou Rivotril para dormir? Aí faria. O que que tá falando aqui? Não entendi essa música aqui. Essa música não, ou esse assunto aqui que tá colocando. Alguma música de tragédia coloquei aqui, eu não me lembro se teve a música de tragédia aqui. O canarinho prisioneiro, ah, o menino da canoa, é verdade, é. Esse pai aí, infelizmente, né? São histórias, né? Mas histórias que algumas são realidades e outras não, né? Mas o menino da canoa é uma história comovente, né? Mas por sorte essa criança sobreviveu na história aqui. Mas tem menino do cesto, né? Tem também aquela história que é real, daquela criança que foi abandonada pela mãe, né? E aí um cachorro foi encontrar a criança, isso aconteceu lá no Paraná. E quantas histórias comoventes, né? Que acontecem, que são colocadas também em músicas. E algumas são inventadas, né? Tem autores que inventam. É, e às vezes, é assim, as pessoas até acreditam, né? Porque são histórias que o ser humano, olha, tem que ser bem estudado ainda. 12:30, tenho aqui mais recados comerciais, vou falar agora do supermercado Estanque, na rua Frei Solano, entrada do Gasparinho, trabalhando aí com produtos aí dos mais variados, né? 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É, especialmente o padeiro lá, que está sempre ligado aqui na nossa programação, né? O Hamilton, né? É isso? Deixa eu ter certeza se é o Hamilton, né? A Andréia fala mais com a gente, né? O Hamilton não fala tanto. Deixa eu ver, eu acho que é Hamilton Reis, se eu não me engano, né? Ele participa de madrugada, então tem que ir lá. É Amaro. É o Amaro Reis. Ô, Amaro, errei aqui o teu nome, peço desculpa, né? Mas não, é o Amaro Reis, né? Eu acertei o sobrenome. Mas a Andréia que participa muito.

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1: Estamos aqui com Melodia Sertaneja e eu tenho quase chegando ao final do programa, mas eu tenho aqui alguns pedidos musicais que eu não posso deixar passar em branco, né? O

0: Edmar? É, Soares tá ligado, quer mandar um abraço pra Elenir, é isso, Edmar? Mas por que pra Elenir? Boa tarde.
1: Boa tarde, Jean.
0: Hã?
1: Toca uma música bem legal ali pra Elenir Kaiser, porque cada vez que eu abro uma casa eu lembro dessa minha amiga, mas eu não conheço ela pessoalmente. Um abraço pra você, uma boa tarde. Valeu, cara.
0: Tô sabendo. Aí ele lembra da Elenir porque abre a Kaiser. Tá certo, né? Não vamos fazer propaganda também, né? Ô, Edmar, aquele abraço e também pra Elenir, nossa grande amiga e parceira aqui do programa, né? Mais uma vez, então, a Sueli que pediu a pé na estrada. Mas aí a Sueli manda um boa tarde aqui pra mim, aí sumiu o pedido dela. Aí eu tenho que abrir todos os zap pra ver aonde que tá o pedido. Aí atrapalhou eu mais do que antes, né? Deixa sem falar nada que aí eu acho rapidinho. Mas deu certo ainda, depois eu encontrei, porque a Sueli foi rápida, né? Ela mandou um boa tarde aqui, mas aí já sumiu aqui na minha frente aqui da tela. A Zilda do Bateias não vem pedir música, né, Zilda? Não vai dar tempo. Hoje a Zilda deixou pra muito tarde, ela tá trabalhando, né, fazendo produção, ela quer ganhar hora extra, né? Aí não deu tempo de mandar antes, eu entendo, tudo bem. Ó, música linda essa aí, a Salete Carnilieto tá falando, ó, é verdade, Pé na Estrada é bonita. A Luciana Roncalho, alô Luciana! Deixa eu ver, toca a música Vento dos Monarcas, não sei se vai dar tempo. Pra prima Ivonete, conhecida como Correção, é isso mesmo? Não, não, Correca, é Correção. É o Zap que faz isso, né, Luciana? Eu não tenho culpa, né? Eu vou lendo rápido, aí é Correca, né? Correção foi por conta do Zap, né? E aí quem oferece é a Luciana Roncalho. Tá certo? Que beleza, né? As coisas que acontecem aqui. É, não põe no ar, Jean, então nem vou escutar. A Zilda colocou aqui pra mim, né? Que às vezes a Zilda vem xingar eu, né? Aí a gente não vai contar aqui, né? Ela é braba comigo. De vez em quando eu coloco uma música aqui e ela diz, essa aí não deveria ser com esses cantores, já. Aí eu digo, é, mas eles pediram assim, não, mas é melhor com outro. Mas eu faço o que eu posso. Ô, Zilda! Lavando roupa suja, né? E eu não tenho tempo, vamos lá com as músicas que já pediram aqui, porque senão não vai dar tempo. A Oswaldina Rangel tá pedindo o Feijão e a Flor. Ó, Oswaldina, eu tô aqui correndo e eu lembrei de você, ó, mandando um abraço aqui, ó, pra quem? Deixa eu ver, é pro Enéas, pro Osnildo, pro Mim, né? Pra Nica, pro Nica, pra Zilda, pro Vanderlei, pra Sandra, pro Rogério, etc, etc, né? Feijão é a Flor, só metade do Feijão é a Flor, porque senão não vai dar tempo de rodar o padre Alessandro Campos, que também teve pedido aqui da Margarida, né? Lá de Ilhota. Vamos lá então com as músicas aqui na Sentinela. César e Paulinho.

agradecer, meu Deus. 12:53, nós temos que encerrar o programa, né? Agradecendo a você, ouvinte, que deu o carinho da audiência. Amanhã a gente volta trazendo mais música, atendendo sempre você, ouvinte sentinela aqui da 97.9. 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E também a Andréia, né? Hoje dia do panificador, né? 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Infelizmente eu não vou conseguir atender os pedidos musicais. Um beijão aí pra Irichel, mandou aqui o boa tarde pra gente. Então, a gente vai deixando a última música aqui do programa, a pedido aqui da Andréia Goulart e também da dona Maria Dalci, oferecendo lá pro pessoal da facção da Ita, né? E a música é com o milionário José Rico, Duas Camisas, finalizando o programa de hoje. Tchau, tchau, pessoal, e até amanhã.

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1: Nota de falecimento informa DL Cor Convênios. Faleceu nesta terça-feira no Hospital Azambuja, em Brusque, aos 87 anos, o senhor Oscar Bender, morador do bairro Barracão. Deixa familiares. O sepultamento será realizado nesta quarta-feira às 16 horas, saindo o féretro da Capela Mortuária Bom Pastor, onde o corpo está sendo velado e onde haverá celebração, seguindo após para o cemitério municipal de Gaspar. A DL Cor Convênios informou o falecimento do senhor Oscar Bender, morador do bairro Barracão.
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Paradão da Sentinela está de volta com boa música para você. André e Andrade, Samambaia. Trio Parada Dura, Canoeiro, Chico Amado e Xodó. Outra em seu lugar.

0: Aqui na Sentinela, a hora certa para você. 13:11.
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0: Paradão da Sentinela pela Sentinela do Vale 97.9. Banda Céu e Cantos, tira o pé do chão. Continua a Banda Céu e Cantos, Noite do Amor e Coração de Pedra.

0: Paradão da Sentinela prossegue e a hora certa para você, 13:23.
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0: Paradão da Sentinela, o musical especial todos os dias para você. Zé Barti e Silvana Silva, marido mão de vaca. Marcelo Teodoro, tô querendo mais. Tibúrcio da Instância, navegando pelos

0: Aqui na Sentinela, hora certa para você, 13:33.
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1: Vamos dando sequência ao programa Paradão da Sentinela. César Menotti e Fabiano Não Era Eu. Eric Matheus, pode pegar. Fernando e Sorocaba, paga pau.

0: Hora certa para você, 13:45. 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
0: Paradão da Sentinela, o musical preparado especialmente para você na hora do seu descanso, na hora da boa música. César e Paulinho, a loira do carro branco. Duduca e Dalvan, Espinheira. Banda Garrafão,

0: Obrigado.
1: Gente boa, um grande abraço, muito obrigado por estarem conosco. Amanhã, neste mesmo horário, estaremos de volta. Não esquecendo que à noite tem mais Paradão, das 10 à meia-noite. Um grande abraço.

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13: Fala, moçada, sintonizados, antenados em 97.9. Uma ótima tarde para você que está ligado aqui com a gente em Gaspar, em todo o Vale do Itajaí, também litoral norte de Santa Catarina. Grande abraço a você que está ligado com a gente com o seu radinho e também você que se liga com a gente pelos aplicativos de internet Santa Catarina, Brasil e mundo afora. A você que está trabalhando, a você que está em casa, a você que está já descansando, uma ótima tarde para você que está no seu carro, no seu caminhão, tá trabalhando, tá na lida desde o início da manhã, de repente tá indo para casa, trabalhou no primeiro turno. Grande abraço e obrigado pelo carinho da sua audiência. 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A partir de agora estamos chegando com as top 50 do Brasil. Levanta o som e peça sua música pelo 988-380192. É, gente, hoje é quarta-feira, dia 8 de julho de 2026, temperatura 19 graus aqui no centro da cidade, coração do vale, na Rua Coronel Aristiliano Ramos, 485. Ó, a partir de agora, valendo uma jaqueta corta-vento, oferecimento da loja Deixamos, a loja mais completa da cidade, na Rua Ercílio Fide Zimmermann, 225, na margem esquerda. Quer participar? Manda o seu nome completo, bairro, cidade, para o 988-380192. Se preferir, mande também o seu recado de áudio e mande a sua voz bonita aqui no canal 97.9. As músicas mais tocadas no Brasil vão rolar até às 16 horas. Ficamos juntos com muita música bonita. Muito prazer, eu sou Gil Dias e fico com você até às 16 horas. Aqui é só assim, ó, pra começar. Cristiana. Tem Zenete Cristiano, cadeira cativa mais tocada do Brasil.
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1: Boa tarde, Gil. Aqui é Ana Carolina de Lhota. Quero participar do sorteio da jaqueta corta-vento. Manda pra mim, sempre ligadinho. Toca uma música boa aí pra nós. Abraço.
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0: Sentinela FM, 70 anos fazendo parte da sua história. Gustavo Lima, embaixador, retrovisor, Anstev Hug, Guilherme Jorge Matheus, meu número. E abrindo blocos, é Neto e Cristiano, cadeira cativa. Tô esperando a sua mensagem, viu? 988-380192, para você mandar o seu nome completo, bairro, cidade, e concorrer a uma jaqueta corta-vento bonita, masculina ou feminina, oferecimento da loja Deixas. Bora lá, mandar o seu nome, aproveitar essa promoção especial. Sorteio daqui um pouquinho, no finalzinho do meu horário, aqui no Comando Popular. 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
1: Já estamos de volta aqui no nosso Comando Popular com a força da Maximarx Odontologia e também da Ótica Celso. Seguimos em frente até as 16 horas. Ó, valendo para você uma jaqueta corta-vento, oferecimento da loja Deschamps. Você que está trabalhando, tá com aquele friozinho, já pensou uma jaqueta corta-vento confortável para você usar aí na meia estação também, além do inverno? É claro que a jaqueta corta-vento, você coloca aquela lãzinha por baixo, coloca essa jaqueta corta-vento, fica bonitão, fica bonitona para passear, para trabalhar, para curtir a sua vida tranquilamente aqui em Gaspar ou em qualquer parte do Brasil e do mundo. Jaqueta corta-vento é tudo de bom. Se você não tem uma, então manda a sua mensagem para o 988-380192. Não esqueça, nome completo, bairro, cidade, para você aproveitar essa promoção sensacional do nosso Comando Popular e da loja Deschamps. A Luzia Isabel Vipel tá ligada com a gente no Baú Central. Amanda Cristina Adão do Baú Baixo, grande abraço, sejam bem-vindas e obrigado pelo carinho da audiência. A Maria Paulina Vaz do Coloninha também tá ligada com a gente, grande abraço minha amiga, seja bem-vinda e obrigado pelo carinho da sua audiência.
2: Boa tarde, aqui é Maria Luísa do Gasparim, queria participar da jaqueta quarta-feira.
1: Valeu Maria, beijo pra você minha amiga, seja bem-vinda. A Márcia Girardi tá ligada no Santa Terezinha, beijo minha amiga, seja bem-vinda. A Margarida Riffel, oi Margarida da margem esquerda. João Riffel também participando da margem esquerda, abraço amigão. A Ângela Girardi tá ligada no bairro Santa Terezinha, também ligada com a gente. A Edinalda do Baú Baixo em Ilhota, participando, obrigado pelo carinho da audiência. Ele é a filha Ana Beatriz, grande abraço meninas, boa sorte no sorteio. Ivonete Amaral tá ligada com a gente em Ilhota, beijo pra você, seja bem-vinda. Francisco Sansão do Arraial do Ouro, alô Francisco, abraço meu amigo, seja bem-vindo e boa sorte no sorteio.
3: Boa tarde meu amigo Gil, me coloca aí nesse sorteio dessa jaqueta corta-vento. Pedro Nicoletti, do bairro Mais Esquerda. Obrigado, abraço meu amigo.
1: Valeu Pedro, grande abraço meu amigo. Almir Eifler, ligado no bairro Lagoa, boa sorte amiguinho. A Gilda Costetzer do centro, o Antônio Carlos Costetzer, o maridão ligado, e também o Maico André Costetzer, alô família Costetzer, grande abraço, sejam bem-vindos e boa sorte. A Irichel tá ligada no bairro Gasparinho, obrigado e boa sorte no sorteio. Ela e o filho Leonardo também participando. A Ivone Deschamps da margem esquerda, a Sueli Junques tá ligada com a gente lá no Baú Baixo, ela e o Pedro Brasiunques, o maridão, sempre sintonizados com a gente aqui no Comando Popular.
4: Boa tarde, Gil, tudo bem? Eu quero participar do sorteio, quero que você toque uma música, aquela música Uma Sola Jota, Norma Tereza de Souza Silva, Alto Gasparinho, e um abençoado dia para todos nós. Beijo!
1: Valeu, minha amiga, beijo pra você, obrigado pelo carinho da sua audiência. Daqui um pouquinho toca a sua música, agora tem Felipe Rodrigo, Ignora.

Oi, amigão da Rádio Sentinela de Gaspar, aqui é Nelson Gama de Itajaí. Gostaria então de escutar uma música, A Folha Seca, será que era possível? Oferecer a todas as moças daí da facção. Obrigado, meu amigo.

0: 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Danilo e Davi, Não Mexe Nas Minhas Gavetas. Antes teve Amado Batista e Simone Simaria, Folha Seca. E abrindo o bloco teve Felipe Rodrigo, Ignora. Tô esperando a sua mensagem, viu? 988-380192. Valendo pra você hoje uma jaqueta corta-vento. 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Bora lá, mandar o seu nome completo, bairro, cidade e aproveitar essa promoção especial que está rolando aqui no nosso WhatsApp. A Lorena, oi Lorena, do bairro 7, tá ligada com a gente, beijo pra você, seja bem-vinda. Boa tarde, Gil, tudo bem? Se possível, toca uma música do Fituma e Jeca pra nós aqui da facção da Ida, da Ita, pra todos os ouvintes. É Heloísa Catarina Lana, do bairro Bateias. Alô, Heloísa, beijo pra você, minha amiga. Daqui um pouquinho eu toco a sua música do Fituma e Jeca. Boa pedida, viu? Grande abraço e bom trabalho pra você e pra todas as meninas da facção da Ita, lá na região sul de Gaspar, no bairro Bateias. Beijo pra vocês, sejam bem-vindas. A Márcia Cunha, boa tarde, querido. Gostaria de oferecer uma música do Jota Quest pro meu irmão Nelson, famoso Bilu. Faz aniversário hoje, queremos bolo. Eu quero. Ah, e sim, né, Márcia? Manda um pedaço desse bolo pra gente. Bolo é bom, né? Numa quarta-feira à tarde, a chamada quarta-feira love, dia de namorar, dia de cheirar pescoço. Deixa eu ver um áudio aqui, o pessoal tem que abrir o canal, agora sim, vamos lá. Não soltou, o que deu no canal aqui, vamos lá, agora vai dar certo, vamos lá, torcendo.
1: Boa tarde, Gil, toca a música, o Milagre do Caixa 7. Me põe
0: no
1: sorteio, beijo.
0: Alô, Ivanete, essa é boa, beijo pra você, minha amiga. Fala, minha amiga Tânia, boa tarde, Tânia.
2: Boa tarde, Gil, é Tânia Mello, Águas Negras, quero participar do sorteio. Um abraço, uma ótima tarde, Gil.
0: Valeu, Tânia, obrigado, boa sorte, minha amiga. Mafaldina de Ávila, tá ligada com a gente na margem esquerda, né? Mafaldina, beijo pra você, seja bem-vinda. O John Santos de Oliveira, do bairro Figueira, também tá ligado com a gente, querendo faturar a jaqueta corta-vento. Marlete Pereira Vieira, lá do bairro Lagoa, a netinha Gabriela Vieira e também a Maria Aparecida Vieira, que é irmã da Marlete. Família bonita, beijo pra vocês meninas, sejam bem-vindas aqui no nosso Comando Popular. Tem intervalo comercial rapidinho e eu volto já já com mais música bonita e com mais participações. Segura aí que eu volto já. 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
6: Lionel Messi fez história mais uma vez. Na vitória da Argentina sobre o Egito, o camisa 10 marcou e chegou a 21 gols em mundiais. Ele é o maior artilheiro da história do torneio e ainda tem chance de marcar mais. Além disso, o Messi igualou Pelé em assistências, superou Maradona como o maior garçom da Argentina em mundiais, mas ele também alcançou um recorde negativo. Após perder mais um pênalti, ele passou a ser o jogador com mais cobranças desperdiçadas. Depois da classificação, o argentino chorou no gramado e, segundo ele, foi um desabafo pela frustração de ter perdido a penalidade, mas também a emoção de ver a equipe reagir e garantir a vaga. Eu sou Melina Calduro, em Miami, para o Acaerte em Campo.
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3: Nota de falecimento informa DL Cor Convênios. Faleceu nesta terça-feira no Hospital Azambuja, em Brusque, aos 87 anos, o senhor Oscar Bender, morador do bairro Barracão. Deixa familiares. O sepultamento será realizado nesta quarta-feira às 16 horas, saindo o féretro da Capela Mortuária Bom Pastor, onde o corpo está sendo velado e onde haverá celebração, seguindo após para o cemitério municipal de Gaspar. A DL Cor Convênios informou o falecimento do senhor Oscar Bender, morador do bairro Barracão.
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0: Elegante aqui na Travessa Carlos Vemut, ao lado da prefeitura, vai mandar pizza pra gente. Eu gosto de pizza, se você gosta também, então espera aí. Hoje não, a partir da manhã nós vamos fazer um negócio aqui. Fica ligado. Tá com a gente aqui minha amiga Leodina Nicoletti do bairro Gasparinho. Beijo pra você, seja bem-vinda. A Elza do Baú Baixo. Fala, Elza, diga pra mim quem você quer.
1: Boa tarde, quero participar da Jaqueta Tactel. Elzelena Kimber, Rodolfo do Baú Baixo.
0: Valeu, Elza, beijo pra você, tá ouvindo a Sentinela, mais uma participação.
2: Boa tarde, Gil Dias, Ana Eifler do bairro Lagoa, quero participar do sorteio.
0: Valeu, Ana, beijo pra você, seja bem-vinda, tem mais áudio chegando.
3: Boa tarde, Gil, tudo bom?
0: Bem, bem.
3: Coloca no sorteio, sou Leonísio do Gasparinho.
0: Coloco sim.
3: Valeu, obrigada.
0: Valeu, minha amiga, beijo pra você, seja bem-vinda e boa sorte.
4: Boa tarde, eu sou Fátima e Pagoto do Gasparinho. Quero participar da jaqueta corta-vento.
0: Muito bem, boa sorte. Tá bom, minha amiga, beijo pra você. Heloísa Catarina Lana do bairro Bateias pediu pras meninas da facção da Ita. Levanta o som. Agora tem Fidu Mijeca, quadros, 14:43.

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Traia Veia, volta com ele. Antes teve aqui no Comando Popular a canção do Cleiton Borges, Uma Sola Jota. E abrindo o bloco teve Fitume Jeca Quadros. Tô esperando a sua mensagem pelo 988-380192. Valendo pra você hoje uma jaqueta corta-vento, oferecimento da loja Deixa. Bora lá aproveitar essa promoção que está rolando aqui no nosso WhatsApp. Intervalo comercial rapidinho e eu volto já já com mais músicas para você e também mais participações. 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
2: Maravilha, gente. 14:58. Seguimos em frente com o nosso Comando Popular, esperando a sua mensagem. 988-380192. A Isolete de Oliveira tá ligada com a gente. Oi, Isolete, beijo pra você. Seja bem-vinda, tá ligada na margem esquerda. A Roselé dos Santos do Santa Terezinha. Ivanilda Carizia tá com a gente no bairro Lagoa. Beijo pra você, minha amiga. Boa tarde, Gil. Quero participar do sorteio. Sua Maria Luísa do bairro Lagoa. Valeu, Maria Luísa. Seja bem-vinda. Bem-vinda, meu amigo. Obrigado pelo carinho da sua audiência aqui na tarde da Sentinela no Comando Popular. Que bom estar com você fazendo a sua trilha sonora. Elenir Kaiser, minha amiga do bairro Figueira. Marli da Trindade tá com a gente lá no margem esquerda. Alô, Marli, levanta o som. Pediu e tá curtindo. Essa é das antigas, 2001. A Ai, ai, ai, essa é boa demais.

0: Boa tarde, Gil. Terezinha de Bexarote. Queria participar do sorteio da jaqueta da WDs. Boa tarde a todos.
1: Escuta essa aqui, tá?

0: Cleiton Romário no churrasco.
1: Aí o som do Cleiton Romário, Cachorro Caramelo, aqui na Sentinela FM, 70 anos fazendo parte da sua história. Antes teve Guilherme Santiago e daí, e abrindo o bloco teve Bruno e Marrone, Dormir na Praça. Tô esperando a sua mensagem, viu? 988-380192, falando pra você. Hoje uma jaqueta Quarta Vento, oferecimento da loja D Champs. Onde quer que você esteja, pegue o celular, manda seu nome completo, bairro, cidade, para aproveitar a promoção especial. Tem áudio chegando, vamos ouvir quem tá mandando o recado.
2: Para minha irmã Márcia também, Lidota.
1: Opa, vamos lá, viu o primeiro aqui.
2: Olá, boa tarde. Gostaria de oferecer uma música pro meu irmão Bilu de Lota. Eu sou Sandra de Joinville.
1: Valeu, Sandra. A
2: música Bilu Teteia.
1: Opa, Bilu Teteia, essa é das antigas. Legal, valeu, Sandra. Obrigado, Sandra Regina Cunha de Joinville, tá ligada com a gente. Alaide Soares, tá ligada com a gente. Ligado com a gente lá no Gasparinho, grande Laíde, beijo pra você, seja bem-vinda, minha amiga Laíde Soares do Alto Gasparinho, tá sempre sintonizada com a gente. A Marli Pantone da Rua São Bento, beijo, minha amiga, sinta-se abraçada também, abraço pra você, pro esposo Arthur, sempre também ligado, antenado aqui com a Sentinela FM. A Maísa Vípio de Amorim da margem esquerda também tá participando. A Zumira Casario, minha amiga Azul, beijo pra você, pras meninas. O Jefferson Maridão também sempre sintonizados, antenados aqui com a Sentinela FM. Boa tarde, amigo Gil, me coloca no sorteio, sou Antônio Stiller do bairro Margem Esquerda, sempre ligado nessa maravilhosa rádio 97.9. Um abraço, amigão, obrigado pelo carinho da sua audiência. Olinda Alexandre, tá ligada com a gente, grande abraço, seja bem-vinda também no bairro Santa Terezinha. Grande Olinda, boa sorte aqui no sorteio. 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
1: Agora 15:11, seguimos em frente. Obrigado pelo carinho da sua audiência. Você que está ligado com a gente em Gaspar e também em toda a região do Vale do Itajaí. Seja bem-vindo, seja bem-vinda. Seguimos em frente com o Comando Popular até às 16 horas. Galera ligada com a gente lá em Blumenau. Alô, Eduardo, Eduardo e a Sandy, ligados com a gente no bairro Água Verde. Boa tarde, sou a Lenita Soares, do bairro Santa Terezinha. Quero participar do sorteio da jaqueta. Frio danado, né? É, tá friozinho, né? Lenita, frio mesmo, né? Bastante frio hoje aqui em Gaspar. É claro, o inverno é assim mesmo, né? Eu acho que vai até esfriar mais. Clair Dalprá, minha amiga do Santa Terezinha. Fala, Luiz, tudo bem, Luiz?
2: Boa tarde, Gil.
1: Pra
2: Luiz, coloca no sorteio.
1: Valeu, Luiz. Abraço, meu amigo. Boa sorte. Maria Russi tá ligada com a gente no bairro Lagoa, Alcir Vieira e também a Jennifer Letícia Vieira, ligados com a gente. Grande abraço. A Luciana Vipio de Amorim tá sintonizada na margem esquerda. A Marione Ribas do Santa Terezinha. Fala, Marione. Toca uma música boa pra nós. Deixa comigo, Marione. Música boa é comigo mesmo, minha querida. Beijo pra você. Obrigado e boa sorte aqui no sorteio do Comando Popular. Flávia André Moreno, alô Flávio do bairro Colorinha, também tá ligado com a gente e participando aqui do nosso Comando Popular. Alô Marione, pode ser essa? Que tal Country Beach e Rio Negro e Sorimões? Apaixona muita gente.

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1: Já pensou você milionário, meu amigo? Guilherme Benuto e Wesley Safadão, milionário. Tem gente que já é chato sem grana, imagina com grana, né? Country Beat e Renegro Cerimões, antes apaixona muita gente. Tô esperando a sua mensagem, 988-380192, valendo pra você hoje. Aquela jaqueta corta-vento, oferecimento da loja Deixamos. Atenção, gente, olha só, foi encontrada a identidade de Débora Gonzaga Rezende Ferreira, em frente à pizzaria Belegante, na Travessa Carlos Weymouth, ali próximo à prefeitura. O documento foi entregue na Delegacia de Polícia Civil de Gaspar. Atenção, foi encontrado o documento de identidade de Débora Gonzaga Rezende Ferreira. Esse documento foi encontrado em frente à pizzaria Belegante, na Travessa Carlos Weymouth, ali próximo à prefeitura. O documento de identidade foi entregue na Delegacia de Polícia Civil aqui do município de Gaspar. 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
3: 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Deixa familiares. O sepultamento será realizado nesta quarta-feira às 16 horas, saindo o féretro da Capela Mortuária Bom Pastor, onde o corpo está sendo velado e onde haverá celebração, seguindo após para o cemitério municipal de Gaspar. A DL Cor Convênios e informou o falecimento do senhor Oscar Bender, morador do bairro Barracão.
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1: Maravilha, gente. Agora 15:23. Vamos conferir as principais notícias que são destaques em Gaspar e também em Santa Catarina. No portal radiosentinela.com.br você encontra Porto de Itapuá recebe homenagem do Senado Federal pelo aniversário de 15 anos. No portal cruzeirodovale.com.br, em menos de 2 meses, 2 irmãos morrem em acidentes na mesma rua de Blumenau. O caso mais recente foi na noite de terça-feira, dia 7 de julho. Ainda no portal cruzeirodovale.com.br, colisão traseira destrói carro, deixa motorista com ferimentos no rosto e braço na BR-470 em Gaspar na manhã desta quarta-feira, 8 de julho. O blumenauense de Blumenau, homem procurado por homicídio pela justiça no Acre, é preso no centro de Blumenau. Justiça condena a empresa a indenizar produtor rural em R$ 110 mil por falhas na cisterna. No G1SC, temperatura de menos 6, congela ponte e água para animais na Serra de Santa Catarina. Idosa de 85 anos morre após ser encontrada abandonada e filho é preso na Serra Catarinense. Isso aconteceu lá em Lages, a maior cidade da Serra de Santa Catarina. Vamos ao WhatsApp, galera tá participando com a gente. Nossa, quanta mensagem. Bora lá atender essas participações. Sueli Bittencourt, minha amiga do Arraial, tá ligada com a gente. Beijo pra você. O Daí José Vanelli, tá ligado no Gasparim. Abraço, meu amigo, seja bem-vindo. Oi, boa tarde, tudo bem? Quero participar do sorteio. Sou a Isolete da Silva do Poço Grande. Obrigado e beijos. É a Lete, quero ouvir uma música do Sul Encanto, Noite de Núpcias. Tá bom, minha amiga? Beijo pra você. Obrigado, Lete. Daqui a pouquinho eu toco pra você. Ticena da Trindade, tá ligada na margem esquerda. A Silvana Vipio ligada com a gente lá no baú central. O Cauê e também o Sidney Cardoso. A Cláudia da Trindade ligada com a gente na margem esquerda. Hélio Maridão, Hugo Borges Varela. A Cláudia da Trindade sempre ligada com a gente. Beijo, minha amiga. Cássio Pereira. Alô, Cássio. Ui, tá frio, cara. Eu tô com calor até. Peguei o ar-condicionado, pegou sol o dia todo aqui no estúdio. Agora tive que ligar o ar. Tava com a bochecha vermelha. Aí não pode, né? Valeu, meu amigo. Grande abraço. Obrigado pelo carinho da sua audiência aqui com o nosso Comando Popular. Só falta você. 988-380192 para você aproveitar e participar da promoção imperdível.
2: Oi, Gil. É a Cecília Pering do bairro 7, Gil. Eu gostaria de participar do sorteio e bota uma música do Gustavo Lima pra nós, tá, Gil? Beijo.
1: Alô, Cecília. Beijo, minha amiga. Levanta o som.

Boa tarde, Gil. Aqui é a Terezinha Capestrano, da Colônia. Gostaria de participar do sorteio. Abraço, boa quarta-feira para vocês. Tudo de bom para vocês. Abraço e beijo.

0: 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Hugo, Pena e Gabriel, Robin Hood da Paixão, antes teve Guilherme Benuto, pulei na piscina, hoje tá bom pra pular na piscina, né? E abrindo o bloco, teve o embaixador Gustavo Lima, nota de repúdio. Tô esperando a sua mensagem, hoje valendo uma jaqueta corta-vento, oferecimento da loja Deschamps, na rua Ercílio Fides Zimmermann, 225, na margem esquerda. Tem bloco comercial rapidinho e eu volto já já, segura aí. 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
1: Maravilha, gente, 15h40, aqui é a Rádio da Música Boa. Isolete pediu e está ouvindo Banda Céu e Cantos. É o maior sucesso, Copo Furado.

0: 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Manu Batidão e Matheus e Cauã. Universo, antes teve banda Céu e Cantos, Copo Furado. É, o Copo Furado não para cheio, né? Tem intervalo comercial rapidinho. Eu volto já já trazendo o sorteio para você que está participando aqui no nosso programa. Você que está participando do sorteio, tem uma jaqueta Quarta Vento, oferecimento da loja Deschamps. Vamos lá, as últimas participações para ver quem está com a gente nessa tarde maravilhosa de quarta-feira aqui no nosso Comando Popular. Abriu o WhatsApp aqui que fechou. Vem cá o WhatsApp. A Jusceli Dickman tá ligado com a gente no Santa Terezinha. O Célio Rampelotti sintonizado com a gente também no Santa Terezinha. Fala, Flávio Barbosa.
1: Boa tarde, meu amigo. Tudo certo? É meu navegante na lida. Me põe no sorteio aí. Valeu.
0: Obrigado. Valeu, Flávio. Abraço, meu amigo. Zilma Zemiani. Alô, Zilma. Beijo pra você. Seja bem-vinda. Obrigado pelo carinho da sua audiência.
2: Boa tarde, meu amigo Gil. Toca uma música aí bem legal pra mim e pra minha esposa. É Pássaro Livre. Tá bom, amigo? Um abraço pra você e quero participar do sorteio.
0: Valeu, Demar. Valeu. Abraço, meu amigo. Boa sorte no sorteio. Maristela da Costa tá ligada no bairro Lagoa. A Clarice tá ligada com a gente. Boa tarde, Gil. A mãe ganhou alta. Alô, dona Celita. Tá bonita, hein? Parabéns. Fico feliz que a dona Celita está em casa já no Santa Terezinha. Estava internada e agora já em franca recuperação. Beijo, saúde mil pra senhora dona Celita. Beijo, Clarice. Luiz Russi tá ligado com a gente. Obrigado, meu amigo. Seja bem-vindo. A Cátia Cunha do Gaspar Mirim. A Ana Scheid também está com a gente. A Cecília Gervasi, o Alexandre Amorim ligado com a gente. Obrigado, seja bem-vindo, meu amigo. O Mário Dickman do Santa Terezinha.

0: Abraço, meu amigo, seja bem-vindo. A Ivonete do Batês ligada com a gente. O Giancarlo Chicato está com a gente lá no bairro Santa Terezinha. Fala, Jean.
1: Boa tarde, Gil. Giancarlo Chicato do Bela Vista. Um abraço, meu querido.
0: Valeu, Gil.
1: Quem é esse companheiro? Tá com a cabeça aí. Beleza, querido? Um grande abraço aí a todos.
0: Valeu, Jean. Abraço, meu amigo. Grande abraço. 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
1: Agora 15:53, 15:53, tempo bom aqui em Gaspar, né, gente? Que assim siga. Esse friozinho tá gostoso por enquanto, não tá tão gelado de manhã, é claro que é mais frio, quem acorda cedinho já percebe muito mais frio, né? Temperatura até que agradável, 19 graus aqui no centro de Gaspar, Santa Catarina. Encerrando aqui as participações, o José Altair Shell, última participação, deixa eu ver se tem mais alguém que ficou pra fora. Aqui a Ana Gesser também participando, a Luana, beijo pra você, Marcel Gesser, maridão dela também participando, a Celina Sassimo Gilver, do Alto Gasparinho, e a Rosa, do bairro 7 de setembro, são as últimas participações aqui do nosso Comando Popular. Vamos ver quem que vai faturar aqui essa jaqueta corta-vento, oferecimento da loja Deixa. O sorteador trabalhou, vamos lá, 479-9795, final 20. É a Heloísa Lana, do bairro Bateias. Alô, Heloísa, parabéns, Heloísa, parabéns, Heloísa. É só você esperar o nosso contato e você passa na loja Deixamos, apresenta o seu documento e aí você pega o seu brinde. Obrigado, minha amiga, seja bem-vinda e sempre participe aqui com a gente. Está de aniversário hoje o Nelson famoso Bilu, que é o irmão da Márcia Cunha. Márcia pediu no início do programa, só deu tempo agora. A última do meu horário, tivemos aqui em nome da Maxi Marx Odontologia e também da Ótica Celso. Valeu, gente, na sequência vem aí o show de bandas. Alô, Bilu, parabéns, amigo.

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Alô, alô, meu povo querido. Como é que vocês estão? Boa tarde. Show de banda chegando na programação da Sentinela FM. Nessa quarta-feira, 8 de julho de 2026. A partir de agora, então, as melhores do bailão, as melhores das bandas e grupos do sul do Brasil. Tem destaque aqui na nossa programação. Robson Krause mais uma vez na comunicação. Para ficar juntinho em você até às 6 horas. WhatsApp 988380192. Claro, para você participar com a gente. Show de banda Sentinela FM tá no ar. 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Uma ótima tarde para você que tá ligado. Começamos com a banda modelo? A vida é agora. 4:04. Quartona, meu povo.

0: som do André Renner aqui no nosso show de bandas desta quarta-feira com o Grito de Amor, participação do Rodrigo Maná.
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0: 4:14.

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3: Olha só, agora 4h22, de volta o nosso show de bandas. Quarta-feira. E a gente segue trazendo as melhores do bailão pra você que tá ligado com a gente, viu? Vamos ver o pessoal já ligado e mandando WhatsApp pra gente aqui. WhatsApp da Sentinela FM é o 988380192. Alô pro Acácio Ferreira. É, Acácio Ferreira, Acácio Pereira. Ora, ora. Ai. Trocando sobrenome do Acácio, né? Né, Acácio? Aí não dá, né? Um abraço pro Acácio Pereira. Tá ligado com a gente? Oferecendo música pra Zete Zuc, pra Dona Iris, pra Zilda, pra todas as meninas. Uma só lajota. Daqui a pouco a gente dispara aqui no programa Uma Só Lajota. Tá bom, Acácio? Pessoal do Bateias, Barracão, uma boa tarde, viu? Edinalda. Ó, o baixo. Boa tarde, Edinalda. Como é que estamos por aí? É... ligadinha com a gente, né? Pedindo o ponto G do Carisma. Daqui a pouco eu toco o ponto G por aqui também. Abraço pra Edinalda, pro Marco, pra toda a família, pessoal do Baú Baixo. Quem mais? Quem mais? Saci do posto do Julinho, né? Tá ligado com a gente, mandar uma música pra nós, Toalha Branca. Daqui a pouco sai Toalha Branca também, né? O pessoal gosta da Toalha Branca do Céu e Cantos, né? Já já eu vou disparar também os meus amigos do ligados no posto do Julinho. Um abraço especial, boa tarde. Aquele abraço, hein? Vamos de música então, ó, Toalha Branca, chegou por aqui, ó. Céu e Cantos. 4h24. Alô!

0: Corpo e Alma, bandida, pra você ligado aqui no show de bandas de quarta-feira.
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0: Olha só, agora 4:30.

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1: 4:38. Show de banda segue aqui na Sentinela FM, trazendo a boa música do bailão nas ondas da 97.9, nas ondas da Sentinela FM. Vamos ver o pessoal ligado com a gente, Vilmar.
11: Boa tarde, Vilmar Dites de Indaial, estou trabalhando em Gaspar, gostaria de pedir uma música com os atuais para nós ouvir ali. Abraço.
1: Tá? Opa! Daqui a pouco os atuais a gente dispara por aqui também, tá? Um abraço, Vilmar, aquele abraço, bom trabalho, viu? Alô, Leti, boa tarde pra Leti, tá ligada com a gente no Poço Grande. Juntamente com o Edemir e a Let e o Edemir. A Let hoje manhã, ela tentou, né, Let? A gente tenta, né? Nem sempre funciona, né? Aí o pessoal tá pensando, né? O que ela tentou, né? Calma, gente. A Let tentou assim, ô Edemir, depois do café, né? Primeiro ela abasteceu bem, deixou bem alimentado o seu amor. Ela disse assim, bem que a gente podia lavar o telhado hoje, o que que tu acha? O Edemir, é a primeira vez que eu vi o Edemir dar umas escorregadas. Uma escorregada que eu digo assim, não, escorregada naquele sentido assim. É dar uma escorregada e pensar assim, mulher, não. Um frio desse, tu quer que suba lá em cima no telhado pra lavar o telhado. Mas hoje...
12: Cadê a meia do pé?
1: Hoje não, mulher. Deixa eu dar uma esquentada mais. Ela disse, mas o sol já saiu lá. Daqui a pouco já esquenta lá em cima. Ai, mas o Edemir disse, não. Hoje eu vou ter que negar pra você, meu grande amor. Ela disse, tá bom. Então, deixa assim que de tarde eu vou fofocar tudo pro Robson. E aí, claro, né? Fofocou aqui... A região inteira sabe, hein? Faz parte, né, da vida. Um abraço, Leti. Boa tarde. Agora o Edemir tá lá pensando. Rapaz, devia ter ido lavar lá o telhado. Fazer o quê, né? Vamos pra frente aqui, deixa eu ver. Júlia e Camila de Brusque, pessoal ligado com a gente. Daqui a pouco vou tocar a Morena Misteriosa, nova do Céu e Cantos, que ficou boa, né? Ficou boa, nova moda, novo som do Céu e Cantos. Daqui a pouco eu vou disparar por aqui. Um abraço pra Marli. Boa tarde, Marli, no Gaspar Mirim. Ligada com a gente. A Marli disse que já vai aderir a ideia. Gostou pra amanhã. Diz que já vai arrumar uma coisa pro Arthur fazer já. Já tá tudo plantado, já tem banana plantada, tem aipim, tá tudo certo, tá tudo capinadinho. Vai lavar o telhado, vai dizer pro Arthur, amanhã nós vamos lavar o telhado. Ai, ai. Eu tô vendo que eu vou passar pelas ruas aí agora, vai ter só gente fazendo banana pra mim assim, ó. O seu lazarento! Arrumando serviço pra nós. Deus, Julio. em casa a mesma tentativa, sabe? E a gente dá só aqueles golpes. Não, não, não, tá muito frio. Faremos. Um abraço pro Antônio Stiller também. É, ligado com a gente, né? Zumira Casario também, né? Do Sertão Verde. Um abraço especial pra Zumira, também ligada com a gente, né? E a Leti pediu? Vou te ajudar, viu, Edemir? Vou tocar a música que ela pediu. Sul e Canto e a Noite de Núpcias. Dança essa moda com ela, vai. Puxa a sua prenda agora e dance essa valsa.

0: Mas um baita clássico do bailão, né? JM com o quarto de mansão por aqui.
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0: Agora 4:48.

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12: Vamos lá, faltando 5 para 5. Nosso show de banda segue aqui na Sentinela FM, quarta-feira, 8 de julho. E as melhores do bailão pra você até às 6 horas. Vamos ver o pessoal, né? Vamos ver o pessoal ligado com a gente, mandando um recado. Ivonete, do bairro Bateias.
13: Sumira Casario também, né? Do Sertão.
14: Boa tarde, Robson. Toca música morena misteriosa. Preço lá pro Acácio, pra Zilda, pra Zete. A todas as minhas amigas. Beijo.
12: Valeu! Já tá programada a Morena Misteriosa, já teve outro pedido de Brusque, né? E já vou disparar nesse bloco aqui, sucessaço da banda Céu e Cantos, tá bom? Deixa eu ver mais. Ah, o Edemar, boa tarde, Edemar.
15: Boa tarde, meu amigão Robson.
12: Tudo bem?
15: Para de falar besteira, cara. A minha mulher já disse, opa, que ideia boa, vamos lavar o telhado amanhã aí, também. Aí para, né?
12: Parei.
15: Um abraço.
12: Parei. Desculpa aí, Edemar. Desculpa aí, gurizada, viu? Desculpa aí, parei, tá? Não vou mais dar ideia pra essas mulheradas aí, que elas levam tudo ao pé da letra.
16: Ai.
12: Não sabe porque é brincadeira, rapaz. Ela diz, é boa ideia mesmo, né?
17: Ah, meu Deus.
12: Vamos lavar o telhado amanhã. Não. Deixa eu dar uma esquentadinha, pelo amor de Deus, mulherada. Parei, Edemar, parei. Chega, vamos tocar a música. Cadê a meia do pé pra mim? Valeu, Edemar. Valeu, pessoal. Ligado com a gente no Gaspar Grande, né? Boa tarde também. Vamos de som, então, que o povo tá pedindo. Me pediram os atuais. Depois tem Céu e Cantos, tem Samarino, tudo isso nesse bloco.

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1: E ó, tem gente mandando aqui. Meu amigo Jackson, boa tarde, meu querido. Tudo bom?
2: Fala, Robson. Beleza?
1: Bom.
2: Tamo aí curtindo a rádio aí.
1: Aí sim, né?
2: Vê se toca Corpo e Alma nos bailão aí pra nós aí.
1: Já, já.
2: Grande abraço.
1: Valeu, meu querido. E ó, as ideias aqui, ó. Aqui, ó. Ó, as
2: Robson. E vê se para de ficar dando ideia ruim, né?
1: Tá, aham.
2: Botar a galera aí, lavar telhado nesse frio, cara.
1: É verdade.
2: Tá doido,
1: ó? Tô doido.
2: Deixa o pessoal descansar um pouco.
1: Desculpa aí, galera. Valeu, desculpa aí, foi mal. Desculpe o equívoco, tá? Não vou mais causar confusões aqui, não.
3: Céu e cantos no bailão.
1: É, eles aí, ó. Valeu, Jackson. Abraço, meu querido.

0: dos hits do bailão, né? San Marino com Dois Apaixonados, pra você ligado no show de bandas de quarta-feira.
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0: Agora 5 horas e 7 minutos.

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3: 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Ele mesmo, até às 6 horas, hein? Trazendo muita música boa do bailão pra você que tá ligado nas ondas da 97.9, a Sentinela FM. Lembrando, agora a gente começa os nossos momentos especiais, já é o momento da música gaúcha. E eu escolhi uma música assim que, digamos assim, os desgarrados do pago, pessoal que deixou sua querência para trás, né? E veio desbravar novos caminhos, novas oportunidades. Uma música que fala muito sobre isso, tá? É uma música assim que toca a alma e toca o coração, com certeza, tá? Já a gente vai disparar ela pra você aqui. Adalberto, pessoal do bairro Bateias.
4: Boa tarde, tudo certo? Enquanto eu queria ouvir a música pra nós aí que estamos na boleia vindo de Itajaí a Gaspar, A Dor da Paixão.
3: Valeu, meu querido. Ó. Palmas pros nossos amigos da boleia, os nossos choferes da estrada, né? Um abraço, devagar nas curvas aí, guri. E dali. Um abraço, Adalberto. Boa tarde, viu? Quem mais? Ah, vamos ver o que a Marli falou pra mim aqui. Diga, Marli.
5: Ô, Robson. Aí, quando você falou pra lavar o telhado da casa,
3: sim,
5: o Arthur tava aqui trabalhando comigo. Sabe o que ele fez? Pegou a mão, passou a mão na tomada e foi lá cortar cana.
3: Tá
5: eu
3: certo.
5: Disse, quem sou eu? Então é me escapando dessa. Pois é, cara. Cabe não... uma ideia boa que tu das pra nós, né?
3: Meu Deus.
5: Beleza, amigo.
3: Eu tô lascado, tenho que andar com cuidado agora quando ando pelas estradas. Vai ter gente jogando enxada, lava jato. Ah, o lazareto do show de bandas tá passando. Aqui, ó, tome. Botar nós trabalhar, rapaz. Tá doido, no frio ainda. Aí não, né, ô, produção? Aí não, né? Calma. Tudo amiguinho, tá? Tudo amiguinho aqui. Tem que ser amiguinho do coleguinha aqui, pelo amor de Deus, tá? É brincadeirinha. Mini coraçõezinhos pra vocês, tá? Eu gosto muito de vocês, tá? Gente, vocês são demais, tá? Vocês melhoram o dia da gente também, pode ter certeza, tá? Vocês também ajudam a melhorar o nosso dia aqui, principalmente o meu. Vamos ver quem mais aqui, não tá baixando o áudio, peraí. Ah, baixou, vamos ver.
6: Oi, boa tarde, tudo tarde. Bem, Rádio Sentinela?
3: Tudo não, é tudo
6: aqui
3: bom.
6: Aqui é a Joelma, do Moro do Baú.
3: Achei que era do Chimbim.
6: Do Alto Baú. Desejo a programação para todos que estão ouvindo, especialmente meu marido Adriano.
3: Fala bem.
6: Dia 15 de agosto, estamos casando na Matriz de Gaspar.
3: Ô, coisa boa.
6: Felicidade a todos.
3: 15 de agosto. Já sei onde é que eu vou de peneta assim pra comer uma carninha. Não, brincadeira, pelo amor de Deus. Eu tô me metendo muito em confusão aqui. Eu tô com muita confusão.
7: Cadê a meia do pé?
3: Mas parabéns ao casal, tá? Toda a felicidade do mundo ao casal querido, tá bom? Pessoal lá do Alto Baú. Um abraço pra vocês, tá? Ó, já tô convidado. Ah, peraí, Paulo, já tô convidado. Ó, assim, ó. Pra não causar mais confusão, convida aí o que eu como menos, tá? O locutor da manhã, ele é meio cubilão. Ele come muito. Ele tá muito soltinho de manhã. Depois que ele voltou aí, ele tá sem freio. Que bom, né? Que bom. Diz pra ele que ele não é pra dar mais susto nós, ele tá proibido. Para com isso. Só nós aqui. Deus, Olim, vai ter feijoado? Meu Deus do céu. Lá, pronto, tá feito. Feito o brique. Joelma, um abraço, viu? Pessoal do Alto Baú, nosso carinho todo especial pra vocês, tá? Ô Sérgio, o Sérgio tá aqui. Ô Robson, a mulher tá lá fora olhando pro telhado. E agora? Deixa eu tentar te ajudar, Sérgio, peraí. Faz assim, agora sai baixinho. Baixinho pelo canto do muro e se manda lá pro boteco, cara. Porta só lá pelas 11 horas. Mais ou menos. Deixa ela esquecer, cara. Pronto, arrumei pra cabeça da galera aqui. Acabou-se. Ai, ai, ai, vamos de... Momento da Música Gaúcha, bora!
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3: Aos amigos que estão desgarrados do pago, que escolheram Gaspar, escolheram região, a região para empreender, para construir em sua vida, reconstruir em sua vida, suas famílias, trabalharem, impulsionarem a nossa região, o meu respeito. Vai pra vocês. Oswaldir e Carlos Magrão. Escuta essa letra. Um pito. Linda demais.

0: Aí, ó. PF no bailão. As meninas facção da Ita estão com o bracinho pra cima, pra lá e pra cá, cantando o amigo, né? Do PF no bailão aqui no show de bandas.
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0: 5:31.

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0: Vamos lá, 5h36 e o show de banda segue aqui na Sentinela FM, trazendo muita música boa do bailão. Nossos momentos especiais também. Falando em momento especial, agora tem mais um, né? Agora a gente vai com o momento do modão por aqui.
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0: E hoje tem Felipe Falcão. Tem

0: outro hit do bailão, hein? Calmon, é pra ele ver o seu pause ainda. Briga com ele. Briga não, hoje é quarta-feira, tá frio.
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0: 5:48.

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8: Ponto final no nosso show de bandas. Passa a régua e manda a conta. Obrigado pela sua audiência e a sua participação no nosso programa de hoje, tá bom? Amanhã nos falamos, tá? No show de bandas, pra você que tá ligado na 97.9 na Sentinela FM. Beijo no coração, forte abraço e até amanhã.

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1: Bonito! Que maravilha, que beleza! Poder encontrar novamente com você, Sônia. Obrigado por ter participado com a gente.
2: Valeu, Sansete! Estamos unidos.

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3: Pelo sinal da Santa Cruz, livrai-nos Deus nosso Senhor dos nossos inimigos. Em nome do Pai, do Filho e do Espírito Santo. Amém. O anjo do Senhor anunciou a Maria e ela concebeu do Espírito Santo. Eis aqui a serva do Senhor, faça-se em mim segundo a vossa vontade. E o Verbo de Deus se fez carne e habitou entre nós. Ave Maria, cheia de graça, o Senhor é convosco. Bendita sois vós entre as mulheres e bendito é o fruto do vosso ventre, Jesus. Santa Maria, Mãe de Deus, rogai por nós, pecadores, agora e na hora de nossa morte. Amém. Glória ao Pai, ao Filho e ao Espírito Santo, como era no princípio, agora e sempre. Amém. Amados irmãos e irmãs, a palavra de Deus não pode faltar em nosso cotidiano, porque ela é a inspiração do nosso viver. É o alimento cotidiano dessa palavra que transforma o ouvinte em praticante, o seguidor em testemunha e o discípulo em missionário. Portanto, vamos viver a palavra de Deus, ou melhor, encarnar essa palavra em nossa vida e ser essa palavra também. Quem vive da palavra se torna palavra viva. Que o terreno do nosso coração seja este solo fecundo, onde essa palavra seja semeada de bons frutos para o reino de Deus. E a palavra de Deus hoje é a oração do Pai Nosso. Esta oração foi ensinada pelo nosso Mestre Jesus e, inclusive, ele recomenda para ser recitada pelos seus discípulos e discípulas. É assim que vocês haverão de rezar. Pai nosso que estais nos céus, santificado seja o vosso nome. Venha a nós o vosso reino. Seja feita a vossa vontade, assim na terra como no céu. O pão nosso de cada dia nos dai hoje. Perdoai as nossas ofensas, assim como nós perdoamos a quem nos tem ofendido. E não nos deixeis cair em tentação, mas livrai-nos do mal. Amém. Essa tal recomendação deve ter alguma razão de ser. A oração do Pai Nosso sintetiza toda a mensagem da Boa Nova de Jesus. Sintetiza o que Jesus mesmo sentia e vivia. Por isso, podemos dizer, é uma oração maravilhosamente rica de conteúdo evangelizador e altamente estimulante para a nossa fé. Tanto que, na tradição cristã, seu texto sempre foi solenemente entregue aos iniciantes à fé cristã, ou seja, aos catecúmenos. Pai nosso que estais nos céus. Assim começa a oração do Senhor Jesus, ensina a dirigir-nos a Deus como Pai e Pai de todos nós. Pai tem a ver com o parente, logo, Deus é nosso parente. A partir desta experiência sua de vida, Jesus resgatou para nós a plena consciência de que somos imagem e semelhança de Deus, filhos e filhas de Deus, ele, filhos e filhas de Deus. Ele nos mostra a dimensão divina do ser humano que havíamos esquecido, abafado, e dizemos que esse Pai está nos céus. Nos céus, sim, em todo o espaço de perfeito amor, harmonia total, paz absoluta, vida plena, possível dentro da gente, entre nós, em toda a terra, em todo o universo. Depende da gente permiti-lo abrir-se a ele. Santificado seja o vosso nome. Dessa forma, expressamos ao Pai o desejo de permitirmos que seu nome seja de fato sinônimo de santo, ou seja, puro, simples, sem maldade, sem mentira, transparente e alegre como o mundo das crianças e muito mais. E assim sendo, nele podemos, pois, confiar. E que venha a nós o vosso reino. Assim que dizemos, reino de pura bondade, espaço só de amor, harmonia, paz, aconchego, luz, solidariedade, compreensão, compaixão, saúde, vida plena. Espaço limpo de complicações, de ódios, corrupção, opressão, falsidades e medos em todas as relações. Reino de Deus, que tenhamos a corajosa confiança que ativamente permitir que este reino aconteça entre nós e entre nós. Seja feita a vossa vontade. Nosso Pai é pura bondade, logo, sua vontade pode ser posta por nós em prática com plena confiança. Amar é assumir a vontade dele. Pedimos, pois, que essa sua vontade seja feita em todo lugar, tanto na terra como no céu, pois na nossa frágil vontade nem sempre dá para confiar. A vontade de Deus é certa, segura, pois nela não há mentira. Dá para confiar sem medo. O pão nosso de cada dia nos dai hoje, quando a amorosa vontade de Deus é posta em prática por todos, cada dia será o dia pleno do alimento necessário para a vida de todos. O pão é sinal do seu reino acontecendo, que assim seja hoje e sempre, e é o que pedimos na oração do Pai Nosso. Perdoai-nos nossas ofensas, assim como nós perdoamos a quem nos tem ofendido. A palavra perdoar vem do latim perdonare, tem a ver com doar, entregar completamente, o que implica não reter, não guardar nada de qualquer ofensa penetrada contra a gente. Deus é bem assim. Portanto, que nos permitamos agir desse jeito, como Deus, não retendo para nós de qualquer ofensa. Seu reino de reconciliação e paz acontece em nós e entre nós na medida em que, como ele, perdoarmos toda ofensa. E então se evidencia o que de fato somos, filhos e filhas de Deus, parecidos com ele, divinos. Que seja, pois, assim em nós e entre nós. É o que pedimos na oração do Pai Nosso. E não nos deixeis cair em tentação, mas livrai-nos do mal. Que tentação? A de cair no abismo da dúvida, de duvidar do Pai amoroso e do seu reino. O perigo existe de um ego vaidoso, orgulhoso e prepotente, pessoal e coletivo, que em suas enganosas verdades pode tornar o comando de nossos corpos e assim abafar a alma, a essência, o Pai que está entre nós, o filho que nós somos, o reino de Deus que nos habita. E terríveis são as possíveis consequências, daí decorrentes, guerras de todo tipo, sofrimento, tristeza, solidão, desesperos, mortes. Livrai-nos de todos os males, ó Pai, ensina-nos Jesus a rezar, que saibamos permitir ser o que Deus quer na vida e paz para todos. Amém. Façamos nossa consagração à Virgem Maria, rezando uma salve rainha. Salve rainha, mãe de misericórdia, vida, doçura e a esperança nossa salve. A vós bradamos os degredados filhos de Eva, a vós suspiramos, gemendo e chorando neste vale de lágrimas. Eia, pois, advogada nossa, esses vossos olhos misericordiosos a nós volvei, e depois deste desterro, mostrai-nos Jesus, bendito o fruto do vosso ventre. Ó clemente, ó piedosa, ó doce sempre Virgem Maria, rogai por nós, Santa Mãe de Deus, para que sejamos dignos das promessas de Cristo. Amém. Que Deus Todo-Poderoso nos abençoe, em nome do Pai, do Filho e do Espírito Santo. Amém.

0: Você ouviu pela Rádio Sentinela a oração da Ave Maria.
1: Maria, minha mãe, Maria.
0: Bom final de tarde a todos.
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1: 18 horas, 17 minutos.

legal, moçada, 18 horas com mais 18 minutos. Estamos chegando no seu rádio nesta noite de quarta-feira para levar as informações do esporte para vocês. Para você que está no seu local de trabalho, um bom trabalho para você, obrigado pela companhia. Para você do volante, obrigado pela carona que nos dá. Vamos devagarito. Para você aí das facções, obrigado pela companhia. Para vocês dos bares da cidade, as lanchonetes, restaurantes, pessoal do posto de gasolina, vão trabalhar até mais tarde. Pessoal aí trabalha na noturnos, guardas noturnos, né? Obrigado, viu, pela companhia. E os internautas nos quatro cantos do planeta, com som e imagem. A todos vocês, uma ótima recepção.

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18h23, 18 + 23. Hoje é quarta-feira, hoje é 8 de julho. É, hoje é aniversário também do nosso colega, ex-colega de rádio, nosso amigo Valnei Henrique Esquilato. É, completando mais um ano de vida, tá certo então. Que por muitos e muitos anos, é, utilizou esse microfone esportivo da até extinta rádio Centenário do Vale, 1460, né? Hoje migrando para FM 97.9 FM. Torcedor do Grêmio. Parabéns, o ex-colega de trabalho nosso, Valnei Henrique. Valnei Henrique Esquilato, o cavaleiro do zodíaco. 18h24. Vamos então às manchetes que movimentou o mundo esportivo nesta quarta-feira.

Mercado da Bola, jornal revela salário que Jorge Jesus vai receber como técnico de Portugal. Rio de Janeiro, justiça mantém intervenção na Vasco SAF e rejeita pedido do clube. É situação complicada por lá, hein? Trazer informações também de Felipe Luiz, que fica sem fôlego em primeiro treino do Mônaco no futebol francês. Série B do Campeonato Brasileiro, jogo isolado hoje pela 17ª rodada envolvendo um catarinense. Aqui no município de Gaspar acontece hoje a 9ª rodada do Campeonato de Bocha. Eu vou até o estádio Carlos Barbosa Fontes, Clube Atlético Tupi apresenta um relatório com os principais avanços realizados neste primeiros ou nos primeiros meses do projeto Retomada.

0: 18h26, 18h26, retornando aqui ao Sentinela Esportiva. Ele que foi ver o jogo do Brasil de perto, no último domingo, onde foi derrotado pela Noruega, 2-1. É ele, é Davi Santos. Boa noite, Davi.
1: Boa noite.

0: Boa noite, Miguel. Boa noite, amigos da Rádio Sentinela FM. Estou aqui novamente, né? A eliminação, Miguel, está sendo sentida, né? Até agora não deu para.
1: Esse boatos que ocorre aí, que você foi lá ver o jogo do Brasil e xingou o Carlos Ancelotti, é verdade, não?
0: É verdade. Eu estive lá reclamando muito, né, do que aconteceu. Mas sabe de uma coisa, Miguel? Muitos estão comentando, né? E eu vou transmitir isso aqui para os amigos aqui do programa Sentinela Esportiva, que faltou esforço, né? Que faltou raça dos jogadores da seleção brasileira. Eu penso só uma coisa a mais em relação a isso, é que eu acredito que faltou foi futebol mesmo, sabe? O Brasil não tem condição técnica, o Brasil não tem condição tática, o Brasil não tem preparo físico hoje para encarar uma seleção mediana do futebol, né? Do futebol internacional aí. Então estamos nessa situação, Miguel. Então, para mim, não faltou esforço, tá? Esforço teve. O que não teve foi habilidade, né? Futebol, a saída, né? O controle de bola ali. A ligação entre a defesa e o ataque, né? Então, a seleção brasileira, Miguel, hoje pra mim, eu vou falar time, né? Um time comum, né?
1: E faltou também um pouco de respeito ao escudo do nosso país em vários momentos de jogos, né? Alguma coisa desse sentido. Eu particularmente ouvi na seleção brasileira quase todos os jogos, né? Aparentava dentro de campo aquela comunicação entre o lateral, o zagueiro, o meia atacante, o atacante, enfim, me parecia uma seleção sem coletivo. Futebol é coletivo, Davi. São 11.
0: É isso mesmo.
1: São 11 em campo. Eu joguei futebol, do goleiro à ponta esquerda, tem que ter a comunicação. Aquele coletivo que chama atenção, ó, marca, né, o jogador lá, ó, abre um pouco mais, marca mais simples. Me parece que não existiu isso aí em todos os jogos da seleção brasileira, né? Tanto é que fomos eliminados pela Noruega. Eu respeito a equipe da Noruega, tá aí nas quartas de final da Copa do Mundo. Eu só quero trazer uma colocação aqui, ó, de um ouvinte nosso lá de Pomerode, o Henrique lá de Pomerode, falou o seguinte, mandou pra mim aqui agora: abandono ou torcedor, a recusa de volta com a delegação foi vista uma falta de respeito com o público brasileiro que aguardava, claro, o time a dar satisfações, né? Na chegada ao Brasil, apenas um jogador do voo fretado embarcou, né? Ou esboçou vergonha, no caso aí, na chegada ao Brasil. Então é o seguinte, eu vejo exemplos, comentários aí de vários órgãos de imprensa a nível mundial. Tanto é verdade que o Mourinho, no até então presidente da CBF, Edinaldo Rodrigues, né? Recebeu um convite do Edinaldo Rodrigues para comandar a seleção brasileira. O Mourinho falou, foi curto e grosso e taxativo. Ele disse: não, eu não quero, não vou, porque o Brasil não tem uma seleção para chegar à final de uma Copa do Mundo. Ou seja, eu não vou conseguir levar o Brasil na conquista do Hexa. Quer dizer, já cantando a pedra antes do Ancelotti. Bem antes do Ancelotti. E deu no que deu, no caso.
0: Miguel, deu no que deu, né? Nós estamos hoje vivendo uma seleção brasileira sem nenhuma inspiração, né? Jogadores com a limitação técnica, né? Uma seleção sem meio campo, sem laterais, né? Poucas vezes se ouviu falar numa seleção brasileira tão mal treinada, né? Miguel, eu vou falar do Romário, né? O Romário, ele classificou a seleção brasileira para a Copa do Mundo e deu o tetracampeonato pra gente, né? Aí depois do Romário começa a surgir, já tinha surgido o Ronaldo como garoto, aí vem Rivaldo, vem Ronaldinho Gaúcho, esse pessoal consegue mais uma Copa do Mundo pra gente. O Brasil hoje não tem seleção de base. Você for parar pra pensar, Inglaterra, França, Argentina, a Alemanha, todas essas seleções, elas têm uma seleção de base. O que é que isso significa? É que esses jogadores da base, eles vão crescendo, vão se desenvolvendo, vão se entrosando e depois eles vestem a camisa da seleção do seu país, né? Ali com raras exceções, possa ser que nesse meio apareça aí um nome ou outro ali para encaixar, mas eles têm uma base e nós não temos isso, né? Nós nos acostumamos a ganhar Copa do Mundo com um nome, né? No caso, com o Romário, depois com o nome do Ronaldo, com o nome do Rivaldo, do Ronaldinho Gaúcho, né? Isso se tornou um vício, né? O Brasil não tem mais, ou nunca teve, uma seleção de base ali, né? Aqueles garotos que começam jogando ali, existe aquele entrosamento, né? E aí eles vão lá e disputam a Copa do Mundo. O Brasil hoje não é assim, o Brasil não é assim porque, por exemplo, se aparecer um jogador aí, vamos falar de um campeonato italiano ou inglês aí, né? O cara vai lá, faz 12 gols em 10 jogos antes, meses antes da Copa do Mundo, então ele está convocado para ir para a seleção brasileira, porque ele fez esses 10 gols ali, né? Então não existe uma identidade em jogar na seleção brasileira, não existe uma identidade em defender as cores do Brasil, né? E estamos aí, Miguel, vendo e vivendo esse fracasso aí no futebol.
1: Exemplo, foi muito criticado o Bruno Guimarães quando desperdiçou o pênalti, né? Aos 12 minutos do primeiro tempo contra a Noruega. Aí, claro, treino lá no centro de treinamento do Brasil, dos Estados Unidos, lá, coisa de primeiro mundo, né? Só que lá é o seguinte, lá é dois times, o titular e o reserva, vai bater um pênalti, não tem ninguém pressionando o jogador, é verdade? Aí depara numa Copa do Mundo, diante de 70 mil pessoas, 60, 50, sei lá quantas mil pessoas, no estádio. Aí o camarada pensa na camisa que está usando, está vestindo a camisa de um país, de uma nação, né? Aí, na minha opinião, bateu fraco o pênalti, cantou o canto já quando correu para a bola, na minha opinião, né? É onde que o goleiro da Noruega pegou o pênalti e acabou desmontando o Brasil. Quer dizer, faz aquele gol de pênalti, que não pode, né, o Davi Santos? Um jogo dessa envergadura, né? Perder um pênalti.
0: Não pode, e o Vinícius Júnior era para ter batido aquele pênalti, né? Porque ele é o melhor jogador da seleção brasileira, ele estava indo muito bem na Copa do Mundo, né? E faltou ele peitar ali, quem sabe, a comissão técnica, alguém ali que na hora, porque geralmente existe o batedor oficial, né? Mas vez por outra, né? A comissão técnica vai lá e deixa o Bruno Guimarães bater ali, só um exemplo, né? Então, faltou o Vinícius Júnior tomar a frente ali, sabe? Porque ele é o jogador da seleção brasileira hoje, que chama a responsabilidade.
1: Resumindo, né? O Brasil eliminado, claro, vem aí mais um ciclo de 4 anos com o Carlo Ancelotti. Até então, já assinou o contrato antes de viajar para os Estados Unidos, para a Copa 2026, já assinou com a CBF a sua permanência até 2030. Um ciclo de 4 anos, vem aí, Copa América, vem aí as eliminatórias, vem aí amistosos. E aí, vamos montar uma seleção, quer dizer, 2022, 2030, vamos só falar 2022, 2030, são 8 anos para montar uma seleção, para chegar, não, vamos brigar lá nas oitavas, nas quartas de final, na semifinal, enfim, né? É que o povo brasileiro agora está analisando nesse ciclo de mais 4 anos com o que viu essa seleção de 2026 atuar diante dos adversários para 2030, o que que pode mudar, o que que pode melhorar, quais são os nomes que vão chegar. Tem camarada que não vai mais estar na Copa do Mundo, Casimiro, por exemplo, Neymar, Marquinhos, entre outros, né? Já com a idade também, já um pouco adiante, digamos assim.
0: O Casemiro eu não sei, tá? Porque se o Ancelotti continuar, eu não duvido que ele esteja novamente.
1: Nem que tá só com a perna, fala.
0: Com Neymar em Orlando, Vini Júnior em Ibiza e Ancelotti no Canadá, voo da seleção chega só com Danilo, né? Como eu já expliquei uma vez aqui no programa, Miguel, o Danilo não é titular no Flamengo, né? Aí o Ancelotti vai, peita, traz ele pra Copa do Mundo, leva pra Copa do Mundo. E aquele segundo gol do Haaland, que ele parou na frente do gol pra chutar, aquilo parecia pelada de condomínio. O cara chuta de fora da área, o defensor tá lá, o zagueiro tá lá e simplesmente sai pra frente dele, a bola passa entre as pernas do Danilo e vai pro gol. Mas isso foi uma tragédia anunciada, né, Miguel?
1: Na verdade, o Haaland falou, só faltou dizer, vocês vão deixar eu chutar mesmo, né?
0: Foi isso mesmo.
1: Ninguém vai marcar, eu vou fazer o gol, hein? Foi. Aí, tá, encerrando esse assunto, o Brasil tá eliminado, vamos ver o novo ciclo de mais 4 anos, né, Ancelotti no comando, e esperamos aí que, já que foi adiado o Hexa para 2030, que monte a seleção que chega e levanta esse tão sonhado Hexa do futebol brasileiro.
0: E deu B.O., Miguel, aqui, ó, Federação do Egito faz queixa à FIFA contra árbitro, vamos mudar um pouco de assunto, né? De eliminação para a Argentina na Copa. B.O. puro aqui, tá?
1: Já veio essa matéria ontem, no caso, pode soltar, uhum. Pode soltar.
0: O François Letchefes foi alvo de crítica de jogadores e o técnico Hossam Hassan por possível injustiça contra africanos. Os egípcios se queixam do gol anulado e possível pênalti não marcado. Para mim, o Egito amarelou também.
1: Até inclusive, esse jogo, o terceiro gol da Argentina, eu na minha visão, no meu conhecimento, eu vi sim falta no ataque do Egito, né? E o argentino roubou a bola por lá e lançou lá, inverteu a jogada, na verdade, era o terceiro gol. Mas quem somos nós para chegar, né? Ô, juizão, vem cá, não é verdade? Então há aquela. Aí tanto há boatos também, já estão dizendo aí que estão ajeitando, né? Aqui para o nosso continente, a Copa do Mundo. Ou seja, nosso continente só tem agora a Argentina. É, já há esse boatos também ali, não, mas enfim.
0: Miguel, eu tava assistindo agora na SPN, um comentarista lá falando sobre França e Marrocos, né? Aí foi que ele falou, ele disse que a comissão técnica de Marrocos já está tentando diminuir essa distância entre França e Marrocos, que existe uma distância muito grande, grande no futebol, né? Hoje, entre França e Marrocos ali, e essa distância, ela pode ser diminuída, por exemplo, por declarações, por entrevistas em dizer que a França está sendo ajudada pela arbitragem, né? E isso é uma tática de um time que vai enfrentar um time que ele sabe que é extremamente melhor, né? Que a França hoje é o time a ser batido na Copa do Mundo. Então a comissão de técnico Marrocos está utilizando dessa ferramenta, né? Para tentar lhe tirar um pouco da distância. E também isso vai acontecer, tá? Entre Argentina e Suíça. Pode ter certeza que uma frase aqui, outra acolá, a comissão da Suíça vai soltar ali para ver se tenta desestabilizar, né? Psicologicamente aí a seleção da Argentina.
1: É aquelas famosas alfinetadas, né? Isso. Aquelas arranhadas assim, né, rapaz? É verdade. 18:40, eu vou um rápido intervalo comercial, depois, olha só, o Clube Atlético Tupi apresenta relatório de melhorias no estádio Carlos Barbosa Fontes e também trazer a 9ª rodada do campeonato de bote aqui do município de Gaspar, mas isso depois dos nossos comerciais.
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Legal, gente, 18 horas com mais 44 minutos. Já estou de volta aqui na programação. Quero falar, olha só, da rodada do Campeonato de Bótia que acontece.

0: amigos do Adi Luciano e amigos do Johnny. Vai folgar nesta rodada o Bar dos Amigos do bairro 7 de Setembro. É a nona rodada aí do campeonato de bocha do município de Gaspar que acontece nesta quarta-feira, iniciando os jogos às 17 horas, 19 horas, né? E 30 minutos. A todos, uma boa sorte. E você aí, ó, a sua equipe que está mal das pernas, vão começar a buscar umas vitórias, né? E tá feia coisa por aí, viu? Tem equipe aí que não tá pontuando nada, rapaz. Pois é, informações do Clube Atlético Tupi eu tenho aqui, olha só. O Clube Atlético Tupi apresentou um relatório com os principais avanços realizados nos primeiros 6 meses do projeto Retomada. As melhorias completam investimentos em iluminação, eletricidade, painéis de distribuição e cabeamento da rede, banheiros, vestiários, chuveiros, estrutura geral do clube, dando uma nova roupagem ao estádio Carlos Barbosa Fontes. O investimento já chega a aproximadamente 120 mil reais e reforça, claro, o compromisso da nova gestão com a valorização do patrimônio do índio gasparense. Esse projeto Retomada, né? Os cabeças são o Dudu Bindini no futebol japonês, que saiu da base do Clube Atlético Tupi, e também do Alexandre, hoje do futebol da Espanha. É que encabeçaram aí essa projeto Retomada no estádio Carlos Barbosa Fontes. Isso aí inclui também as categorias de base, a estrutura física do Barbosão, entre outros. Parabéns aí ao Dudu Bindini e também o alemão, que ambos saíram da base do Clube Atlético Tupi. 18:47. Hoje tem Série B, isso, Davi Santos, jogo isolado hoje, hein?
1: É, Miguel, jogo isolado hoje, o Criciúma tem pouco, tá? Pra assumir a liderança aí, mesmo que de forma provisória, né? Vai ter um jogo hoje, e o Criciúma vai enfrentar, Miguel, uma equipe que não vem nada bem, né? Que é a equipe da Ponte Preta aí, ela tá ocupando a posição aí de número 19, né? A vice-lanterna do Campeonato Brasileiro da Série B, um time que tá há 5 jogos perdendo, né? São 5 derrotas seguidas, Miguel, e há 4 jogos não faz um golzinho em ninguém, tá?
0: Tá complicado, hein? Tá complicado. A situação da Ponte Preta. Nosso amigo Henrique lá de Pomerode ligado com a gente. É, se chorar dá título em primeiro lugar para o Brasil, né? Se choro resolvesse, né? Mas não tem nada não, viu? Pessoal de Pomerode, um abraço à cidade mais alemã do Brasil.
1: Lindo lá, hein?
0: Pessoal bacana. Trabalhei muito lá em Pomerode, jogos do Clube Atlético Tupi, na Liga Pomerodense, lá no estádio do Floresta, no Herman Weger, no estádio do Água Verde, lá no Caramuru, lá no Atlético Pomerodense, lá no Botafogo. Pessoal bacana de Pomerode, aquele abraço. Pois é, 18:49, e o Campeonato Catarinense tá rolando também, né?
1: Tá rolando, né, Miguel? Aqui a Série B, ou a segunda divisão do Campeonato Catarinense aí, o Blumenau empatou hoje com a equipe do Grêmio Juventus aí de Jaraguá do Sul, e o Grêmio Juventus fez o primeiro gol, né? Estava com 1 jogador a menos aí, fez o gol a 70 minutos com o Thiago Medeiros, e o Blumenau se aproveitou dessa desvantagem numérica da equipe do Juventus e o Álvaro foi lá e empatou nos acréscimos aí, aproximadamente aos 51 minutos do segundo tempo. A classificação aqui segue o Ercílio Luz na primeira colocação, o Metropolitano em segundo aí, e a equipe do Blumenau vem logo após.
0: É a situação do Campeonato Catarinense até então. Eu quero trazer uma informação aqui, ó. Sobre o Felipe Luiz, hein? Felipe Luiz está no Mônaco, da França, rapaz. Estou muito feliz de estar aqui. Vou falar com vocês em francês em breve. Poxa, arriscou já, mano. Darei o meu melhor, disse em francês o esforçado aluno do idioma Felipe Luiz, em sua apresentação no Mônaco, antes de iniciar suas declarações em inglês. O ex-treinador do Flamengo, ex-jogador e também jogador da seleção brasileira, que foi anunciado na última terça-feira, portanto ontem, e fez seu primeiro treino

0: isso hoje à tarde, já em território francês. E falou com a imprensa na sequência. Foi uma decisão fácil quando o Mônaco me chamou. Eles realmente me quiseram aqui. Compraram a minha ideia. O projeto é organizado e nossas ideias combinam. Outros clubes me chamaram também. Mas eu sou uma pessoa de ambição muito grande. Eu conversei muito com o Mônaco sobre a minha forma de jogar e nossas ideias se conectaram muito facilmente. É uma liga francesa, é o topo 3 do mundo hoje. Muito atrativo estar aqui, finalizou o Felipe Luiz. Que é de Jaraguá do Sul, natural de Jaraguá do Sul, para você, né, de repente, que não sabe, né? Natural de Jaraguá do Sul. E levando o nome de Jaraguá, o nome de Santa Catarina para o futebol inglês, ou melhor, francês, né? Não troca francês por inglês, ô Miguel Bivoc. Não faz lambança aqui, rapaz. É futebol francês, é isso, Davi?
1: É isso, Miguel. E aí ele vai treinar o Pogba, né? O francês aí como um dos principais destaques do plantel.
0: Boa sorte aí, o Felipe Luiz, né? Fez um bom trabalho no Flamengo, fez um como jogador também do futebol do exterior, também na seleção brasileira, e sucesso para Felipe Luiz aí agora no futebol francês. Acertou a negociação isso ontem no final da tarde. Pois é, a situação do Vasco da Gama, Vasco protocolo na justiça, carta de Marcos Lamanchia, e diz que intervenção trava investimento da SAF Cruz Maltina. Situação aí do Vasco da Gama, ou situação já vem longo prazo, longos anos, e agora se ninguém pegar o remo e direcionar a equipe Cruz Maltina, rapaz, é um sério candidato a jogar aí mais uma vez a Série B do próximo ano.
1: Lamentável, né, Miguel? É um clube como o Vasco da Gama aí, é um dos maiores clubes desse país aí, que nós temos uma identificação muito grande, né? Eu falo como torcedor do Palmeiras e tenho uma identificação muito grande com o Vasco da Gama, e eu espero que o Vasco volte, né, o mais rápido possível aí a disputar títulos, porque esse é o lugar do Vasco da Gama.
0: Mas a situação que se encontra hoje a equipe carioca com essas picuinhas e a SAF, a 777, Pedrinho também andou falando umas coisas que não devia, teimoso a barbaridade. Ou seja, a grande verdade é o seguinte: depois que o Pedrinho assumiu a equipe carioca, nada foi para frente, ou ficou, ou parou, ou só veio para trás. É a situação hoje do Vasco da Gama, com essa situação da SAF na justiça. Ninguém quer assumir a presidência por falta de segurança do clube. Pedrinho não pode mais voltar. Enfim, o clube está assim, digamos, à deriva. É que nem um barco, você soltar um barco, uma canoa no rio, e vai para onde levar. Quer dizer, ninguém dá uma direção, ninguém dá um rumo para a equipe carioca. Lamentável, mas é a realidade hoje na equipe do Vasco da Gama. Davi Santos, a gente não tem mais tempo para você, um bom descanso, até amanhã.
1: Muito obrigado, Miguel, boa noite, amigos.
0: 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Eu volto a falar de esporte amanhã no Jornal da 97.9 FM. Até lá.
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2: Olá, gente amiga, nosso cordial boa noite de quarta-feira. Aquele abraço a todos, estamos aqui ao vivo para você, para levar mais um programa bem sertanejo até as 21h aqui. Então, aquele abraço a você que está ligadinho com a gente. Ficou com saudade, ontem não estava aqui ao vivo, né? Mas ficou uma programação bonita rodando aqui. Tinha a família de aniversário, né? O filhão, né? Desde já, nossos parabéns, felicidades para Marcos Adriano. Meu filhão, né? Marcos Adriano Gonçalves, que ontem completou mais um ano de vida, fez aquela festinha para toda a família ligadinho com a gente, aquele abraço ali no bairro Santa Terezinha. Então, um grande abraço a você também que tá ligado com a Rádio Sentinela todos os dias. É, você que estava até ainda um pouquinho acompanhando, né? Nosso camarada também do esporte aqui da Rádio Sentinela, que é o Miguel Vivoc, hoje na companhia também, né? Do Davi. Agora acabou, né? Como diz, a graça para nós aí da Copa do Mundo, né? A gente tá acompanhando, né? A gente vai ver quem vai ser o campeão, mas acabou aquela graça de acompanhar, né? O nosso país, que já até retornou, né? É, retornou para onde eles moravam. Europa, só alguns aqui no Brasil. São 19h com mais 2 minutinhos, hoje é dia 8 de julho do ano de 2026, com muita alegria, muita satisfação, né? Graças a Deus, sempre com muita saúde. Estamos aqui para levar mais uma edição do programa Sertanejo até as 21h. Então, um grande abraço a você. Você que está ligado aqui na 97.9 FM todos os dias e que gosta de acompanhar o programa Sertanejo Brasil Caboclo, que roda aqui, né, exclusivamente para você. Então, você pode mandar a sua mensagem, um textozinho curto, né? Com seu pedido musical, que a gente atende você dentro do possível, com a sua música sertaneja raiz aqui no Brasil Caboclo. Vamos começar com essa moda aqui, ó, Velha Morada. Tem uma história bonita aqui. Ivan Souza e Júlio César. Vamos começar o Brasil Caboclo, já retorno já, para mandar aquelas mensagens para você, aqueles boa noite de quarta-feira. Um grande abraço a todo mundo. Dia ensolarado, dia todinho, né? Baixo, muito frio aqui na nossa região. 19h com mais 3 minutinhos, Brasil Caboclo no ar aqui na Rádio Sentinela do Vale.
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2: É, falhou ali, pulou a música ali, né? A gente vai então rodar a música aqui que eu combinei com você que vou rodar, que tá preparadinha, que é a música do Júlio César e o Ivan Souza, Velha Morada. Grande abraço a você, boa noite de quarta-feira.

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1: Olha aí, vai aquela lua, aquele abraço a você que está ligadinho, acompanhando a 97.9 FM Rádio Sentinela, nosso cordial boa noite. É, no comecinho ali deu aquela reviravolta ali, né? Como diz um amigo, dedo nervoso, bateu aqui, escapou a música. Mas já encaixei logo ali embaixo, tá certo? Um abraço a você que tá ligadinho com a gente, acompanhando aqui a programação da 97.9 FM. Já preparei duas músicas bonitas, já vou falar aqui o nome da música e já vou ler ali o pessoal que tá mandando mensagem aqui pro WhatsApp da Rádio Sentinela, que é o 988380192. Aquele abraço a você, nosso cordial boa noite. Já de quarta-feira, né? É bem frio aqui na nossa região. Tá frio aí em Indaial, o nosso Vilmar Dietrich. Volte e meia, ele tá em Indaial, tá em Gaspar, que ele trabalha por aqui, né? Vamos ver aqui nosso abraço aqui. Tá preparadinho aqui, ó. Já a primeira música vai ser a Cabocla Tereza. Quem pediu já sabe. Vamos falar o nome ali já já. E também Meu Sítio, Meu Paraíso, aí, ó, Lourenço Lourival. Uma música bem bonita também, do Lourenço Lourival, mais uma, né? Já preparei no outro bloco ali, eu acho, se não me engano, foi o Celinho Sucatas que pediu Sonho de Caboclo. Tá certo? Tá preparadinho também o Pedido de um Pai. Essa música aqui também tem uma letra bonita. Aquele abraço pra Maria Goretti, foi ela que pediu. Vamos ver aqui o pessoal que tá mandando mensagem, tá chegando mais ainda, né? Grande abraço a você, nossa cordial boa noite de quarta-feira. Grande abração aqui pro Gilson, nosso Chico Fazenda aqui do bairro 7 de Setembro. Nosso cantor e compositor também, né? Aquele abração, ligadinho com a gente. Esse é o Gilson. Chico Fazenda, ligadinho aqui no Brasil Caboclo. Abraço pra ele, pra esposa dele, dona Marise. Marise, né? Sempre ligadinho com a gente também. O nosso amigo, ligadinho com a gente aqui, ó. Boa noite, é o Laudir Schroeder. Oferece pro Chiru, que é o motorista da ZM, da cidade de Brusque, né? E também pra tia, Maria Goretti, do Steffen. Pediu uma música Xalana, vamos preparar já já. Já vi também aqui, ainda há pouquinho, né? A música da dona Maria Goretti aqui, ó, foi o pedido de um pai, foi dela, né? Tá oferecendo também pro irmão, o Chiru, o sobrinho, o Laudir, é tudo da família ali, né? Ah, e pro Carlos, né? Mas vem aqui do Barracão, aquele abraço. Abraço Brusque, Guabiruba, Blumenau, Gaspar, né? Blumenau também, sem dúvida. Canelinha, Camboriú, já vi ali a mensagem do nosso grande amigo também de lá. Tá ligadinho com a gente. Cidade de Itajaí, Navegantes, Ilhota aqui do ladinho, nossa cidade co-irmã, né? É, cidade de Ilhota, aqui a gente tem muitos parentes por lá também, parente aqui e assim vai, né? Cidade que se misturou, aquele abraço. Celinho Sucatas, foi ele que pediu, né? Sonho de Caboclo, tá preparado, não sou é Celinho. Arnaldo Luz, aquele abraço, tá oferecendo pro Garrincha, o craque da margem esquerda. Antes ele era craque do futebol, agora é craque aqui no remo, né? Vive remando aí no nosso Rio Itajaiaçu, pra cima e pra baixo, pescando, né? Que nada, diz que quem rema é a Mônica, né? A Moniquinha, né? Garrincha vai só na rede ali, né? Aquele abraço pro Garrincha, Moniquinha. Pra Alemão da Leis Presente também, que tá mandando ali um Ardando Luz. Ele escolheu a música ali, ó, Meu Recanto, Meu Paraíso. Tá preparadinho, tá bom, Ardão? Daqui a pouquinho nós vamos levar com carinho. Já vi que da Maria Goretti. O seu Vilmar Dietrich, tava falando agorinha. É, noite gelada também, né? Vai ser mais ainda, né? Paulinho Pistarão, um abraço, boa noite de quarta-feira. Agora não vai fugir a música, né? É, deixei engatilhar pra rodar duas vezes aqui, né? Da pouquinho fiz aqui uma besteirinha aqui, foi embora uma música aqui, né? Um abraço, tá bom, seu Jaime, da cidade de Camboriú, ligadinho com a gente. Opa, boa noite, toca. Vamos ver aqui, fogão a lenha, fogão de lenha, né? É, pra esquentar. Eu sei que tem gente do ladinho do fogão da lenha, essa hora, né? Aquele abraço lá pro seu Nilton, dona Cristina. Ô, dona Cristina, liga de novo. Quando eu dei um time agora, dá uma ligadinha. Eu ouvi, eu tava ouvindo ali, mas tava correndo pra ir pra cá aqui. Não consegui pegar a ligação, tá bom? Um abraço. Cristina e Nilton, ligadinho com a gente aí no bairro do Bela Vista. Eu, quantos que eu conheço por aí, né, que tem fogão a lenha. Um abraço lá pro José Custódio também, tem fogão a lenha na área de festa. Quem mais aí? Tem mais gente. Ah, o seu lá dos Macuco, um abraço especial também lá pro nosso grande amigão também, o Araújo. Ó, aqui também mandaram aqui a foto aqui, ó. Nosso amigo aqui, vamos ver como é que é o nome dele aqui, que eu tava vendo aqui, o Adriano Bayer, é isso? Sobrenome Bayer? É alemão, né? Adriano, aquele abraço, eu vi ali que ele é do baú, né? Ligadinho com a gente, tá oferecendo pra esposa dele, com grande carinho, a Joelma. Olha aí, o fogão de lenha, no capricho, rapaz. É aquilo que a gente tem que comer diariamente, né? Pra ser saudável. Aquele empim, aquele macarrão, aquele frango na panela, eu acho que é outra coisa ali, eu acho que é rabada, né? É, grande abraço aí, tá ligadinho com a gente. Um dia é frango, um dia é isso, um dia é aquilo, né? Feito no fogão a lenha, sempre com mais carinho. Grande abração pro nosso amigo Adriano aí. O nome do meu filho, né? Que ontem fez aniversário, meu grande filho, né? É, ontem fez mais um aniversário na vida. Um abração lá pra ele mais uma vez, que ontem completou mais um ano de vida. Grande abraço. Um abraço mais uma vez, Paulinho, e também pra Dete, né? Esqueci de mandar um abraço também pra Dete, esposa do meu grande amigo Paulinho. O CD Nilson, lá da cidade de Indaial, ligadinho com a gente também. Aquele abração, boa noite. Então vamos levar a primeira música, conforme pediu aqui o Adriano. Isso aí pra esquentar a garganta, né? É, que bom, um abraço, Adriano, ligadinho com a gente. Um abraço pros nossos braços do baú. É, baú baixo, aqui também tem a dona, o seu Odemar e a dona Elizabeth, que sempre estão ligadinhos no Brasil Caboclo, em toda parte, né? Pedra de Amolar, perdi meu grande amigo ali, né? Rapaz do céu, novinho, infelizmente, que sempre mandava um grande abraço pra ele, talvez até o Adriano aí conhece, né? O Edmilson Carvalho, passarinho, né? Rapaz, ele escolheu umas músicas bonitas aqui, sertaneja. Inclusive tem um aqui quase no finalzinho do programa para fazer uma homenagem para ele, né? Que ele gostou e a gente até baixou aqui, né? Eu não tinha, nós não tínhamos na rádio aqui, o Jean baixou aqui a música Aquela Parede. Conta uma história bonita, antiga. E rodou aqui no Brasil Caboclo. Então um grande abração aí pro nosso amigo que tá ligadinho com a gente. Vai curtir a Cabocla Tereza na voz do Gilberto Gilmar, tá bom? Tá preparadinho aqui. Na sequência, Lourenço e Lorival, meu sítio, meu paraíso, aqui pra você que tá ligadinho com o Brasil Caboclo. Aquele abraço. Boa noite de quarta-feira. Brasil Caboclo aqui na Rádio Sentinela.

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1: Então vai aquele alô, aquele abraço a você que está ligadinho acompanhando o Brasil Caboclo, novela das nove. Era isso, Guinho, rodou, hein? Aquele abração ali pro Guinho, nosso grande amigo também ali da Rua Antônio Zendron, da margem esquerda, ligadinho no programa Sertanejo. Um abraço pra ele, dona Sueli, ligado aqui no programa Sertanejo da Rádio Sentinela do Vale. Tá preparadinho agora aqui o fogão de lenha. Aquele abraço especial pro nosso amigo lá da cidade de Camboriú, seu Jaime. Para nosso pessoal que tá aí ligadinho com a gente, pertinho do fogão a lenha, como nosso amigo lá, o Adriano, tá na Ilhota, né? Ligadinho com a gente. Aqui no Bela Vista, seu Nilton, dona Cristina também, né? De certeza pilotando o fogão a lenha. Nosso amigo lá nos Macuca, aquele abraço lá pro seu Araújo também, com o seu fogão a lenha ligadinho. Lá na rua Cantídio Machado, José Custódio, dona Maria, aquele abraço, a Bila, dona Vanderlei ali pertinho também, minha irmã, né? Ligadinho também no Brasil Caboclo. Tá preparadinho então o fogão de lenha com Chitãozinho, Chororó, e na sequência, Lourenço e Lorival. Pedido de um pai, quem pediu aqui, vamos ver aqui, Maria Gorete, né? Aquele abraço, Maria Gorete. Maria Gorete Souza, do Stephen, ali da cidade de Brusque, ligadinho com a gente também, oferece pro irmão Chiru, o sobrinho Laudir Schroeder também, né? E pra família do Carlos ali no barracão, e pra todos que estão ligados com a gente, pros filhos também, né? Da dona Maria Gorete ali, pedido de um pai, aqui no programa Sertanejo, já vamos preparar já já, vamos levar com carinho, ligadinho aqui na programação da Rádio Sentinela. Dona Ieda, aquele abração lá da cidade de Canelinha, aí, ó, Canelinha ligado com a gente também. Aquele abraço, Raízes Sertão, ela pediu. Água do Mato, no outro bloco, já vamos rodar com carinho essa moda bonita pra ela, pra todos os ouvintes. Vilmar Dittes ligadinho com a gente também, aquele abraço. Esse é Camboriú, né? Camboriú nada, ó. Indaial, como o seu Denilson. Seu Denilson, aquele abraço. Seu Gilmar Cipriani também, que é lá de Indaial, aquele abração. Boa noite especial aqui pra Lígia Andrei, depois nós vamos ver aqui o zap dela aqui. O nosso boa noite também aqui, manda um oi pro Jô e pro Adriano do Baú e pra Silvana. Grande abraço, acho que é o Adriano aí que tá ligadinho com a gente, né? O Adriano, é isso, do Baú, que ainda há pouquinho mandou uma mensagem. Grande abraço aqui, quem mandou a mensagem foi a Nair, né? Tô vendo o nomezinho lá na fotinha, né? Boa noite, oi pro Jô e pro Adriano. Vamos ver aqui, ah, a Jô é porque, a Jô, né? Jô porque é Joelma. Agora que caiu a ficha aqui. É, então um grande abraço aí pro nosso amigo Adriano, que também tá pilotando o fogão a lenha lá, né? Fazendo aquele jabazinho gostoso. Deixa eu ver quem é que tá aqui, já sumiu aqui, já desceu pra baixo, aqui tá aqui em cima aqui, ó. Achei aqui, ó. É, pra Jô, né? A Jô é a Joelma, esposa do nosso grande amigo Adriano. Tá fazendo um jabá muito gostoso lá, né? Passou de ver a panela de carne ali, ó, cozida ali, já deu água na boca aqui, né? Aquele abraço então pro nosso casal aí ligadinho com a gente, que tá mandando um abraço especial aí, é a Nair, tá bom? É, e pra Silvana também, grande abraço pro pessoal do nosso baú baixo, baú alto, alto baú, braço do baú, tem tanto, né? É o baú baixo ali, a dona seu Odemar e a dona Elizabeth, grande abraço, sempre ligadinha com a gente. Oswaldina Rangel, da Bateia, aquele abraço. Tá pedindo aqui do Tunique Tinoco, recordando. Vamos levar já já, tá bom, Oswaldina? Aquele abraço, boa noite de quarta-feira. Grande abraço também aqui pro Carlos Laurentino, ligadinho na programação da Rádio Sentinela, acompanhando o programa Sertanejo, Carlos. Nosso botafoguense do bairro Santa Terezinha. Acabei de ver, olhar agora aqui também a mensagem, pois não vamos vir aqui, tá bom, Pedro? Um abraço pro Pedro do bairro do Progresso, o bairro do Progresso que é ligado ali quase com a Garuva, né? Garuva de Gaspar aqui, ali quem vai pro Gaspar Grande, ali pra aquelas bandas ali, as cidades aqui são tudo ligadas, né? Gaspar com Guabiruba, Gaspar com Blumenau, Gaspar com Brusque, com Itajaí, também tem divisa lá no Óleo Grande. Tem também com Itajaí, tem com Ilhota, tem com... Só não tem com Camboriú, né? Com Navegantes, não, Navegantes não, também não, né? Grande abraço aí também pra Itajaí, Navegantes, Luiz Alves tem, né? Lá pelo Arraial do Ouro e também pelo Berchoralto, que é longe, hein? Grande abraço. Boa noite, Oswaldina. Vamos levar já sua música aqui no programa Sertanejo. O nosso cordial boa noite aqui também pro grande amigo Carlos Laurentino. Manda uma mensagem curtinha, Laurentino. Boa noite. Aquele abraço. Vamos levar então Fogão de Lenha, conforme pediu ali o nosso amigo de Camboriú, e na sequência Pedido de um Pai, da Maria Goretti, e de todos os ouvintes que estão ligados com a gente. Aquele abraço, boa noite de quarta-feira. Fogão de Lenha aqui no Brasil Caboclo, 19 mais 36 minutinhos.

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1: Olha aí, Tubelo, um abraço a você que está ligadinho aqui na programação da 97.9 FM Rádio Sentinela. Nosso cordial boa noite. Boa noite de quarta-feira. Já estamos aí no dia 8 de julho. Tá todo mundo já com din-din no bolso, porque todo mundo começa já a receber no quarto dia útil, né? Que foi segunda-feira, é isso, né? Terça, quarta, tem gente demora um pouquinho mais, né? Os patrões demoram um pouquinho mais para pagar ali os funcionários, né? Os seus colaboradores, é isso? Um grande abraço a todo mundo ligadinho com a gente, ouvindo a Rádio Sentinela. Um abraço lá pro Celinho Sucata que pediu ali, ó, o sonho de caboclo tá preparadinho agora. Água do Mato pra dona Iede e seu Wilson ligadinho com a gente lá na cidade de Canelinha, aquele abraço. Eu vou ler aqui uma mensagem aqui do nosso amigo também aqui, um abração, o seu Pedro, já deu uma olhadinha ali, pode ser outra ali do nosso amigo ali, o André Andrade, a gente leva com carinho, tá bom? Aquela aí não tinha, tá bom? A Lígia Andretta parabenizando a sobrinha, Luane Francine Pereira, tanto a dona Lígia Andretta como o seu Pedro de Ávila, né? Estão parabenizando ela pelo seu aniversário de hoje. Como eu também parabenizei meu grande filho ontem, que fez mais um aniversário, por isso que eu tava no piloto aqui, né? Tava legal, né? O programa, deixar a programação bem bonita. Grande abraço aqui pro Carlos Laurentino, ô Carlos Laurentino. Carlos Laurentino tá feliz da vida, né? Filhão dele trabalha com material esportivo, é isso, né? Tá lá na Copa do Mundo participando. Inclusive até fez parte aí de uma entrevista aí da ESPN, que a gente vê jogos diretos, né? É isso, né, Carlos? Então, um grande abração. Sem dúvida, é um grande orgulho, né?

papai, né? Mas o filho do Carlos Laurentino já rodou o mundo, né? Piava, aquele abração. Já foi pra Europa, agora tá na América do Norte. Dias atrás estava aqui na Argentina, aí o Carlos Piava tava junto. Vendo o Botafogo ganhar lá, né? Ser campeão, aquele abração ligadinho com a gente todos os dias. Mandar um abraço também especial aqui, vamos ver quem tá também mandando aqui. Mais uma vez um abração lá pra Nair, né? Que mandou um abração especial lá pra Jô e pro Adriano, que estão lá curtindo o programa Sertanejo. Acabou. Pertinho ali, né? Do Fogão a Lenha, né? Curtindo a Rádio Sentinela e também pra Silvana. Grande abraço pro pessoal aí da Ilhota, nossos amigos também. Temos amigos aqui no centro da Ilhota, lá no Baú Baixo, qualquer lugar. A gente tem amigos que passou, né? Um pouquinho da vida também com a gente, trabalhando aqui na nossa região, Gaspar, Blumenau, e que são também da família, sem dúvida, né? Então, um grande abraço pra todo mundo ligadinho com a gente. Um abração especial aqui também pro Odi da cidade de Blumenau aí, ó. Boa noite, tudo certo? Odi de Blumenau na escuta. Sem dúvida, boi tufão, né? Do trio Parada Dura, a gente roda com muito carinho, né? Grande abraço lá pra madrinha dele, que é a Carmen, do Salto do Norte, ligadinho também no Brasil Caboclo. Um abraço, Odi, obrigado pela participação. Vamos preparar já, tá bom? Grande abraço aqui pro nosso amigo Odi da cidade de Blumenau. A madrinha que é a Carmen lá do Salto do Norte, aquele abração ligadinho com o programa Sertanejo, Dona Oswaldina Rangel, daqui a pouquinho vem a música dela, né? Recordando com Tonico Tinoco. Agora vai o sonho de Caboclo e Água do Mato, que é lá pra Dona Ieda, que ela já faz tempo que pediu também. Tô vendo aqui a mensagem também do nosso grande amigo Willerson, ainda há pouquinho eu falei, né? Do nome do nosso grande amigo também, né? Ele é mais tempo amigo meu, Willerson, do que de seu, né? Mas que trabalhávamos junto, né? Então, um grande abraço aí pro Willerson de Lara, filho do nosso amigo também, Gilberto de Lara, da Ilhota aí, ó. Falando em Ilhota, tem mais outro aqui, ó. Gilberto, que trabalhou comigo, né? Eu trabalhei com ele também, né? Como amigo e também na Bung, né? Muitos anos, né? Mais de 20 anos, né? É uma das músicas que ele mais adorava também, Casinha Verde. Isso foi lá bem no começo, quando ele começou a mandar mensagem, o grande amigo Edmilson Carvalho, meu grande amigo Passarinho, né? Que infelizmente nos deixou, né? Grande abração. É o Willerson, mas deve ter uns 20 e poucos anos, né, Willerson? Eu já conheço ele quase 30 anos. A gente jogava bola junto, né? Ele dizia que era mais craque que eu, não sei, né? Grande abraço aí pro Willerson, a família dele também ligadinho com a gente, ouvindo a Rádio Sentinela. Sempre adorava, né? Ouvir as músicas. Vamos rodar daqui a pouquinho, tá bom? O Willerson já tem 26 anos. Tá bom, abração. Um abraço também pro Zé Quidão, quem tá mandando é o Piava. Sonho de Caboclo lá pra eles também. E já na sequência, Água do Mato, Raiz Sertão aqui na Rádio Sentinela. Aquele abraço a todos, boa noite de quarta-feira.

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1: Que beleza, aquele abraço a você, nossa cordial boa noite de quarta-feira. Olha aí, são 8 da noite, mais 6 minutinhos, 97.9 FM, Rádio Sentinela. Boa noite a você!

0: Tá cedo pra ir embora ainda, né? Aquele abraço a você, cordial, boa noite de quarta-feira. Tá preparadinho agora aqui o Recordando com Tonico e Tinoco, pedido musical. Quem fez foi o Oswaldino Rangel, do bairro da Bateia, ligadinho com a gente. Já na sequência, o Boi Tufão, pedido musical também aqui do Ode, ligadinho com a gente, em Blumenau, aquele abraço. É isso, né, Ode? Aquele abraço também especial lá pra madrinha, dona Carmen. Tá costurando, tá trabalhando? Um abraço para todas as facções e confecções aqui da nossa região, do Vale do Itajaí, ligadinho com a gente, ligado aqui na Rádio Sentinela do Vale. Mais uma vez, um abração aí pro nosso amigo Willerson, fez lembrar, né, a música que o passarinho mais gostava, né? Era a Casinha Verde. A casinha dele, se não me engano, era azulinha, né? Aquele abraço, então, pro nosso amigo. Morava na Pedra de Amolá, né? Grande abraço. Boa noite, Sueli Bittencourt, ligadinho também na programação da Rádio Sentinela. Aquele abração, boa noite de quarta-feira. A dona Maria Alves aqui também, o nosso amigo Oliveira do Barracão. Tá pedindo o tropeiro com o Milionário Zé Rico, já tá preparadinho, tá bom? Acabou as duas aqui, ó, Recordando Tonico e Tinoco, Boi Tufão, veio um comercialzinho rapidinho. E já vem a música do Milionário Zé Rico, que é o tropeiro. O nosso amigo ligadinho com a gente no Barracão. Um abraço pro José Bernardo Zaguinho também, Barracão, ligadinho com a gente. Um abraço pra dona Eliane, que é a esposa dele, né? Sempre ligadinho aqui na programação da Rádio Sentinela do Vale. Vou mandar um boa noite também especial pro nosso grande amigo alemão, Laís Presentes. 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Aquele abraço. Também adoro as músicas sertanejas. Vai curtir agora então Tonico e Tinoco. E não esquecendo, já tô avisando agora aqui, ó. Daqui a pouquinho a gente vai rodar um comercialzinho aqui, mais pra frente, né? Que a Pratolândia do nosso amigo Josias Camargo, que é sócio, né? Vai fazer o segundo bazar de louças bonitas, novas, com preço de fábrica, lá no Salão Comunitário, né? Do Santa Terezinha, no bairro Santa Terezinha. A partir de agosto, tá bom? 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Um abração, boa noite aqui mais uma vez pra Sueli, tá ligadinho com a gente. Tem mais um boa noite aqui. Oi, boa noite, se possível toca a velha porteira para o pessoal da Itaipava. Itaipava de Itajaí, aquele abraço. Quem mandou foi a Lucilene. Um abraço, Lucilene. Vamos rodar outro bloco, muito carinho. A velha porteira aqui para você também, para todos os ouvintes da Itaipava ligadinho com a gente. Grande abraço. Vamos levar então agora Recordando do Tonico e Tinoco.
1: O Tonico depois de 35.
0: Ah, não é para ser isso aqui, né? Então nós vamos dar uma rateadinha aqui, vamos rodar primeiro o Boi Tufão e depois nós vamos trazer ali então o Tunique Tinoco, então daqui a pouquinho aqui no programa Sertanejo. Vamos levar então Boi Tufão na sequência, Tunique Tinoco recordando pra dona Oswaldina que tá ligadinha com a gente, ouvindo a Rádio Sentinela, ouvindo a programação aqui da 97.9 FM.

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1: Olha aí, você vai, aquele alô, aquele abraço pra todo mundo que tá ligadinho, acompanhando a 97.9 FM, Rádio Sentinela. Quem pediu a velha porteira já tá preparadinha, ó. Já nesse bloco agora aqui, né? E uma música pro nosso senhor Pedro, lá do Progresso. A gente escolheu uma aí do André e Andrade, tá bom, seu Pedro? Tranquilo, né? Passarinho Prisioneiro. Moda bonita também do André Andrade, que tem músicas bem antigas, bem bonita. Tá certo, um grande abração lá pro nosso amigo também, seu Pedro, ligadinho com a gente. É verdade, né, Wilson? Passa rapidinho, né? Eu tenho uma gravaçãozinha ali que ele fez na quarta-feira pra mim, nosso amigo Edmilson. Vou te, se eu achar ali, eu vou replicar pra você. Tava feliz da vida, rapaz, achei que até já ia voltar pra casa, mas não deu, né? Infelizmente não deu. Um abraço aí pro nosso amigo Wilson, ligadinho com a gente. Vai final de semana pra Urubici. Rapaz, leva a coberta. Leva o filho embrulhado já numa coberta grossa daqui, porque lá tá gelado. Tá mostrando todo dia que lá tá caindo. Lá não cai neve, né? Mas fica abaixo de 0 grau, né? É. É, não é fácil, ó, falou com ele na sexta-feira, é verdade, é. Eu falei com ele quarta-feira, tava feliz da vida. Grande abraço, tá bom, Wilson? Uma boa viagem. É, tem gente que ainda não conhece aí, né? Nossa Serra Catarinense, Urubici, Bom Jardim da Serra, São Joaquim, já passei, né? São Joaquim já pernoitei lá umas 2 vezes por lá, em hotéis, né? Também Bom Jardim da Serra, Urubici, Bom Retiro, tem amigos por lá também. É, tem outra cidade aí que também é gelada. Quase todo, né? Nossa Serra Catarinense, que tá acima de 1.300, 1.400 metros, né? É muito gelada. Não cai neve por isso, porque é abaixo de zero ali. Chega 7, 8, 9, né? Grau abaixo de zero. Tem época mais frio ainda. Boa noite aqui mais uma vez aqui pra Lucilene, que pediu a velha porteira, pra toda a turma lá da Itaipava, ligadinho com a gente. Aquele abraço, nossa cordial, boa noite. Vamos levar então o Chico Rei para que tá preparadinho, velha porteira, já na sequência Passarinho Prisioneiro, com André Andrade aqui no Brasil Caboclo. Deixei uma música que daqui a pouquinho vai rodar aqui, o Cantinho do Céu, que é a música preferida da Lígia Andretti, que gosta, né? Vai também lá pro nosso amigo, que de certeza tá lá no Cantinho do Céu, né? Dudu que Dalvan já vai vir já aqui no programa sertanejo da Rádio Sentinela do Vale, para todos os casais aqui do nosso grupo aqui, ó. Raízes do Amor também vai vir com o Tião Carreiro e o Pardinho. Raízes do Amor tem a participação da Nalva Aguiar, né? Canta bonito aqui no programa sertanejo. Uma boa noite a todo mundo, aquele abraço. 8 da noite, mais 26 minutinhos. Chico Rei Paraná, um abraço Itajaí com a gente também, aquele abração Camboriú, Canelinha, aquele abraço. Velha porteira na sequência, Passarinho Prisioneiro com André Andrade, Blumenau com a gente também, aquele abraço. Boa noite de quarta-feira.

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3: Que beleza, 8 da noite, mais 35 minutinhos. Boa noite, dona Cristina, seu Newton, ligadinhos com a gente no bairro do Bela Vista. Aquele abraço a você que tá ligado na 97.9 FM Rádio Sentinela.

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1: Brasil Caboclo aqui na 97.9 FM Sentinela, sertanejão do jeito que você gosta de ouvir. Vamos seguindo com músicas sertanejas. Boa noite!

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0: do governo federal que movimentaram o país no dia de hoje.
1: Olá, boa noite.
2: Boa noite para você que nos acompanha em todo o país.
1: Quarta-feira, 8 de julho de 2026.
2: Vamos ao destaque do dia na Voz do Brasil.
1: Vacinação infantil.
2: Pneumo 20 contra pneumonia e meningite está disponível nas unidades básicas de saúde. Gabriela Noronha.
3: A Pneumo 20 é indicada para bebês no primeiro ano de vida e crianças menores de 5 anos que ainda não completaram o esquema de vacinação recomendado.
1: Proteção às mulheres.
2: Ligue 180 registra denúncias de violência e funciona 24 horas todos os dias da semana. Pablo Mundim.
4: O Ligue 180 também orienta familiares, amigos, vizinhos e qualquer pessoa que queira saber como agir diante de uma situação de risco.
1: E vamos falar hoje sobre a Rede Nacional de Proteção e Defesa dos Direitos Humanos das Pessoas Idosas.
2: Quem vai explicar pra gente mais sobre o tema é o Secretário Nacional dos Direitos da Pessoa Idosa, Alexandre da Silva.
5: São todas aquelas pessoas